0: 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As notícias do governo federal que movimentaram o país no dia de hoje.
1: Olá, boa noite.
2: Boa noite para você que nos acompanha em todo o país.
1: Quarta-feira, 20 de maio de 2026.
2: Vamos ao destaque do dia: combate à violência contra as mulheres.
1: Proteção no ambiente digital. Plataformas deverão retirar das redes conteúdos íntimos divulgados sem consentimento.
2: Presidente Lula também sanciona projetos que ampliam o cuidado com as vítimas e endurecem medidas contra os agressores.
3: Todo mundo precisa trazer para si a responsabilidade de que a luta não é dos outros, a luta não é dela, a luta não é feminina, a luta é de ser humano.
1: E ainda, Brasil ganha mais de 500 mil novos professores prontos para a sala de aula.
2: Esse é o resultado da primeira prova nacional docente, Jéssica Gonçalves.
4: Com base nas novas regras para a educação à distância, o MEC informou que todos os cursos de licenciatura EAD não podem abrir novas matrículas e serão encerrados quando as turmas concluírem a formação.
1: Em menos de 24 horas, Move Táxi e aplicativos já tem mais de 160 mil motoristas inscritos.
2: O programa oferece 30 bilhões de reais em créditos para o financiamento de carro zero, com juros mais baixos. Nazi Brum.
5: As condições de financiamento para homens e mulheres são diferenciadas. Pelo programa, as mulheres podem dispor ainda de 15 mil reais para comprar equipamentos de segurança.
1: Hoje, na apresentação da Voz do Brasil, Mariana Jungmann e Luciano Seixas.
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1: 100 dias de trabalho intenso dos três poderes, executivo, legislativo e judiciário, para combater a violência contra a mulher.
2: Hoje, todas essas esferas se reuniram novamente no Palácio do Planalto para fazer um balanço do Pacto Nacional Brasil contra o Feminicídio.
1: E o presidente Lula anunciou novas medidas que incluem a proteção das mulheres no ambiente digital.
6: Mais proteção à mulher no ambiente digital. O presidente Lula determinou que as plataformas digitais retirem conteúdos íntimos divulgados sem consentimento. E a partir de agora, plataformas digitais serão responsabilizadas, por exemplo, por publicar fraudes, tentativas de golpes e violência contra mulheres e meninas. A medida regulamenta o marco civil na internet. Os anúncios foram feitos no dia em que marca os 100 dias do Pacto Nacional Brasil contra o Feminicídio, firmado entre os três poderes, executivo, judiciário e legislativo. O presidente Lula destacou os avanços que o governo tem feito para combater agressões domésticas e o feminicídio e convocou toda a sociedade para aderir à luta.
3: Todo mundo tem que se sentir agredido quando uma mulher é agredida. Todo mundo tem que se sentir violentado quando uma menina de 12 anos é violentada. Todo mundo precisa trazer para si a responsabilidade de que a luta não é dos outros, a luta não é dela, a luta não é feminina, a luta é de ser humano.
6: Durante o evento, também foram sancionados projetos de lei que criam um Cadastro Nacional de Agressores, ampliam as determinações para afastamento imediato do agressor do convívio com a vítima, endurecem medidas

0: Não é pauta de um ou de outro grupo, de um único governo e de uma só instituição. É uma missão coletiva. Quando convocamos todos por todas, buscamos unir as múltiplas vozes que ecoam pela proteção da vida das mulheres.
1: Nesses 100 dias, o governo do Brasil promoveu um mutirão nacional que resultou em mais de 6.300 prisões de agressores, com 30 mil medidas protetivas acompanhadas e mais de 38 mil vítimas atendidas. Já as Casas da Mulher Brasileira realizaram 148 mil atendimentos neste ano e chegaram a 12 unidades em funcionamento no país. Além disso, mais de 6.500 agressores passaram a utilizar dispositivos de rastreamento e o Ligue 180 ampliou o atendimento para 24 horas por dia, por telefone, WhatsApp, e-mail e videochamadas em Libras. No primeiro trimestre de 2026, foram registrados 301 mil atendimentos. Reportagem Márcia Fernandes.
2: E a gente segue falando desse assunto porque nós temos conosco aqui no estúdio da Voz do Brasil a secretária nacional de enfrentamento à violência contra a mulher, Estela Bezerra.
3: Ela vai nos falar um pouco mais sobre as medidas assinadas hoje pelo presidente Lula na proteção dos direitos das mulheres. Boa noite, secretária, bem-vinda.
4: Boa noite, é um prazer imenso estar aqui com vocês.
3: Secretária, vamos começar falando dessa regulamentação do Marco Civil da Internet para ampliar a proteção das mulheres no ambiente digital. Um decreto assinado hoje pelo presidente determina que as plataformas retirem conteúdos íntimos de mulheres vazados sem o consentimento delas. Quais são os termos dessa determinação e como é que vai funcionar para que as mulheres consigam essa retirada rápido, urgente?
4: Olha, o decreto, ele de imediato obriga as plataformas digitais a se corresponsabilizarem por esses conteúdos, fazendo com que as plataformas criem canais específicos de denúncia, retirem os conteúdos ofensivos até 2 horas, promovam e mantenham as provas e ainda divulguem o canal do 180 para que as mulheres possam ter acesso a outras informações. É o compartilhamento da responsabilidade dos conteúdos veiculados com as plataformas digitais.
2: E aí a expectativa, então, é que com essa responsabilização das plataformas que a senhora mencionou, elas se tornem mais proativas nesse processo, ou seja, elas próprias já façam esse monitoramento, já façam essa retirada e isso resulte em mais agilidade?
4: A proposta é essa, que tenha proatividade, corresponsabilidade. Se os meios de comunicação, que são concessões públicas, são corresponsáveis pelos conteúdos que veiculam, as plataformas digitais também o são. Eles têm tecnologias e filtram para aquilo que é necessário. Então, terá que ser também usar a tecnologia para a proteção das meninas e das mulheres. Isso também se estende às inteligências artificiais, que, por exemplo, retiram as roupas das pessoas, das mulheres e meninas, e que oferecem imagens falsas produzidas sinteticamente. Isso também será vedado pelo decreto.
2: Ah, isso é um ponto que eu acho interessante a gente abordar. Elas também, então, vão ter que se responsabilizar quando há esse uso de inteligência artificial para simular uma nudez, por exemplo, que nunca foi feita, inclusive.
4: Exatamente. Hoje você tem plataformas que ofertam isso, retirar a roupa das pessoas. Isso é uma questão ética. Então, nós colocamos também no decreto que a inteligência artificial ela é vedada a esse uso e a plataforma é responsável pela veiculação dessas imagens falsas.
3: E os criminosos que fazem, que publicam esse tipo de coisa, também serão mais facilmente identificados? Porque as plataformas terão que guardar e fornecer, né, quando solicitadas, informações sobre a origem dessas publicações, né?
4: Sim, a tecnologia é capaz de rastrear absolutamente tudo, de onde é postado, como é reproduzido. Essas 2 horas, inclusive, elas são muito poucas. Em 2 horas você pode ter uma difusão, uma disseminação de informação muito grande. Portanto, ele vai ser obrigado a vedar essa difusão e também a apagar esses conteúdos. Eles vão ter que investir em tecnologias para isso, porque eles já investem isso em termos de mercado. Então, vai ter que investir também para a proteção das mulheres.
2: Agora, secretária, também foi sancionada hoje a lei que cria o Cadastro Nacional de Agressores. Esse cadastro, ele poderá ser acessado pelas mulheres, ele vai ser uma consulta pública ou ele vai ser de uso exclusivo de autoridades, por exemplo, para a polícia fazer investigações?
4: Isso ainda não está resolvido, isso vai ser regulamentado, né? Essa é uma lei que foi sancionada hoje, ela vai precisar de regulamentação e é necessário que a gente tenha muito zelo, muito cuidado com os conteúdos que vão ser utilizados. O que a gente tem compreensão é que

0: Esse cadastro vai reunir estupradores, feminicidas, agressores, tanto físicos como psicológicos, e esse cadastro de imediato será utilizado para investigação, mas há possibilidade de uso específico para usuários também. Isso ainda vai ter uma discussão na regulamentação da lei.
1: Outra preocupação, secretária, é com a proteção das mulheres vítimas de violência que denunciam seus agressores. Hoje também foram oficializadas medidas para oferecer mais segurança a essas mulheres. Que medidas foram essas?
0: Existem duas situações muito preocupantes. Uma é aquela em que o agressor continua insistindo em ameaçar as mulheres. Acho que vocês acompanharam. Agressores que são presos e dizem vou matar, e dentro do presídio continuam a agir para que essas mulheres tenham a vida atormentada e às vezes sejam vítimas de feminicídio. Então é um endurecimento das leis dirigida aos agressores que persistem em fazer ameaça, e a outra é o afastamento imediato do agressor do lar. Muitas vezes as mulheres ficam submetidas a voltarem para a residência. Existe 65% das mulheres, elas não têm só dependência emocional, têm dependência financeira, ou total ou parcial. E nesse sentido é preciso afastar o agressor do lar. Então, aumentaram as condições de afastar de imediato o agressor do lar.
2: Bom, para concluir, a gente não pode deixar de mencionar, né, secretária, que a gente está completando aí 100 dias do pacto entre os três poderes para esse combate ao feminicídio e à violência contra as mulheres. Queria que a senhora dissesse para a gente o que, que se pode destacar de avanços nesse período.
0: Olha, a gente avançou muito na ideia de responsabilização do agressor, de não naturalização da violência, porque quando a sociedade diz que um agressor fica solto ou não é punido, a gente está dizendo que ele está agindo comumente. Né? Mas existe um grande destaque, né? É a articulação dos três poderes, onde o executivo, o legislativo e o sistema de justiça estão agindo coordenadamente, e ainda um desafio muito grande para a sociedade brasileira, que é a gente trabalhar com prevenção. Quando a gente falou em ambiente digital, a gente não está falando só de conteúdos criminosos, a gente está falando de conteúdo de ódio, de ideia de civilidade que está indo aí nessas rede pills ou pílulas vermelhas, né, que são, inclusive, com atores que são capazes de ir para a mídia para dizer mentiras, criando situações e factoides que dá a entender que as mulheres são agressoras. Então, nós vivemos num momento em que a prevenção, a ação nas escolas, nos meios de comunicação, nas instituições religiosas, precisam disputar um modelo de civilidade. E eu acho que o presidente Lula fez um movimento muito importante. Quando ele chama os homens para o centro do debate, ele desloca a questão. Então, tem dois deslocamentos. Os homens estão no centro do debate. Se são agressores, podem ajudar a resolver o problema. O outro é que a vergonha não pode ser da vítima. Então, nós estamos nessa construção de uma sociedade que tem um modelo civilizatório onde as mulheres precisam ser respeitadas e não executadas pelos seus parceiros íntimos. Porque a diferença da violência contra os homens, da violência contra as mulheres, é justamente que o seu agressor faz parte da sua relação de intimidade familiar. E isso é insustentável.
1: Muito bem, nós conversamos com Estela Bezerra, secretária nacional de enfrentamento à violência contra a mulher. Muito obrigado por sua entrevista aqui à Voz do Brasil.
0: Eu que agradeço, Luciano.
2: E as empresas de tecnologia Google, Meta, TikTok, Kuai e Microsoft foram notificadas pela Advocacia Geral da União, que solicitou a colaboração no combate e na prevenção de fraudes digitais relacionadas ao programa Novo Desenrola Brasil.
1: A iniciativa tem como objetivo apoiar famílias brasileiras na renegociação de dívidas.
2: Na notificação encaminhada às empresas, a instituição destacou que os golpes digitais, além de explorarem a vulnerabilidade dos beneficiários, fragilizam a confiança em políticas públicas legítimas e representam um dano à credibilidade das ações estatais.
1: Motoristas por aplicativo e taxistas já começaram a se inscrever no Move Táxi Aplicativos para o financiamento de veículos novos.
2: O governo do Brasil acredita que o programa tem potencial para comercializar até 300 mil veículos em todo o país.
1: E o programa traz vantagens para as mulheres, como taxas de juros mais baixas e recursos para a compra de equipamentos de segurança.
3: Em menos de 24 horas, 164 mil motoristas se inscreveram para participar do programa Move Táxi Aplicativos, Podem participar motoristas de aplicativo com cadastro ativo há pelo menos 12 meses, com ao menos 100 corridas na mesma plataforma e taxistas registrados em atividade. As condições valem para carros novos de até R$150 mil, de montadoras habilitadas no programa Mover. O taxista Francisco Neto, de Brasília, acredita que assim todos saem ganhando.
4: Parece que é um projeto bom, né? Todo mundo ganha, né? Porque se a frota está renovada, é tendência que melhora para todo mundo.
3: Para fazer a inscrição no programa, basta acessar gov.br/movebrasil. Como conta o Wallace Moreira Lima, secretário nacional de Desenvolvimento Industrial, Inovação, Comércio e Serviços.
5: A partir desse link que o trabalhador se cadastra, ele já vai ter a informação em 5 dias se ele estar apto ao programa. E aí ele já vai saber que ele pode se beneficiar desse programa.
3: E as condições de financiamento para homens e mulheres são diferenciadas, como explica o secretário Wallace Moreira Lima.
5: Para as mulheres, terá uma taxa de juros menor, a carência para o homem e para a mulher são de 6 meses. Para o homem, o financiamento em até 60 vezes, mas para as mulheres em até 72 vezes.
3: Pelo programa, as mulheres podem dispor ainda de R$15 mil para comprar equipamentos de segurança. Para a motorista por aplicativo, Karine Trindade, uma oportunidade para as mulheres.
6: Para nós, é uma grande vitória, e para as mulheres, que vai ter os juros mais reduzidos também e esse financiamento mais facilitado para todos os trabalhadores e trabalhadoras de aplicativo.
3: O total de crédito disponível para o programa é de R$30 bilhões por meio do Banco Nacional de Desenvolvimento Econômico e Social, BNDES. Os financiamentos devem ser efetivados a partir do dia 19 de junho. De acordo com o Ministério da Fazenda, esse prazo é necessário para definição de detalhes e informações aos bancos comerciais sobre o programa. Com locução de Nazi Brum, reportagem de Luciana Colares de Holanda.
2: Hoje, no programa Bom Dia Ministro, produzido pela Empresa Brasil de Comunicação, Volney Queiroz, da Previdência Social, afirmou que o governo trabalha para reduzir a fila do INSS.
1: Entre as ações para reduzir as filas estão a realização de mutirões e a contratação de novos peritos.
2: Segundo o ministro, a fila de solicitações do INSS caiu mais de 500 mil nos últimos 2 meses e agora está no menor patamar em 16 meses.
7: O nosso desafio, a nossa tarefa é deixar essa fila abaixo de 1.300.000, ou seja, 1.300.000 é só o fluxo do mês, não tem ninguém esperando, e abaixo dos 45 dias. E nós estamos indo bem nessas duas categorias, digamos. Estamos avançando bem. Estou querendo zerar essa fila até o final desse ano.
1: A equipe de meio ambiente do governo do Brasil fez um alerta para os impactos de 5 projetos de lei em tramitação no Congresso Nacional, que, segundo o Ministério, se forem aprovados, vão trazer grandes prejuízos ao ecossistema no país.
2: De acordo com o Ministério do Meio Ambiente, os textos podem permitir, por exemplo, que uma espécie em extinção não faça parte da lista nacional oficial, se houver interesse econômico, reduz áreas protegidas e restringe punições de crimes ambientais.
1: Entre os pontos criticados está a proibição do uso de imagens de satélite para embargos remotos em áreas desmatadas. Segundo o presidente substituto do IBAMA, Jair Schmidt, grande parte das fiscalizações contra o desmatamento depende dessa tecnologia.
8: Hoje eu diria que 2/3 de todas as autuações que o IBAMA realiza, voltada à fiscalização da flora, combate ao desmatamento, né? Não só na Amazônia, nós temos um olhar específico para a Amazônia, mas também nós temos desmatamento nos outros biomas, né? Alguns muito sensíveis, que também são afetados por vários desses projetos de lei antiambientais.
2: O ministro do Meio Ambiente e Mudança do Clima, João Paulo Capobianco, informou que vai continuar atuando junto a deputados e senadores para discutir os projetos.
9: Continuamos atuando na Câmara, né? Debatendo, buscando o entendimento, mas está muito difícil, como vocês têm visto. Vamos atuar no Senado e vamos atuar após, caso isso tramite seja aprovado no Senado, vamos também trabalhar em relação a apresentar ao Presidente da República esses fatos para que o presidente possa analisar os encaminhamentos que deverá propor.
1: O Brasil ganha reforço de quase 500 mil professores considerados qualificados para o ensino.
2: É o que apontam os resultados da prova nacional docente, realizada pela primeira vez no ano passado.
1: A avaliação integra o exame teórico do ENAD das licenciaturas, que avalia a formação inicial de professores.
2: O Ministério da Educação divulgou os dados hoje e anunciou mudanças nos cursos de licenciatura com base nas novas regras da educação à distância.
10: A primeira edição da prova nacional docente teve quase 1 milhão e 100 mil inscritos. Criada dentro do programa Mais Professores para o Brasil, a prova nacional docente não é obrigatória, mas pode ser usada por estados e municípios em concursos públicos e processos seletivos para professores. Ao todo, 1.530 redes de ensino aderiram à prova. Do total de participantes, 65% foram considerados proficientes. O ministro da Educação, Leonardo Barchini, destacou que a prova pode ajudar as redes públicas a melhorar a seleção de professores.
11: Temos quase 500.000 de professores proficientes e que estão à disposição das redes municipais e estaduais, e agora elas têm à disposição um instrumento poderoso que vai poder selecionar da melhor maneira possível.
10: Além da prova nacional docente, o Ministério da Educação divulgou os resultados do ENAD das licenciaturas 2025, que avalia a qualidade da formação inicial de professores. Entre os concluintes de cursos presenciais, 73% foram considerados proficientes. Na educação à distância, o percentual foi de 47%. Também houve diferença por tipo de instituição. Nas universidades públicas federais, a proficiência foi de aproximadamente 76%. Nas públicas estaduais, de 73%. Nas instituições privadas, o índice ficou em 46%. Segundo o MEC, 56% dos cursos avaliados ficaram com conceitos 3, 4 ou 5 no ENAD. O ministro da Educação, Leonardo Barchini, destacou o ineditismo dos dados e os desafios para a formação de professores no país.
11: Pela primeira vez temos resultados dessa magnitude. Com esse detalhamento, a gente vai instituir novas políticas e novas ações para que a gente possa melhorar em todas as áreas a formação de professores no Brasil.
10: Com base nos resultados e nas novas regras para a educação à distância, o MEC informou que todos os cursos de licenciatura EAD não podem abrir novas matrículas e serão encerrados quando as turmas atuais concluírem a formação. Os cursos presenciais também terão que se adequar. Até maio de 2027, deverão reduzir a carga horária à distância de 40 para 30%. Reportagem Jéssica Gonçalves.
1: A próxima edição da Prova Nacional Docente já tem data marcada. Será no dia 20 de setembro.
2: Nesta edição, o exame vai avaliar 21 licenciaturas e os resultados serão divulgados em dezembro.
1: Mais rapidez e segurança na hora de fazer check-in em hotéis e pousadas pelo país. Já está valendo a Ficha Nacional de Registro de Hóspedes.
2: A medida do governo do Brasil busca reduzir a burocracia, dar mais conforto aos viajantes e garantir segurança à rede hoteleira.
1: A ficha é obrigatória, 100% digital e conectada ao sistema gov.br.
12: O que antes era feito no papel, agora em formato 100% digital. A Ficha Nacional de Registro de Hóspedes agiliza a identificação dos turistas, evitando filas e reduzindo custos. A iniciativa preza pelo respeito à privacidade e cumpre a Lei Geral de Proteção de Dados. É o que garante o gerente-geral, Jean Nogueira.
13: É um sistema 100% seguro, né? Na verdade, a gente melhora o processo para evitar fraudes, né? A ficha digital, ela é conectada direto com gov.br, você acaba tendo um controle melhor, é uma segurança a mais para o hóspede e uma segurança a mais para
12: o
13: hotel.
12: O novo sistema passou a ser obrigatório desde 20 de abril. Ele parece com os check-ins de aeroportos. O registro digital pode ser realizado previamente ou na hora da hospedagem. Para a hóspede paulista Tayane Garcia, o check-in digital poupa tempo para quem tem pressa.
14: Tudo que dê para facilitar o teu dia a dia é sempre bem-vindo.
12: A plataforma não coleta dados sobre despesas do cliente e nem monitora pessoas. Serve apenas para registrar informações sobre o turismo e também apoiar a segurança pública. Um ganho para hóspedes e para a rede hoteleira, como defende Jean Nogueira.
13: Os dados que o cliente preenchia na ficha ficha antiga, a gente tinha que mensalmente enviar para os órgãos competentes. Isso hoje é feito automaticamente.
12: No caso de turistas estrangeiros, a ficha disponibiliza módulos específicos em inglês e espanhol. O sistema é intuitivo e respeita os padrões globais de hospitalidade. Reportagem Cleide Lopes.
2: E essas foram as notícias do governo do Brasil.
1: Fique agora com o Minuto do TCU. Em seguida, as notícias do Poder Judiciário e do Congresso Nacional. Boa noite.
2: Boa noite para você e até amanhã.
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17: O novo ministro do Tribunal de Contas da União, Odair Cunha, tomou posse do cargo nesta quarta-feira, dia 20 de maio. A cerimônia foi realizada na sede do TCU, em Brasília, e teve a presença do presidente da República, Luiz Inácio Lula da Silva, o vice-presidente Geraldo Alckmin e diversas outras autoridades. Durante seu discurso, Odair Cunha relembrou sua trajetória e destacou que chega à Corte de Contas devido à sua história pública.
18: Hoje estou aqui porque fui escolhido pelo Congresso Nacional, por homens e mulheres eleitos pelo povo brasileiro. Recebo essa escolha não apenas como uma honra pessoal, mas também como um reconhecimento de que a experiência pública, a escuta e o diálogo podem contribuir para a missão dessa instituição.
17: O ministro ocupa a vaga deixada por Haroldo Cedrás, que se aposentou em fevereiro. Saiba mais em tcu.gov.br.
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19: Presidente do STF e do CNJ anuncia avanços na concessão de medidas protetivas para mulheres.
20: STJ identifica habeas corpus com erros gerados por inteligência artificial e comunica caso à OAB.
19: Presidente do TSE destaca a atuação da Justiça Eleitoral no combate à fraude e à cota de gênero.
20: Boa noite, eu sou Marcela Luiza.
19: E eu sou Walter Lima.
20: Mais de 50% das medidas protetivas de urgência são concedidas no mesmo dia em que são requeridas e cerca de 90% são analisadas em até 48 horas.
19: O dado foi apresentado hoje durante cerimônia no Palácio do Planalto, que marcou os 100 dias do Pacto Brasil de Enfrentamento do Feminicídio entre os três poderes. Pablo Lemos.
21: O presidente do CNJ e do Supremo Tribunal Federal, ministro Edson Fachin, afirmou que os resultados iniciais demonstraram avanço na resposta institucional aos casos de violência doméstica e feminicídio.
22: Quando os três poderes caminham juntos, o Estado brasileiro é capaz de proteger quem mais precisa e é capaz de fomentar uma mudança cultural.
21: Fachin também destacou a implementação do Formulário Nacional de Avaliação de Risco, documento eletrônico que permite a tramitação digital dos pedidos de medidas protetivas.
20: Ministro do STJ identifica habeas corpus com erros criados por IA e determina a comunicação à OAB.
19: A defesa pedia a soltura de um preso preventivamente por tráfico de drogas em Minas Gerais. Fátima Uchoa.
23: O ministro Rogério Schietti Cruz apontou que no pedido havia citações fabricadas em série, fenômeno conhecido como alucinação de inteligência artificial, quando a ferramenta cria informações falsas com aparência de verdadeiras. O advogado admitiu o uso eventual da tecnologia, mas afirmou ter feito revisão técnica e jurídica do conteúdo. No entanto, para o relator, os elementos contradizem essa afirmação. Assim, Schietti determinou o envio de ofício à Ordem dos Advogados do Brasil para a Ciência dos Fatos e eventual adoção de medidas cabíveis. Mesmo com as falhas identificadas no habeas corpus, o ministro concluiu que a prisão preventiva estava devidamente fundamentada e negou a liminar.
20: Presidente do TSE destaca a atuação da Justiça Eleitoral no combate da fraude à cota de gênero.
19: Ministro Nunes Marques ressaltou novo pleito em Melgaço, no Pará. Fábio Ruas.
24: Melgaço elegeu 3 mulheres em eleições suplementares para ocupar cadeiras na Câmara Municipal. De acordo com Nunes Marques, a nova eleição teve como destaques a agilidade e a eficiência da apuração em um município marcado por extensas áreas ribeirinhas. O presidente do TSE reafirmou o compromisso da Justiça Eleitoral com a inclusão política das mulheres e de outros grupos da sociedade, o que, segundo ele, é uma verdadeira exigência democrática.
20: A Justiça do Trabalho segue em ação na Ilha do Marajó.
19: Durante a itinerância, juízes estão dando solução a várias pendências judiciais. Luma Soares.
0: Em Melgaço, a Justiça Trabalhista reforça o combate ao trabalho escravo contemporâneo e infantil, além de garantir um protocolo para julgamentos com perspectiva inclusiva. Num outro eixo de apoio aos moradores, houve doação de computadores e cursos de inclusão no mercado de trabalho. O mutirão do Justiça Itinerante vai até sexta-feira, dia 22.
20: MPF pede a suspensão imediata de leilões de energia elétrica que podem encarecer a conta de luz em pelo menos 500 bilhões de reais pelos próximos 15 anos.
19: Caso os órgãos não atendem à recomendação no prazo de 48 horas, o MPF poderá adotar medidas judiciais. Tatiana Castro.
3: A investigação do MPF aponta que os preços teto dos leilões, isso é, o valor máximo que o governo aceitaria pagar pela energia, sofreram um aumento repentino, entre 73% e 100%. Além da suspensão imediata do leilão, o MPF também pede que os órgãos refaçam os cálculos com base em premissas neutras e independentes. Caso os órgãos não acatem a recomendação no prazo de 48 horas, o MPF poderá adotar as medidas judiciais.
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20: Uma boa noite.
19: E até amanhã.
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2: Eu sou Paula Groba.
4: E eu sou Humberto Pinheiro.
2: E estes são os destaques de hoje do Jornal do Senado, que começa agora.
4: Senado aprova novo piso para médicos e cirurgiões dentistas. Texto segue para a Câmara.
2: Governo e Senado negociam MP para criar crédito especial a produtores afetados por desastres climáticos.
4: Plenário conclui votação de indicações para embaixadas, CVM e corregedoria do Conselho Nacional de Justiça.
2: Boa noite.
4: Boa noite.
2: Médicos e cirurgiões dentistas poderão passar a ter um piso salarial nacional definido em lei. Uma proposta aprovada na Comissão de Assuntos Sociais fixa o valor inicial de R$ 13.662, com previsão de reajuste anual.
4: A proposta segue para análise da Câmara dos Deputados. Repórter Patrícia Oliveira.
5: Médicos e cirurgiões dentistas passam a receber um piso salarial de R$ 13.662 para uma jornada semanal de 20 horas. O reajuste de salário foi aprovado na Comissão de Assuntos Sociais. A proposta da senadora Daniela Ribeiro, do Progressistas da Paraíba, atualiza regras da legislação de 1961 sobre a remuneração dessas categorias. O senador Fernando Dueira, do PSD de Pernambuco, também determinou reajuste anual pelo IPCA, adicional de 50% para trabalho noturno e horas extras, além de intervalo de descanso de 10 minutos a cada uma hora e meia trabalhada. Dueire destacou que o congelamento do piso desde 2022 contribuiu para a precarização das relações de trabalho na área da saúde, além da dificuldade de profissionais permanentes em municípios pequenos e regiões remotas.
6: Ao fixar piso concreto com correção anual, contribui para reverter essa tendência. Para que as políticas de interiorização de profissionais produzam efeitos duradouros, em vez de depender exclusivamente de programas emergenciais e transitórios.
5: A proposta prevê ainda que o aumento das despesas de estados e municípios seja custeado por transferências do Fundo Nacional de Saúde. Se não houver pedido para votação no plenário, a proposta segue para análise da Câmara dos Deputados.
7: E seguiu para o plenário do Senado a ampliação de direitos para agentes de vigilância sanitária e agentes indígenas de saúde e saneamento. A proposta equipara benefícios já garantidos a outras categorias do SUS e reconhece o papel desses profissionais na prevenção de doenças e no atendimento a comunidades vulneráveis, muitas vezes em áreas remotas.
8: E uma sugestão legislativa transformada em projeto de lei pela Comissão de Direitos Humanos poderá reajustar em até 100% as bolsas do programa Mais Médicos. As informações com Rodrigo Rezende.
9: As bolsas pagas no programa Mais Médicos podem ter um reajuste de até 100%. Uma sugestão legislativa com esse tema, apresentada por meio do programa E-Cidadania, foi acatada pela Comissão de Direitos Humanos e Legislação Participativa e passará a ser analisada no Senado como projeto de lei. O relator, senador Zequinha Marinho, do Podemos do Pará, ressaltou que os reajustes das bolsas desde a criação do programa não acompanharam a inflação.
10: Efetivamente, quando da criação do programa, em 2013, as bolsas pagas eram formação de R$10 mil, supervisão de R$4 mil e a tutoria de R$5 mil. 13 anos depois, enquanto a bolsa formação é de R$14.161,63, as outras duas sequer tiveram os seus valores atualizados.
9: O projeto de lei que será discutido reajusta as bolsas para os seguintes valores: formação, R$20 mil, supervisão, R$8 mil e tutoria, R$10 mil. A partir da publicação da possível lei, os reajustes seriam anuais baseados no IPCA.
7: O presidente do Senado, Davi Alcolumbre, convocou uma sessão conjunta do Congresso Nacional para analisar vetos à Lei de Diretrizes Orçamentárias que impedem municípios inadimplentes com até 65 mil habitantes de celebrar convênios e receber recursos federais.
8: Segundo Alcolumbre, a votação poderá permitir o acesso de mais de 3 mil municípios a recursos federais. Ele afirmou ainda que a pauta foi definida após pedido apresentado durante a Marcha dos Prefeitos, organizada pela Confederação Nacional dos Municípios, realizada nesta semana em Brasília. A sessão do Congresso está agendada para esta quinta-feira.
11: Nós fizemos um compromisso, o Senado e a Câmara dos Deputados, para convocarmos uma sessão no dia de amanhã com apenas 4 dispositivos da LDO que tratam da derrubada dos vetos que viabilizam mais de 3.100 municípios brasileiros acessarem os recursos com convênios federais do Brasil.
7: E o Senado aprovou nesta terça-feira a indicação de 7 diplomatas para chefiar embaixadas e representações do Brasil no exterior. Entre os nomes aprovados estão os novos embaixadores do Brasil no Japão, Vietnã, Omã, Albânia, Belize e Bahamas, além do representante permanente do país na Organização das Nações Unidas, Ricardo de Souza Monteiro.
8: O plenário também aprovou indicações para a Comissão de Valores Mobiliários e para a Corregedoria do Conselho Nacional de Justiça. Otto Eduardo Fonseca Lobo foi aprovado para a presidência da CVM. Os indicados agora poderão ser nomeados pela Presidência da República.
7: E a Comissão de Assuntos Econômicos adiou a votação do projeto que cria uma linha especial de crédito para produtores rurais afetados por eventos climáticos e crises internacionais. Relator da proposta, o senador Renan Calheiros, do MDB de Alagoas, retirou o texto da pauta após pedido do Ministério da Fazenda para novas negociações.
8: A proposta prevê o uso de recursos do Fundo Social do Pré-Sal para financiar agricultores prejudicados por secas, enchentes e impactos econômicos de conflitos geopolíticos. O texto também estabelece juros diferenciados, prazo de pagamento de até 10 anos com 3 de carência, além de regras para atender produtores, cooperativas e associações em situação de calamidade ou com perdas na produção. Após reunião com a equipe econômica na tarde de hoje, Renan Calheiros afirmou que houve avanços nas negociações e sinalização de apoio do governo à medida.
25: Está tudo caminhando bem no sentido de se publicar uma medida provisória com critérios de enquadramento, de juros, de carência e de prazo de 10 anos para pagar. O ministro da Fazenda está fazendo da sua parte tudo absolutamente. Absolutamente tudo para que essa negociação seja concluída na próxima segunda-feira.
7: Enchentes, secas e ondas de calor cada vez mais intensas estarão no centro de um debate no Senado sobre mudanças climáticas. A discussão vai tratar dos impactos de fenômenos como o El Niño e das formas de prevenir e responder a desastres naturais.
8: Para o senador Esperidião Amin, do PP de Santa Catarina, o objetivo é trabalhar para reduzir perdas humanas, sociais e econômicas causadas por eventos climáticos extremos. A sessão está marcada para o próximo dia 28 de maio.
1: Reduzir danos significa salvar vidas, em primeiro lugar, e reduzir o impacto na economia, na sociedade brasileira, especialmente dos estados que venham a ser os alvos maiores desta possível calamidade climática, ou pelo menos desse transtorno climático, a nos prevenirmos.
7: Já o senador Cleitinho, do Republicanos de Minas Gerais, criticou a proposta que permite o parcelamento de dívidas de partidos políticos. O texto foi aprovado pela Câmara dos Deputados e deve ser analisado pelo Senado.
8: O parlamentar defendeu que o Congresso Nacional priorize medidas para melhorar a qualidade de vida dos trabalhadores. Segundo Cleitinho, o alto custo de vida tem dificultado o acesso da população a itens básicos. Ele também cobrou mais debates sobre a escala de trabalho 6x1.
12: Vim falar que não pode discutir essa questão do fim da escala 6x1. Pois tem que discutir sim. Traga a compensação, coloque na balança aqui, equilibra a balança, tanto para o empresário quanto para o trabalhador.
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8: Com edição de Paula Groba e trabalhos técnicos de Eliseu Caires, o Jornal do Senado fica por aqui. Acompanhe agora as notícias da Câmara dos Deputados. Boa noite.
7: Boa noite e até amanhã.
16: Jornal Câmara dos Deputados. Câmara aprova mudanças nas regras de prestação de contas de partidos.
14: Plenário aumenta a pena para crime virtual contra crianças e adolescentes.
16: Deputados defendem a descentralização de recursos para os municípios.
17: Boa noite. Gilson Daniel, do Podemos do Espírito Santo, aproveita a marcha dos prefeitos em Brasília para defender a ampliação dos recursos destinados aos municípios. Ele assinala que é nas cidades que a população busca atendimento de saúde, educação e assistência social.
16: Gilson Daniel avalia que a Câmara precisa debater o financiamento municipal para desconcentrar verbas públicas da União e dos estados. O congressista reforça a importância das emendas parlamentares como instrumento de apoio aos mais de 70 municípios capixabas.
17: Gabriel Nunes, do PSD, defende solução definitiva para as dívidas dos municípios com o INSS, principalmente nas pequenas e médias cidades. O parlamentar aponta que, na Bahia, prefeituras enfrentam dificuldades para pagar suas obrigações sem comprometer os serviços oferecidos à população.
16: Gabriel Nunes pede que o Congresso enfrente a pauta diante do peso da alíquota previdenciária nos cofres das prefeituras. Ele propõe o retorno do índice de contribuição a 8%, com o objetivo de aliviar os gastos das pequenas e médias cidades baianas.
17: Daniel Tzerciak, do PSDB do Rio Grande do Sul, comemora a garantia da Agência Nacional de Transportes Terrestres de que este ano não haverá cobrança de pedágios nas BRs 116 e 392. O deputado afirma que o fim do antigo contrato de concessão interrompe um ciclo de tarifas elevadas.
16: Daniel Tzerciak considera que a pausa nas cobranças é necessária para estimular o desenvolvimento econômico, atrair investimentos e gerar empregos nos mais de 100 municípios da mesorregião da metade sul gaúcha.
17: Marcelo Nilo, do Republicanos, critica a gestão do governo da Bahia, afirmando que áreas como saúde, segurança pública, educação e geração de empregos enfrentam dificuldades. O parlamentar também questiona gastos com eventos institucionais diante de demandas sociais da população.
16: Marcelo Nilo relembra o rompimento político com o PT após décadas de aliança e faz críticas ao governo federal. Na visão do deputado, há insatisfação popular com as atuais gestões petistas na Bahia e no país.
18: Trabalho.
17: Benedita da Silva, do PT do Rio de Janeiro, reforça seu apoio à PEC do fim da escala 6x1. A deputada argumenta que a redução da carga horária melhora a produtividade por diminuir o esgotamento físico e mental que afeta os trabalhadores no país.
0: Benedita da Silva afirma que a mudança para o modelo 5x2 viabiliza períodos adequados para o descanso e para a convivência familiar. Ela critica o posicionamento contrário à PEC e classifica a jornada 6x1 como exaustiva para a classe trabalhadora.
17: João Daniel, do PT de Sergipe, defende o fim da escala 6x1 e afirma que a redução da jornada vai garantir mais qualidade de vida aos trabalhadores, com mais tempo para descanso, convivência familiar e cuidados com a saúde.
0: João Daniel também enaltece mobilizações sociais e sindicais em defesa da proposta e sustenta que a mudança pode fortalecer a economia e ampliar a valorização da classe trabalhadora no país.
17: Daiana Santos, do PCdoB do Rio Grande do Sul, defende a adoção da jornada de 5 dias de trabalho para 2 de descanso. Segundo ela, a proposta garante condições mais humanas e combate rotinas exaustivas enfrentadas por milhões de trabalhadores.
0: Daiana Santos critica medidas que condicionam a redução da jornada a mudanças em direitos trabalhistas, como cortes no FGTS e desoneração patronal. Para a deputada, a melhoria das condições de trabalho não deve servir como moeda de troca nas negociações do Congresso.
17: Fernando Mineiro, do PT do Rio Grande do Norte, defende o fim da escala 6x1 com redução da jornada semanal para 40 horas. O legislador sustenta que a mudança tem apoio da maioria da população brasileira por garantir mais tempo de descanso aos trabalhadores.
0: Fernando Mineiro critica a tentativa de mudança na PEC do fim da escala 6x1, que acrescenta o período de 10 anos para a implantação da escala 5x2. Ele pede que a sociedade e as centrais sindicais acompanhem a votação para pressionar o Congresso em defesa da redução do tempo de trabalho.
17: Marcon, do PT do Rio Grande do Sul, condena parlamentares da oposição que não apoiam a PEC do fim da escala 6x1. O deputado afirma que os trabalhadores precisam de mais tempo para cuidar da saúde, conviver com a família e ter acesso ao lazer.
0: Marcon critica a apresentação de uma emenda que prevê, em vez de reduzir a jornada para 40 horas, aumentar para até 52 horas de trabalho por semana. Na opinião do congressista, quem defende esse tipo de mudança trata o trabalhador como máquina, não como ser humano.
18: Votação.
17: Câmara aprova projeto que permite que o trabalhador empregado na safra agrícola continue a receber o Bolsa Família. O repórter Marcelo Larcher tem mais detalhes.
3: O plenário da Câmara concluiu a aprovação de um projeto que garante a continuidade do pagamento de benefícios sociais, como Bolsa Família, para o trabalhador que se empregar em atividade ligada à safra agrícola. Esse tipo de serviço varia de acordo com a atividade agrária e compreende o período entre o preparo do solo e a colheita. Os contratos para esse tipo de trabalho, de acordo com a lei de 1973, têm um período máximo de 2 anos. Acontece que as regras do Bolsa Família estão atreladas a um valor máximo de renda por pessoa. Esse limite foi definido em R$ 218,00 mensais, o que faz com que o trabalhador perca o direito se obtiver um trabalho com carteira assinada, como é o caso da safra. O argumento é de que algumas culturas agrícolas, como o café, o alho, a batata, a uva, a maçã e a cebola, tem elevada necessidade de mão de obra, o que faz com que o trabalhador prefira manter a Bolsa Família a trabalhar com carteira assinada. O projeto apresentado pelo deputado Zé Vitor, do PL de Minas Gerais, foi aprovado pela Câmara em 2024 e depois foi alterado pelo Senado. A proposta retornou para análise dos deputados e o relator, deputado Evair Vieira de Mello, do Republicanos do Espírito Santo, rejeitou a maioria das mudanças feitas pelos senadores. O texto original aprovado pela Câmara retira do cálculo da renda familiar, para efeito do recebimento de benefícios sociais, o salário recebido pelo trabalhador no contrato da safra. O Senado, por sua vez, optou por alterar a regulamentação do programa Bolsa Família para prever a reinclusão do beneficiário excluído no caso da média anual de renda da família superar o limite permitido. Para o relator, Evair Vieira de Mello, a mudança não garante a permanência do trabalhador safrista no Bolsa Família.
21: Entendemos que a proposta do Senado Federal, ela não aprimora significativamente a operacionalização do programa Bolsa Família, na medida em que continua a impedir a contratação de safristas, cuja condição, mesmo após a sua contratação, ainda é de vulnerabilidade social em face das peculiaridades inerentes à atividade agropecuária que é sazonal. O contrato de safra desempenha papel essencial para a manutenção da produção agrícola e da pecuária nacional.
3: O projeto que garante a continuidade do pagamento de benefícios sociais, como Bolsa Família, para o trabalhador que se empregar em atividades ligadas à safra agrícola, seguiu para a sanção presidencial e já pode virar lei. Da Rádio Câmara de Brasília, com informações de Antônio Vital, Marcelo Larcher.
18: Agricultura.
0: Tiago de Joaldo, do Republicanos de Sergipe, cobra do governo a conclusão de estudos sobre possível prática de dumping na importação de leite da Argentina e do Paraguai. Ele afirma que a concorrência estaria prejudicando produtores brasileiros e tornando a atividade economicamente insustentável.
17: Tiago de Joaldo também pede ações do governo de Sergipe para fortalecer a cadeia leiteira local. Ele menciona, por exemplo, incentivos tributários, compras públicas de leite produzido no estado e apoio institucional aos produtores do sertão sergipano.
0: Dr. Flávio, do PL, exalta a exposição de produtos do agronegócio do Rio de Janeiro na Câmara, com a participação de produtores da região serrana e do norte fluminense. O parlamentar assinala que a divulgação de produtos regionais amplia mercados e fortalece a agricultura do estado.
17: Dr. Flávio pediu ainda a derrubada do veto presidencial ao projeto que reconhece o norte e noroeste fluminense como região do semiárido. Para o deputado, a medida vai facilitar o acesso ao crédito e ampliar investimentos para os produtores rurais da região.
18: Justiça.
0: Câmara aprova projeto que aumenta a punição para pedófilos quando o crime é cometido pela internet. O repórter Antônio Vital acompanhou a votação.
15: Deputados e deputadas aprovaram um projeto que aumenta penas para crimes relacionados a abusos sexuais de crianças e adolescentes em ambientes digitais, inclusive com o uso de ferramentas de inteligência artificial. A proposta considera a violência sexual de criança ou adolescente qualquer representação de atividade sexual ou nudez que envolva criança ou adolescente real ou fictícia. Isso vai valer para fotografia, vídeo ou imagem digital, mesmo que produzida, manipulada ou gerada com o uso de tecnologias digitais, inclusive inteligência artificial. A proposta também deixa claro no Código Penal que todos os crimes contra a dignidade sexual, como estupro e estupro de vulnerável, também serão caracterizados quando cometidos no ambiente digital. Todos esses crimes passam a ser considerados hediondos, o que significa mais tempo de cumprimento de pena em regime fechado. O projeto também torna crime o simples acesso a conteúdo de pedofilia na internet. Ou seja, isso será crime mesmo se a polícia não encontrar arquivos com conteúdo de abusos sexuais ou violência contra crianças e adolescentes armazenados no computador ou na nuvem do acusado. A proposta também aumenta em até um terço a pena para aliciamento de crianças ou adolescentes por meio de inteligência artificial ou filtros capazes de alterar a imagem ou a voz do criminoso para enganar a vítima. O agravamento da pena vai valer também no caso de perfis falsos em plataformas de jogos online, aplicativos de mensagens, salas de bate-papo e redes sociais. Segundo a relatora, a deputada Rogéria Santos, do Republicanos da Bahia, esse dispositivo foi inserido na proposta após o caso de um criminoso no Rio Grande do Sul que vitimou 127 meninas usando perfis falsos criados por inteligência artificial. Além do aumento de penas, o projeto legaliza a infiltração policial em investigações sobre redes de pedofilia na internet, em especial as chamadas rondas virtuais, com possibilidade, inclusive, de requisição de dados de conexão às plataformas sem a necessidade de autorização judicial. Isso poderá ser feito no caso de risco iminente à vida ou integridade física de crianças vítimas de abusos. Para a relatora Rogéria Santos, a proposta moderniza a legislação.
19: A proposição institui medidas modernas de enfrentamento e repressão aos crimes de violência sexual contra crianças e adolescentes no ambiente digital. Ao regulamentar a ronda virtual e os crimes praticados com o uso de inteligência artificial e da utilização de técnicas de mascaramento de endereço de IP, os números, senhoras e senhores, são alarmantes.
15: O texto também cria novo crime no Estatuto da Criança e do Adolescente, com pena de até 6 meses de prisão para quem deixar de comunicar ao Conselho Tutelar, ao Ministério Público ou à polícia casos de abuso sexual pela internet. A proposta garante ainda à criança ou adolescente vítima de violência sexual o direito ao atendimento psicológico e psicossocial especializado no Sistema Único de Saúde, o SUS, e o agressor será obrigado a cobrir todos os custos do tratamento, incluindo o ressarcimento ao SUS. Para o deputado Osmar Terra, do PL do Rio Grande do Sul, autor do projeto, a proposta fecha portas que estavam abertas para os criminosos. O projeto, que aumenta apenas para crimes relacionados a abusos sexuais de crianças e adolescentes em ambientes digitais, inclusive com o uso de ferramentas de inteligência artificial, seguiu para análise do Senado. Da Rádio Câmara de Brasília, Antônio Vital.
18: Educação.
17: Lincoln Portela, do PL de Minas Gerais, critica a decisão judicial que condenou um casal do interior de São Paulo por evasão escolar relacionada aos filhos. Ele questiona a medida e argumenta que a família estaria garantindo uma educação domiciliar às crianças.
0: O parlamentar também chama atenção para os índices de evasão escolar no país e defende prioridade no enfrentamento de casos de estudantes sem acesso à educação. Segundo Lincoln Portela, a situação exige foco das autoridades públicas e do sistema de justiça.
18: Segurança Pública.
17: O escolto do PT da Paraíba elogia a atuação da Polícia Federal no enfrentamento às organizações criminosas que se infiltraram no sistema econômico nacional. Ele argumenta que as investigações sobre fraudes financeiras devem prosseguir sem interferências políticas.
0: O escolto salienta que os órgãos de inteligência precisam seguir os rastros documentais de transações suspeitas envolvendo autoridades e empresários citados em CPIs. Na avaliação dele, esse é o caminho para fortalecer a segurança pública e a soberania do Estado brasileiro.
18: Eleições.
17: Câmara aprova mudanças nas regras de prestação de contas de partidos políticos. A repórter Daniele Lessa acompanhou a votação dessa mini-reforma eleitoral.
2: A Câmara dos Deputados aprovou o projeto que altera regras sobre prestação de contas, punições e funcionamento administrativo partidário, modificando diversos pontos da Lei dos Partidos Políticos. Relator da proposta, o deputado Rodrigo Gambale, do Podemos de São Paulo, argumentou que o projeto foi construído a partir das demandas dos líderes partidários, com o objetivo de dar mais segurança jurídica às legendas. Já os deputados contrários ao projeto destacaram que nenhum parlamentar subiu à tribuna para defender a proposta no plenário. O projeto proíbe bloqueios e penhoras automáticas sobre recursos do fundo partidário e do fundo eleitoral, exceto em casos de uso irregular reconhecido pela Justiça Eleitoral, ponto criticado pelo deputado Kim Kataguiri, do Missão de São Paulo.
4: E aqui eu chamo a atenção de todos os partidos que dizem defender o trabalhador. Esse projeto está dizendo o seguinte: se um partido contratar um trabalhador e ele der calote nas verbas trabalhistas, se o partido não pagar o INSS, se o partido não pagar o FGTS, esse partido não poderá ser penhorado.
2: A deputada Adriana Ventura, do Novo de São Paulo, criticou a falta de debate sobre o projeto, que foi divulgado publicamente apenas 30 minutos antes da votação. Ela reconheceu que a proposta simplifica a burocracia, mas classificou como aberração o trecho que suspende processos administrativos e judiciais dos partidos anteriores durante fusões entre legendas.
20: Um partido se alimenta de dinheiro público, se é sustentado com dinheiro público do cidadão brasileiro, faz um monte de irregularidade. Aí, o que acontece? Tem uma fusão, então tem um partido podre que funde com outro partido. Tudo do partido podre não passa para o novo, ele não assume responsabilidade nenhuma. Tudo é suspenso. Isso é grave, gente.
2: Segundo o texto, o novo partido responderá pelas dívidas das legendas anteriores, mas não sofrerá suspensão de recursos do fundo partidário por irregularidades em contas antigas que já foram julgadas. A deputada Fernanda Melchiona, do PSOL do Rio Grande do Sul, pontuou que os cidadãos não têm acesso ao prazo de 15 anos para pagarem suas dívidas, ponto que também está na proposta.
20: Digo mais, o aumento das parcelas em 180 parcelas é 15 anos. Para os partidos pagar. O pobre do povo pega ali no cheque especial, tem que pagar, se não é o juro, não sei o quê. Os partidos vão ter 15 anos, independente do valor.
2: O texto também prevê que em semestre eleitoral não poderá haver suspensão de repasses do fundo partidário ou do fundo eleitoral por irregularidades em prestações de contas anteriores. Outra mudança trata da análise das contas partidárias. O texto determina prazo de até 3 anos para julgamento dos processos de prestação de contas pela Justiça Eleitoral. Se esse prazo não for cumprido, o processo poderá ser extinto por prescrição. O projeto ainda cria regras para uso de aplicativos de mensagem por partidos e candidatos. As legendas poderão registrar números oficiais para envio de mensagens a eleitores. E essas contas não poderão ser bloqueadas pelas plataformas sem decisão judicial. A proposta, que foi chamada de mini-reforma eleitoral, vai ser agora analisada pelos senadores. Da Rádio Câmara de Brasília, Daniele Lessa.
18: Direitos Humanos.
0: Charles Fernandes, do PSD da Bahia, registra o Dia Nacional da Luta Antimanicomial, celebrado em 18 de maio. O parlamentar ressalta a importância da mobilização por um modelo de tratamento humanizado, digno e em liberdade para pessoas em sofrimento psíquico.
17: Charles Fernandes lembra que a data também marca os 25 anos da Lei da Reforma Psiquiátrica. O deputado defende o fortalecimento da rede de atenção psicossocial com a ampliação dos CAPs e das residências terapêuticas.
18: Saúde.
0: Otone de Paula, do PSD do Rio de Janeiro, cobra do Executivo Federal o recolhimento de um guia sobre pré-natal distribuído pelo Ministério da Saúde. Ele argumenta que o material descumpre o compromisso do governo de vetar políticas públicas que abordem a interrupção da gravidez.
17: Otone de Paula contesta as diretrizes do documento ao apontar que o texto oficial substitui as palavras mãe e gestante pela expressão pessoas que gestam. Ele reforça sua discordância com a destinação de recursos públicos para informativos que tratam do tema.
0: Segundo denúncia de Marangoni, do Podemos, de São Paulo, empresas de auditoria médica estariam negando procedimentos de saúde em larga escala. Ele cita o caso de uma empresa que utiliza algoritmos e planilhas controlados pelos próprios planos de saúde para tomar decisões.
17: Marangoni argumenta que a negativa de cirurgias e tratamentos sem análise médica individualizada desrespeita a lei do ato médico e o código de ética da categoria. O deputado defende uma CPI para investigar as operadoras e cobra a fiscalização mais rigorosa da Agência Nacional de Saúde Suplementar.
18: Últimas notícias.
0: As votações de hoje no plenário da Câmara começaram no meio da tarde. A edição de amanhã vai trazer informações sobre a pauta de projetos em discussão ao longo da semana.
17: Termina agora o Jornal Câmara dos Deputados com trabalhos técnicos de Everson Urani e apresentação de José Carlos Andrade e Luciana Vieira. Uma boa noite para você.
0: Uma ótima noite. A Voz do Brasil volta amanhã.
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2: Tá na Gazeta, 5 horas e 1 minuto.
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1: Bom dia na Gazeta, 5 horas e 27 minutos.

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2: Gazeta FM, 5:31. Bom dia.
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1: Tá na Gazeta, 5:55. Bom dia!

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1: E aí, minha gente? Bom dia, bom dia. Tudo bem? Tudo certo contigo? Se tá bom, então tá excelente, porque a nossa intenção, você já sabe, né? É fazer com que as coisas fiquem, no mínimo, um pouquinho melhores ainda. Eu sou o Alessandro Tavares, mas numa boa, você pode me chamar de amigo. E nesta manhã gelada de quinta-feira, hoje, dia 21 de maio, nós vamos pedindo a sua licença, passagem, autorização para te fazer companhia na programação dos 92.9 do rádio, aqui na programação do nosso Conectado ao Som da Gazeta em mais um começo de manhã. Desejando para você uma excelente e produtiva quinta-feira. Bom dia para você que está aí por casa, tomando o seu cafezinho da manhã, tomando o seu mate no capricho, né? Na sintonia dos 92.9. Obrigado pela sua companhia e pela sua preferência com a gente aqui na programação do nosso Conectado. Bom dia todo especial também para o amigo trabalhador. Muita gente já nas empresas, começando sua jornada ou se preparando para sair de casa daqui a pouquinho na sintonia do 92 para pegar as músicas e também as informações que a gente vai trazendo para você ao longo da manhã. Obrigado pela sua audiência, viu? E um abraço todo especial também para o amigo motorista, porque tem muito motorista que sim, nos dá o prazer da carona pelas ruas da cidade, pelas estradas da região, também no comecinho da manhã. Obrigado pela companhia de todo mundo, que façamos juntos uma excepcional quinta-feira. E claro que aqui na programação da sua Rádio Gazeta, no Conectado, a tua interação com a gente é sempre muito bem-vinda. Manda lá então a tua mensagem pra gente no WhatsApp Gazeta, que é o 991836300, e conta pra gente o que você faz nesta manhã gelada de quinta-feira. Temperatura, a gente sabe em quanto? 4 graus novamente aqui por Carazinho. Já te falo pra você, dentre outros assuntos, também da previsão do tempo para esta quinta-feira e pro final de semana, que já tá chegando, né, gente? Bora começar o nosso encontro hoje no embalo de Rio Negro e Sorimões, que contam, cantam pra gente. Tô por aí, bom dia, não perde a hora, são 6:06, excelente quinta pra você.

0: mar parou. Sou com Michel Teló aqui na programação do nosso Conectado. Bom dia para você, não perde a hora. Agora são 6 horas da manhã com 12 minutos, 4 graus e a temperatura. Excelente quinta-feira para você que nos acompanha. Esteja você onde estiver fazendo, o que estiver fazendo, aquele abraço. Vem com a gente até as 9 aqui na programação do nosso Conectado. 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Mandar um abraço pro amigo Júnior, o Júnior Balgra, tá lá em Nometoc, sempre também na companhia, né, Júnior? Um abraço pro amigo, uma excelente manhã, tudo de bom pro pessoal lá em Nometoc também, o Júnior sempre ligado no comecinho da manhã, na programação do nosso Conectado também. Boa jornada pra ti, meu amigo. Vamos de informação da previsão do tempo?
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0: Olha, gente, a previsão do tempo continua indicando frio aqui para Carazinho e também para todo o território gaúcho, viu, gente? Previsão do tempo para esta, hoje, quinta-feira, né, meu povo? Indica que, mais uma vez, assim como foi ontem, o sol até aparece, mas não faz com que a temperatura se eleve muito, não. Amanhã à tarde, hoje à tarde, a temperatura vai ficar na casa dos 15, 16 graus de máxima, tá? Até inclusive esse nevoeiro que a gente vai ter agora de manhã, no despertar, ele se dissipa ao longo do dia, né? E apesar de um tempo no começo de manhã ainda com uma cara um pouco mais feia, né? Não há indicação de chuva para o dia de hoje. O sol predomina durante o período da tarde. Para amanhã, sexta-feira, o dia também vai ter sol, né? O sol vence o nevoeiro de manhã cedo. Na tarde, as nuvens até ficam um pouco mais pesadas, mas não tem a indicação de chuva também para amanhã. Para amanhã, sexta-feira, a temperatura vai ser semelhante à de hoje. O amanhecer para amanhã está previsto aí na casa dos 5, 6 graus de manhã cedo e a máxima que chega aos 15, 16 durante a tarde, tá? E aí a previsão para o final de semana é a temperatura subir um pouquinho, não muito, mas pode subir. No sábado, o sol vai aparecer com um pouco mais de intensidade. A temperatura no sábado já amanhece na casa dos 10 graus de mínima e vai chegar aos 19, talvez até picos de 20 graus durante a tarde. Só que aí, no final da tarde, começando a noite do sábado, aumenta um pouco a nebulosidade.

0: Ainda no sábado não chove, o tempo se mantém firme, mas tem uma possibilidade que é pequena, mas tem, de pancadas de chuva para o domingo, né? Essas pancadas de chuva no domingo, ela pode acontecer do domingo do final da manhã para o comecinho da tarde. Não é nada assim de chuva expressiva, não. É 2, 3 minutos no máximo de chuva que está projetada aí para domingo. A temperatura varia no domingo entre a mínima de 11 e a máxima que pode chegar aos 18, talvez 19 graus no domingo. A segunda-feira continua de instabilidade. Segunda-feira pode ter um pouquinho mais de pancada de chuva, 2, 3 milímetros, né? E, no entanto, a temperatura na segunda-feira já amanhece na casa dos 15 graus. Não vai mais ser tão frio na segunda. E a temperatura, no entanto, apesar de amanhecer um pouco mais quente, ela também não passa dos 18, talvez 19 graus na próxima segunda-feira. É a previsão do tempo e clima aqui para Carazinho e também para toda a nossa grande região. Aliás, na próxima semana, né, as temperaturas já vão amanhecer um pouco mais agradáveis, lá na casa dos 12, 13, 14, 15 graus aí, a indicação de início de manhã na próxima semana, e as temperaturas à tarde sempre passando também na casa dos 20 graus, 22, 23, 24, vai ser a variação de temperatura aí para a próxima semana, tá bom? Agora são 6 horas da manhã com 17 minutos e olha quanto ao cenário de chuva, né? Apesar de ter essa possibilidade de pancada de chuva no domingo e também na segunda-feira, pelo menos por hora, não há mais previsões, pelo menos por enquanto, para este mês, de chuvas mais pesadas, um pouco mais fortes aqui para Carazinho e região, né? São aquelas pancadinhas de chuva bem tímidas que estão desenhadas por aqui. Agora são 6 horas da manhã com 18 minutos. Bom dia para ti na sintonia da Gazeta. Vem conosco até as 9 na programação do Conectado.
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0: Bom dia também para os amigos agricultores, né? Muita gente aí na lavoura, no interior de Carazinho e também nos municípios da nossa grande região, na sintonia dos 92.9 do rádio. Para você que é amigo agricultor, nosso muito obrigado pela sua audiência e pela sua preferência com a gente aqui na programação. Nos indicadores econômicos e agrícolas, nós temos para hoje a projeção de abertura de mercado para a soja no preço de R$ 113,00. O preço do milho previsto para hoje no valor de R$ 65,00 e do milho a partir de R$ 57,00. Portanto, milho R$ 57, soja no valor de 113 e o trigo PH a partir de 78, R$ 65 são as cotações agrícolas. Trigo 65, soja 113, milho 57 são as cotações agrícolas para hoje. Já o dólar fechou ontem o dia numa leve queda de 0,74. Ontem, durante o dia, o dólar foi negociado. A mínima chegou a R$ 4,99, depois bateu o bico de R$ 5,05 e fechou o mercado ontem a moeda americana ao preço de R$ 5,00. Portanto, R$ 5,00 é o preço da moeda americana na abertura de mercado para esta terça-feira. São 6h19, bom dia para você na sintonia dos 92.9 do rádio. Excelente quinta-feira para você. Vem com a gente até as 9, mandar um abraço para a Marlene, né? A Marlene também está ligada com a gente lá na Ípica, né, Marlene? Que está tomando o seu café da manhã, rádio ligado com a gente aqui na programação, pede o seu som também, né, Marlene? Daqui a pouquinho a gente toca para ti para matar a saudade, tá bom? Beijão, nosso muito obrigado pelo carinho, pela companhia, uma excelente manhã. Vamos de som aqui na programação, Matheus Fernandes e o Balanço da Rede. Bom dia, são 6h20 agora.

Zezé de Camargo e Luciano, cantando pra gente aqui na programação do Conectado. Diz pro meu olhar. 6 da manhã agora com 26 minutos. Bom dia pra você, ligado, ligado com a gente aqui na programação da Gazeta. Uma excepcional e produtiva manhã de quinta-feira pra todo mundo. Nosso muito obrigado pelo seu carinho, pela audiência. Um abraço pro seu Arlindo, né? Ô, seu Arlindo da Agostinho, também tá sempre na companhia dos 92.9. Alô, seu Arlindo, um abraço pro amigo. Uma excelente produtiva quinta-feira, viu? E olha, gente, falando do esporte, com um golaço de Pavon, o Grêmio venceu o Palestino na Arena pela Copa Sul-Americana ontem. Olha, na noite fria de quarta-feira, o Grêmio venceu o Palestino por 2-0, jogo na Arena pela Copa Sul-Americana, e passou a depender apenas de si para garantir vaga nas oitavas de final da competição. Bright White abriu o placar ainda no primeiro tempo, enquanto Pavon fechou a vitória na etapa complementar. Com o resultado, o tricolor chega na última rodada da fase de grupos, precisando apenas de uma vitória simples para classificar. O compromisso decisivo será diante do Montevideo City Talk, no próximo dia 26, novamente na Arena. Com a vitória de ontem, a equipe comandada por Luiz Castro chegou a 10 pontos, assumindo a vice-liderança do Grupo F, atrás justamente do Montevideo, que soma 12 pontos. Agora são 6 horas da manhã com 27 minutos, 6h27. Bom dia para você na sintonia da Gazeta. E olha, gente, para o amigo agricultor, o Ministério da Fazenda diz que estuda um fundo garantidor para dívidas rurais. A equipe econômica diz que estuda a criação de um fundo garantidor para o agronegócio diante do aumento das perdas provocadas pelos eventos climáticos extremos e também da escalada do endividamento rural. A proposta foi confirmada ontem pelo ministro da Fazenda, Dário Durigan, após uma reunião com senadores, deputados e representantes de movimentos agrícolas para discutir um projeto de renegociação das dívidas do setor. Segundo o ministro, o modelo em discussão deverá contar com a participação do governo federal, dos bancos e também dos produtores rurais em menor escala. O fundo faz parte de um pacote mais amplo de medidas voltadas para o financiamento e a renegociação das dívidas do agronegócio. Segundo Durigan, o fundo funcionaria nos moldes do Fundo Garantidor de Crédito, que cobre parcialmente prejuízos de investidores, vítimas de quebra e também de instituições financeiras. Este fundo, informou o Ministério, teria recursos do governo, das instituições financeiras e também dos próprios agricultores. A presença dos recursos públicos seria uma diferença entre a relação ao FGC, que tem aportes apenas das instituições financeiras. O principal ponto do projeto é a criação de uma linha especial de crédito para renegociar passivos rurais, utilizando recursos do Fundo Social do Pré-Sal e de outros fundos supervisionados pela Secretaria de Fazenda. O texto prevê condições diferenciadas para produtores com prazo de até 10 anos para pagamento das dívidas e carência de 2 anos para início da quitação. Segundo Durigan, houve um acordo com os senadores sobre estes pontos. Originalmente, o governo pretendia dar uma carência de 1 ano para o início do pagamento das dívidas e conceder prazo de até 6 anos de pagamento das parcelas após a renegociação. De acordo com o ministro, a Fazenda concordou em ceder esses 2 pontos após a reunião que foi realizada ontem. A equipe econômica quer limitar o acesso aos programas de renegociação a produtores que estejam efetivamente afetados por perdas climáticas ou crises econômicas. A intenção é evitar que o benefício seja utilizado de forma indiscriminada. Agora, 6 horas da manhã, com 30 minutos, 6h30. Bom dia para você, ligado, ligada, na sintonia da Gazeta. Vem conosco até as 9 horas da manhã. E você sabe, né, que aqui na programação dos 92.9, a tua interação com a gente é sempre, sempre muito bem-vinda. Um abraço para nossa querida amiga Suelen, né? Também está sempre ligada com a gente, lá no bairro Santa Terezinha. Obrigado pelo carinho, pela companhia em mais uma manhã. Vamos de som aqui na programação. Henrique e Juliano cantam pra gente.

pra gente recordar e matar saudade aqui na programação do nosso Conectado também, no seu comecinho de manhã, o som bonito, né, do Chitãozinho e Chororó cantando pra gente, a página de amigos. Gente, não perde a hora não, hein, são 6 horas da manhã com 36 minutos agora, 6:36, temperatura tá na casa dos 4 para 5 graus aqui por Carazinho, manhã gelada de quinta-feira aqui na capital da logística e da hospitalidade. Olha, gente, a Polícia Federal rejeitou a proposta de delação premiada do banqueiro Daniel Vorcaro. A decisão foi comunicada aos advogados do banqueiro e ao ministro do Supremo Tribunal Federal. De acordo com os dados, né, do relator André Mendonça, que é o relator do caso Master. Apesar da proposta ter sido rejeitada pela Polícia Federal, a Procuradoria-Geral da República ainda pode seguir a análise da proposta de forma individual. O acordo estava sendo negociado com a Polícia Federal e com a PGR de forma conjunta. A Procuradoria ainda não se manifestou sobre a proposta de delação. Investigadores vinham reclamando que o material apresentado pela defesa acrescentava pouco em relação ao que já foi levantado pela Polícia Federal. E em que pressão é que Vorcaro agia para proteger pessoas próximas? A Polícia Federal apreendeu mais 8 celulares de Daniel Vorcaro e apenas a perícia inicial de parte desses telefones já revelou que o esquema do banqueiro vai além do esquema de fraudes financeiras, envolvendo corrupção, organização criminosa e uso de uma milícia privada para atacar adversários e acessar dados sigilosos. Na terça-feira, a Polícia Federal havia pedido a Vorcaro que fosse transferido de uma sala comum na Superintendência da Polícia Federal em Brasília, onde ficará submetido às regras internas da Polícia Federal, por exemplo, receber visitas dos advogados. Antes, ele estava em uma sala de estilo Sala Estado-Maior, mesmo espaço usado para prender os ex-presidentes ou autoridades. Vorcaro havia sido transferido no dia 19 de março para a Penitenciária Federal de Brasília para a Superintendência da Polícia Federal no centro da capital. No dia anterior da transferência, o advogado do banqueiro havia procurado a Polícia Federal para informar sobre o interesse do banqueiro em firmar um acordo de delação premiada, que agora, pelo menos por hora, não foi aceito. Agora são 6:39. Bom dia para você. Vem com a gente até as 9 aqui na programação do Conectado. Tô te aguardando. Onde mais som? Marília Mendonça, sem sal, bom dia.

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1: Agora, meu povo, 15 minutos faltando para 7 horas da manhã. Excelente, produtiva manhã de quinta-feira para você. Bom dia, bom dia. Tudo de bom para você que nos é o prazer da companhia em mais um começo de manhã. Tá difícil esse solzinho aparecer para hoje, hein, gente? Despertar de quinta-feira. O tempo meio que dublado aqui por Carazinho hoje, mas não tem a previsão de chuva, viu? Se você for sair hoje, se organiza aí porque tá friozinho, hein? 4 graus a temperatura agora, né? Se agasalha bem. Gente, olha só, as vendas do varejo aqui no estado avançaram 8,3% em março e reforçaram os sinais de recuperação do setor. O desempenho recente do varejo gaúcho foi tema de uma nova rodada de conversas e diálogos setoriais que começaram na terça-feira. A iniciativa promovida pelo governo do estado por meio da Receita Estadual tem o objetivo de discutir indicadores do setor, levantamento a partir de dados e notas fiscais eletrônicas com representantes do setor privado, né? O setor varejista acumulou 23,4 bilhões em vendas em março deste ano, segundo o levantamento da Secretaria de Fazenda, apresentou aí os dados da Receita Estadual durante uma transmissão. O montante é o maior do ano e representa um crescimento de 8,6% em relação ao mesmo mês de 2025. Na análise acumulada dos 12 meses, a taxa de crescimento das comercializações foi de 2,2% na comparação com o período anterior. Os indicadores apontam que, a partir de novembro do ano passado, o setor passou a apresentar a maior estabilidade no ritmo de crescimento das vendas, com forte avanço registrado em março, o que pode sinalizar uma possível curva de alta, né? No recorte apresentado por segmentos, também considerado acumulado de 12 meses, o maior crescimento foi observado no setor de móveis, uma alta de 17,4%, o que representa 663 milhões a mais em vendas na comparação com o mesmo período anterior. Já o segmento químico, impulsionado especialmente pelas vendas de medicamentos, registrou uma variação de 8,6% de incremento e seja faturamento de 1,6 bilhões em comercialização, né? De acordo com o economista-chefe da Federação do Comércio de Bens e Serviços do Estado, Patrícia Palermo, o mês de março é marcado por uma retomada do consumo após meses de janeiro e fevereiro, período em que as pessoas tendem a reduzir gastos devido à ausência de receitas extras, como 13º salário e outras, e também de despesas, como IPVA, IPTU e outros, né? Na verdade, essa rodada também de conversas foi feita aí pelo governo do estado através da Receita Estadual, porque, sinceramente, a gente escuta, assim, muita queixa em relação, né, à lentidão da economia. Porém, a emissão de notas fiscais mostra o contrário, né, que em março as coisas começaram a girar melhor do que estavam. Agora são 6 da manhã com 48 minutos, 6h48. Bom dia para você na sintonia da Gazeta. Excelente manhã para você. Vem conosco até às 9 horas. É música, informação e, claro, a tua interação com a gente é sempre muito bem-vinda. Manda aí a tua mensagem para o WhatsApp Gazeta no 99183-6300. Um abração para a Mãe Kelly, né? Lá no bairro Sassi, também está sempre ligada com a gente. Excelente manhã. Vamos de mais som aqui na programação do nosso Conectado. Vamos matar a saudade com mais uma? A Thaíde e Alexandre cantam pra gente.

6 horas da manhã com 55 minutos agora, 6:55. Bom dia para você ligado, ligado, conectado com a gente aqui na programação dos 92.9 do rádio. Uma excelente e produtiva manhã de quinta-feira para você que nos acompanha, né, gente? Olha, aqui pelo estado nós tivemos novamente temperaturas negativas. Getúlio Vargas teve aqui temperatura negativa no território gaúcho, é o município mais pertinho aqui da gente. Getúlio Vargas, para te localizar, se tu não sabe, fica ali para aquela região ali pertinho de Erechim, né? E de acordo com os termômetros, teve a temperatura mais baixa da nossa região nesta manhã, perto dos 0 graus. Daqui a pouquinho eu repasso com detalhes para você essa informação. Isso foi por volta das 5:30 da manhã, ou seja, é 1 hora atrás basicamente, né? Olha, gente, líderes da Câmara pedem a retirada de proposta da transição de 10 anos na PEC 6x1. A emenda é de autoria do deputado Sérgio Turra, né, do PP, aqui do estado. 7 líderes partidários na Câmara dos Deputados assinaram uma nota conjunta em que solicitam ao presidente Hugo Mota, do Republicanos, a retirada de tramitação de uma emenda que prevê um regime de transição de 10 anos para que entre em vigor a redução da jornada de trabalho, proposta que está sob análise em uma comissão especial sobre a relatoria do deputado Léo Prates, do Republicano da Bahia. A emenda é de autoria do Sérgio Turra e a nota é assinada pelos líderes Adolfo Viana, do PSDB do Cidadania, o Antônio Brito, do PSD da Bahia, o Antônio Coutinho, do Pernambuco, e também o Dr. Luizinho, do Rio de Janeiro, além de Isnaldo Bulhões, de Alagoas, Pedro Lucas Fernandes, do Maranhão, e Rodrigo Gambari, de São Paulo, né? Agora, faltando 3 minutinhos para 7 horas da manhã, a temperatura está batendo na casa dos 4 graus aqui por Carazinho, hein, gente? Manhã gelada de quinta-feira e agora só que o sol começou a dar as caras de uma forma bem tímida ainda aqui por Carazinho neste despertar. E olha, gente, a inflação aumentou nos últimos meses para as famílias de renda de até R$ 2.299, considerada a renda mais baixa, né? De acordo com o Instituto de Economia Aplicada, IPEA, nessa faixa de renda, a inflação avançou 0,35% em março para 0,92% em abril. A variação geral de preços, segundo o extrato econômico, foi medida pelo indicador de inflação por faixa de renda, calculado pelo IPEA. Conforme os dados analisados, a inflação desacelerou em abril para as faixas de renda acima de R$ 2.299, mas cresceu para quem ganha até isso. A nota do Instituto afirma que os reajustes mais fortes nos preços da energia elétrica e dos produtos farmacêuticos em abril foram as maiores responsáveis pela aceleração da inflação e repercutiu nas famílias de renda mais baixa. Agora são 6:58, já tem a participação do padre Matheus Daniele trazendo pra gente a sua mensagem de amor, de fé e de reflexão na oração da manhã. Antes da participação do padre, vamos de mais uma, vamos recordar com Leandro e Leonardo, mais uma noite sem você, faltando agora 2 minutos para 7 horas. Bom dia!

0: Aí, bonito, para matar a saudade de Leandro e Leonardo.
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0: Na tua companhia, sempre de bem com a vida, para mais uma manhã, é o nosso Conectado com Você. E, gente, vamos trazer a participação agora do Padre Matheus Daniele. E a participação do Padre Matheus Daniele com a sua oração na manhã, aqui na programação da sua Rádio Gazeta, tem sempre o oferecimento de Eugênio Relojoeiro. 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
3: Olá, ouvintes, queridos ouvintes da Rádio Gazeta. Quinta-feira, 21 de maio. Só pra dizer que quase que eu pulei esse dia. Se a técnica não fosse boa, nós ia passar a quinta-feira sem o momento da oração. Mas daí, me disse: Padre, eu acho que tu pulou a quinta-feira, viu? Como é bom a gente trabalhar com gente inteligente. Olha só, muito obrigado pela ajuda. E esse nosso dia todo especial, né, de honrarmos a Deus, semana da oração pela unidade dos cristãos, semana do Pentecostes, véspera da Romaria de Santa Rita de Cássia, e nós queremos continuar alimentando a nossa vida, a nossa fé, ainda nesse tempo pascal, porque o tempo da Páscoa vai até a festa do Pentecostes. Depois do Pentecostes é que nós retornamos ao tempo comum. Mas até lá nós temos então esse tempo bonito da Páscoa. Jesus que continua sua oração sacerdotal: Pai Santo, não te rogo somente por aqueles que são meus, mas também por aqueles que vão crer em mim, pelas suas palavras, para que todos sejam um, como tu, Pai, estás em mim e eu em ti, e para que eles estejam em nós, a fim de que o mundo creia que tu me enviaste. Olha só que bonito, Jesus pede por todos, por aqueles que vão crer, e nisso nós nos sentimos contemplados, porque nós somos hoje aqueles que acreditamos em Jesus, nós somos aqueles que cremos em Jesus hoje, não é mesmo? Então, para nós é importante isso, porque nós hoje somos os que acreditam em Cristo. E essa palavra tão forte, tão bonita, por aqueles que vão crer. Jesus roga ao Pai por nós que cremos. Não importa aonde professamos a nossa fé, aonde congregamos, mas o importante é que a nossa fé seja professada e a nossa fé seja vivida. Vivida como uma fé discípula, uma fé missionária. Me chama muita atenção quando nós estamos vivendo um tempo diferente, chamada mudança de época, e época de mudanças, e de mudanças radicais, como nunca foi visto, né? E nessa época de mudanças, muitas vezes as pessoas procuram religiosidades, espiritualidades. Elas têm facilidade de ter acesso a essas coisas pelas redes sociais, pela internet, por meio de literaturas e tudo mais. Então, são pessoas espiritualizadas. O novo modelo antropológico se estabelece como pessoas religiosas, espiritualizadas, mas não como discípulos e missionários de Cristo. E o nosso desafio é tornar sempre mais as pessoas discípulas de Cristo e missionárias dele, porque ele pediu ao Pai por todos os que acreditam nele e vivem a sua fé de uma forma autêntica, missionária, comprometida. Então, que essa nossa celebração de todos os dias nos ajude a fazer essa nossa caminhada tão bonita da nossa fé. Good vibes, good bênçãos, com a bênção do Pai, do Filho e do Espírito Santo. Amém!

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5: 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Assim que a gente vai contigo para mais uma manhã aqui na programação dos 92.9 do rádio. No teu, no meu, no nosso conectado é música e informação com você. Nas primeiras horas da manhã, das 6 às 9 horas, nós vamos juntos, dá mais pura emoção e nas boas vibrações nas ondas do rádio. Por isso, bom dia. Bom dia para você que tem por casa. Bom dia para você que está tomando o seu café da manhã, tomando o seu mate da Companhia da Gazeta. Excelente. Produtiva quinta-feira para você. Bom dia também para você, trabalhador, para você que já está na empresa, no seu local de trabalho ou se organizando para sair daqui a pouquinho. Bom trabalho, bons negócios, boa jornada, boas vendas para quem é de vendas, né? Que essa quinta-feira seja produtiva. E um bom dia especial também para o amigo motorista, porque tem muita gente que nos dá carona pelas ruas de Carazinho e também pelas estradas da região. Para você que nos acompanha do teu carro, do teu veículo, obrigado pela sua audiência com a gente aqui na programação do Conectado. Nesta manhã fria de quarta-feira, quinta-feira já, né, gente? 21.

Não vai ser tão frio quanto hoje, mas temperatura para amanhã também. A mínima vai ser de 6, 7 graus e a máxima para amanhã não passa dos 14. A diferença é que amanhã o sol vai ser um pouco mais tímido, né? O sol vai aparecer mais entre nuvens, mas mesmo assim não chove. Sábado, a temperatura varia entre a mínima de 11 e máxima de 17. E domingo também, mínima de 11 e máxima de 19. No domingo tem uma probabilidade que é pequena, mas tem, e uma rápida pancada de chuva para o período da tarde, tá? Essa é a previsão do tempo para você que não tinha pegado. Estou repetindo ela de uma forma resumida para você. E olha, nós tivemos novamente aqui na região norte do estado temperaturas mínimas negativas. Foi o terceiro dia consecutivo, né, que o estado teve temperaturas mínimas negativas em algumas regiões. Aqui, digamos, mais perto, município de Getúlio Vargas, por volta das 5h30 da manhã, registrou temperatura de menos 0,8 em Getúlio Vargas, né, de acordo com os laboratórios climáticos. Né? Também teve temperatura baixa aí na casa dos 0 grau no município de Nonoai. E ontem, em Santana do Livramento, na região oeste, tivemos aí a temperatura mais baixa do estado, de acordo com os laboratórios. Gente, agora são 7 horas da manhã com 13 minutos, 7 com 13, temperatura aqui no centro, tá batendo na casa dos 4 graus agora. Bom dia para você que nos dá o prazer da companhia. Também falando de dupla Grenal, né, gente? Já falava mais cedo também que o Grêmio venceu a equipe do Palestino ontem por 2-0, jogando na Arena, e a partir de agora só depende de resultado próprio, né, para avançar na Copa Sul-Americana. Agora são 7 horas da manhã com 13 minutos. Bom dia para ti, rádio ligado com a gente aqui na programação, aqui conectado contigo no oferecimento sempre de Laboratório Sani. 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

0: 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Agora são 7:17, gente. 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Bom dia! Vamos de som aqui na programação da sua Rádio Gazeta.
1: Silveira no piano.

0: Marcos e Belucci cantando pra gente aqui na programação do nosso Conectados Cores. Agora são 7 horas da manhã, 23 minutos, temperatura na casa dos 4 graus aqui por Carazinho. Bom dia para você ligado, ligado, conectado com a gente aqui na programação da Gazeta. Uma excepcional manhã de quinta-feira para você que nos acompanha. Um abraço pro seu Moisés Santos, né? Seu Moisés do Sindicato também tá sempre ligado com a gente aqui na programação. Ô, seu Moisés, um abraço pro amigo, uma excelente manhã. Manhã gelada de quinta-feira, viu, gente? 4 graus é a temperatura. Bom dia também pro Paulo, né? O Paulo também tá na companhia. Pede música para matar a saudade aqui na programação. Valeu pela audiência, viu, Paulo? Tudo de bom. Gente, agora são 7 horas da manhã com 24 minutos e olha, ontem o prefeito João Pedro Buquerque de Azevedo anunciou pelas suas redes sociais que o município vai pagar de forma antecipada a primeira parcela do 13º salário dos servidores municipais, aposentados e pensionistas. São mais de 6 milhões de reais que devem entrar na conta dos colaboradores da prefeitura, né, de forma antecipada e que, de certa forma, também vão movimentar a economia. O pagamento está previsto para a próxima sexta-feira. Portanto, o município de Carazinho anunciando o adiantamento do pagamento da primeira parcela do 13º salário a servidores da prefeitura aqui de Carazinho. Agora são 7 da manhã com 25 minutos, 7:25, temperatura tá na marca dos 4 graus aqui por Carazinho. Bom dia para você, ligado com a gente aqui na programação do Conectado. Sabe aqueles acidentes que chamam a atenção, gente? E aquelas questões assim que não era para estar naquele local, naquele momento. E olha só, gente, a Polícia Rodoviária Federal Estadual confirmava que nós tivemos ontem, no final da tarde, um acidente bem atípico, né, que aconteceu no trecho da Polícia Rodoviária Estadual lá de Candelária, em que um homem de 61 anos de idade, que é natural de lá de Candelária, morreu no acidente na IRS 410, na altura do quilômetro 7. O que que ocorreu? O pessoal do Dyer contratou uma empresa para fazer podas de árvores às margens da rodovia. E quando essa poda estava acontecendo no final da tarde, por parte de uma empresa terceirizada pelo Dyer, passou, no momento em que o pessoal estava podando, o condutor de um veículo Celta. E uma das árvores que estava sendo cortada caiu sobre a estrada exatamente no momento que o veículo Celta estava passando, esmagou o automóvel e matou o cidadão. Fato que aconteceu ontem no trecho da Polícia Rodoviária Estadual no município de Candelária, desses episódios que chamam a atenção, né? Esse tipo de fatalidade. Uma árvore que estava sendo cortada, a empresa foi contratada para fazer o serviço por parte do Dyer, né? E no momento que o condutor passava com o automóvel, a árvore caiu por cima do carro e matou esse senhor de 61 anos de idade ontem. Agora são 7 horas da manhã com 26 minutos, 7:26. Temperatura está batendo na casa dos 4 graus aqui por Carazinho. Gente, eu vou lembrando que é domingo agora, viu, gente? Domingo agora tem a nossa Romaria de Santa Rita de Cássia aqui na cidade de Carazinho. É domingo dia 24, a partir das 9 horas da manhã, e você acompanha, inclusive, esse movimento de fé, de oração e devoção através do Grupo Gazeta, que vai estar por lá transmitindo para você, tanto aqui nos 92.9, quanto também pelas redes sociais aqui do Grupo Gazeta. Você pode conferir também em imagens, né, o que nós temos de movimentação junto ao Santuário de Santa Rita para a Romaria do próximo domingo, tá bom? São 7:27, vamos de mais som aqui na programação do nosso Conectado. Mandar um abraço, né, pro Vanderlei, né? Vanderlei também tá na estrada, se deslocando hoje, diz que vai a Panambi. Rádio ligado também com a gente aqui na programação dos 93.9. Valeu pela audiência, Vanderlei. Um abraço pro amigo e uma excelente manhã. Vamos de som aqui na programação do nosso Conectado. Quem canta pra gente?
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0: É a Laona Prado com a Simone Mendes, 7:28. Bom dia.

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0: A Vini com João Gomes, cafezinho de vó aqui na programação do nosso Conectado. São 7 horas da manhã agora com 32 minutos, 7:32. Bom dia para você ligado na Gazeta dos 92.9. Esteja você onde estiver, fazendo o que estiver fazendo. Aquele abraço, obrigado pela sua audiência com a gente. Bom dia para Vanderlize, também toda a companhia. Claro, Vanderlize, concorrendo, né? Você quer levar os guris aí para o parque no próximo sábado. Hoje a gente está liberando aí uma cartela com 5 ingressos para a gurizada brincar no parque, que vai estrear no próximo sábado aqui em Carazinho, 4 horas da tarde, o Parque Estrela Brilhante, que se está se instalando aqui em frente à rodoviária de Carazinho. Bora participar? Manda aí a tua mensagem para concorrer com a gente esses ingressos para o Parque Estrela Brilhante, que vai estar inaugurando no próximo sábado aqui em Carazinho. São 7:33 agora, a temperatura está na casa dos 4 graus, manhã gelada de quinta-feira aqui por Carazinho. Olha, gente, a Draco de Cruz Alta ontem fez mais 2 prisões relacionadas à Operação Romaneio, que investiga uma fraude na empresa Três Tentos, né, grande cerealista aqui da região noroeste do estado. E a Polícia Civil prendeu ontem mais 2 investigados no âmbito da Operação Romaneio, que apura fraude milionária no sistema de controle e pesagem de grãos da empresa cerealista Três Tentos. A ação foi realizada pela Delegacia de Repressão em Ações Criminosas, a Draco e Cruz Alta, com apoio da Delegacia de Polícia Especializada no Atendimento à Mulher, também daquela cidade. Entre os presos está um homem apontado pela investigação como possível liderança do grupo criminoso e, conforme a Polícia Civil, os investigados possuem antecedentes policiais por diversos crimes, incluindo tráfico de drogas. Segundo as investigações, o grupo utilizava registros legítimos de pesagem de cargas para gerar romaneios fictícios, simulando as entregas inexistentes de grãos, e o prejuízo calculado à empresa é de pelo menos 6 milhões de reais. A apuração aponta que, após a pesagem regular dos caminhões, os dados já existentes no sistema eram reutilizados e adulterados. As informações eram vinculadas a supostos produtores rurais, permitindo a emissão fraudulenta de novos romaneios e depois faturamento indevido. Desde o início da investigação, diversos bens envolvidos foram bloqueados, entre eles imóveis e veículos. Também houve apreensão de elevados valores em dinheiro em espécie e congelamento de contas bancárias. Em uma das contas analisadas pelos investigadores, foi identificado saldo superior a 280 mil reais, renda incompatível com as informações que a empresa pagava de fato de salário. Agora são 7 da manhã com 35 minutos, 7:35. Bom dia para você de rádio ligado com a gente aqui na programação do nosso Conectado. Bom dia também para nossa querida amiga Dona Cleci, né? Dona Cleci Oliveira, aqui no bairro Santo Antônio, também está ligada com a gente. Se quer os ingressos para o parque, está concorrendo sim, Dona Cleci. Um abração para a senhora, tudo de bom. 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
0: Feito, Silvio. Um abraço para o amigo, uma excelente manhã. 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Se alguém me empresta pra assar essas batatas que no forninho a lenha vai bem, né? Fica melhor que cozida no fogão a gás. 7h38, vamos de som aqui na programação do nosso Conectado. 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

0: som do Wesley Safadão aqui na programação do nosso Conectado. Agora são 7h44. Bom dia para você na cinturinha da Gazeta. Uma excelente manhã para você que nos acompanha. Esteja você onde estiver, fazendo o que estiver fazendo, aquele abraço. Olha, a gente conversava ontem à noite rapidinho com o deputado Ronaldo Nogueira, né? Deputado Ronaldo Nogueira, essa semana está acontecendo lá em Brasília a chamada Marcha dos Prefeitos. Nós temos vários prefeitos de várias cidades do Brasil que estão em Brasília aí fazendo seus pleitos nessa chamada Marcha do Prefeito. O prefeito aqui de Carazinho é um deles, há outros prefeitos da região. E nessa semana, o prefeito aqui de Carazinho, junto com a prefeita de Almirante Tamandaré, Dilce Kleinbístico, acompanharam o deputado Ronaldo Nogueira numa agenda do Ministério do Transporte para tratar da questão aí da 386, né? Já que houve uma preocupação em relação a uma notícia que até a gente trouxe aqui na semana passada, né? Quanto à questão da CCR Via Sul, que teria solicitado aí mais prazo para fazer as obras da duplicação naquele trecho ali entre Fontoura Xavier e Marques de Souza, né? Em virtude também de investimentos que foram feitos durante o período ali das enchentes, né? E de certa forma há uma renegociação aí de prazos que está em andamento. Aí depois, durante a semana que passou, também a NTT voltou atrás, disse que não tinha concedido, né? E até para clarear afinal, como é que ficou afinal essa história, que o deputado está lá em Brasília, no Ministério do Transporte, aguardando um posicionamento, né? Porque é uma preocupação em relação a eventualmente atrasar ou não, né? A questão da duplicação da 386 e até para clarear os fatos, o deputado agora aguarda um posicionamento também da NTT e também do Ministério dos Transportes em relação à duplicação desse trecho da 386, já que o último trecho da rodovia, da concessão, né, a ser duplicado é esse trecho que vem de Tiúgo até o município de Carazinho. Agora, vamos aguardar uma posição mais clara, né, sobre esse tema. São 7h45, 7h45, temperatura agora na casa dos 5 graus aqui por Carazinho. Bom dia para você na sintonia da Gazeta, no nosso Conectado. Bom dia para o seu Ernesto Silvano Rônio, né? Lá no bairro Oriental, tá sempre na escuta, tá tomando o seu café da manhã, rádio ligado com a gente aqui na programação 92. Valeu pela audiência, viu, seu Ernesto? Um abraço para o amigo, uma excelente manhã. Bom dia, quero participar dos ingressos, né? Diante a Ediane Dalpozo. Claro, Ediane, tá concorrendo sim aos ingressos do Parque Estrela Brilhante, que estreia no próximo sábado aqui em Carazinho, a partir das 4 horas da tarde. A gente tem uma cartela com 5 ingressos para sortear hoje aqui na programação. Agora são 7h46. Bom dia para você que nos dá o prazer da companhia. Esteja você aonde estiver, fazendo o que estiver fazendo, aquele abraço. E olha, gente, uma situação que chama atenção, né? Na barragem aqui de Passo Fundo, do Capinguí, que o Ministério Público vai fazer uma investigação sobre o esvaziamento recorrente da barragem do Capinguí. O reservatório tem pontos completamente secos, onde há poucas semanas havia água. A barragem fica entre os municípios de Marau e Mato Castelhano, né? E o pessoal do Ministério Público agora abriu uma investigação para observar o que levou, né, ao esvaziamento. A princípio, pelo nível da água que baixou demais em pouco tempo, não deve ter situações relacionadas, né, à questão da falta de chuva, porque baixou muito o nível em pouco tempo e houve uma certa frequência de chuvas não tão fora do padrão aí durante os últimos meses. A situação levou o Ministério Público agora a retomar uma investigação sobre como é que está, afinal, a operação do reservatório por parte da concessionária de energia que opera naquela região. Áreas que antes estavam cobertas por água, agora estão secas, né, com leitos expostos a ponto de permitir que se ande a pé ou até mesmo de carro dentro da área que antes era alagada. Então, para investigar essa situação e alguns trechos de chão, né, que alimenta a usina hidrelétrica do Capinguí, atualmente gerida pela CCE, né, a Companhia Estadual de Geração de Energia, que foi privatizada em 2022, o pessoal do Ministério Público vai investigar a situação. Esse problema, de certa forma, ele é antigo, porém se tem observado que tem sido mais frequente nos últimos tempos. E essa investigação estará a cargo do promotor de justiça, Paulo Ciani. Agora são 7h48. Bom dia para você de rádio ligado, conectado com a gente aqui na programação da Gazeta. Vem conosco até as 9 horas da manhã. É música e informação aqui na programação do nosso Conectado. 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Um abraço carinhoso para nossa querida amiga Nelci Cerati, lá no bairro Oriental. Ô Nelci, beijão para você, uma excelente quinta-feira, tudo de bom, viu? Um abraço também para a Vanderlize, também está aqui no centro de Carazinho, também concorrendo aos ingressos. Valeu, valeu, obrigado pelo carinho e pela audiência, uma excelente manhã. Vamos de som aqui na programação do nosso Conectado.
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8: Mais som, mais qualidade, mais você de rádio ligado com a gente na Gazeta, nos 92.9 do rádio. Por aqui, conectado, música e informação contigo, até as 9 horas da manhã. Bom dia!
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8: A tua companhia naquele esquema, hein? De bem com a vida, feliz e contente com Deus à frente sempre. Sempre é assim que a gente vai contigo para mais uma manhã, aqui na programação da sua Gazeta, no Conectado Contigo, num oferecimento sempre claro, na parceria do nosso timaço de parceiros patrocinadores. 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Além dos ingressos, é claro, para o Parque Estrela Brilhante, que estreia no próximo sábado aqui na cidade de Carazinho. Bora dar mais um giro pelo nosso WhatsApp Gazeta?
3: Bom dia.
8: Bom dia.
3: Eu sou Elci Britsky, aqui do Bairro Oriental.
8: Oi, Elci.
3: Tá todo tomando chimarrão,
8: mas,
3: escutando o programa, tá frio
8: é.
3: E quero participar do sorteio.
8: Tá bom, tá participando sim. Um abração pra senhora, tudo de bom, viu? Um abraço pro amigo Salvador, também que tá sempre da companhia. Valeu pela audiência, Salvador. Tudo de bom, viu? Um abraço também pra o Luciano, né? O Luciano Guerla, que também tá sempre da companhia. Valeu pela audiência, Luciano. Tudo de bom. Bom dia, manda um abraço pros guris da Agrocelli Máquinas, a turma que também tá trabalhando na Centuria da 92. Valeu pela companhia, Celso. Um abraço pra turma aí da Agrocelli Máquinas, na Centuria aqui da Gazeta. Valeu pela audiência, boa jornada para a turma por aí. Gente, agora são 8 horas da manhã com 3 minutos, 8 com 3. Temperatura está batendo na casa dos 5 graus agora. E olha, gente, você sabe que nós temos aí muitas escolas da rede municipal de educação que não estão conseguindo ligar os ar-condicionados em virtude da falta de estrutura da rede elétrica, né, dessas escolas. Então, em virtude também dessas condições, já foi um problema que o pessoal enfrentou no calor do verão, muitas escolas não conseguiam ligar o ar-condicionado em virtude de não ter estrutura elétrica nas escolas suficiente para isso, a prefeitura, através da SMEC, está anunciando investimento da ordem de 4 milhões de reais para fazer a revitalização, reformar toda a rede elétrica das 27 escolas aqui do município de Carazinho, tanto as EMEIs quanto as escolas de ensino fundamental. Além das 27 escolas, também o museu e a biblioteca vão ser contempladas com essa questão. De acordo com a secretária Elizabeth de Medeiros, o município de Carazinho está por contratar, então, uma empresa ou mais de uma empresa, porque a ideia é fazer esse contrato por blocos, né? De modo que a gente possa ter obras acontecendo em mais de uma escola ao mesmo tempo, com equipes diferentes, para que senão vai demorar muito tempo, né? Para que todas elas possam ter obras para revisar essas redes elétricas. Então, o município está anunciando um aporte na casa de 4 milhões de reais para fazer a reforma da rede elétrica de todas as escolas do município de Carazinho. Tem aquelas que são mais precárias hoje, as instalações elétricas, que o pessoal percebe que ligou alguma coisa, é 1, 2, 3, cai a chave, e nessas escolas então vai haver uma prioridade. Uma delas é a Piero Sassi, mas de acordo com a secretária, no decorrer aí dos próximos meses, né, todas as escolas deverão estar em obras para reformar as estruturas elétricas de cada estabelecimento de ensino. Agora são 8 horas da manhã com 5 minutos, 8:05. Bom dia para você de rádio ligado com a gente aqui na programação do nosso Conectado. Obrigado pelo seu carinho e pela sua audiência com a gente aqui na programação. Gente, bateu esse frio, né? 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Vamos de mais som aqui na programação?

0: Gente, agora são 8 da manhã com 10 minutos, 8 e 10, temperatura até na marca dos 5 graus aqui por Carazinho. Bom dia para você ligado com a gente aqui na programação do nosso Conectando. 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
1: 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São 8h17. Bom dia para você, bom dia também para Simone, também ter ligada com a gente aqui na programação. Obrigado pelo carinho e pela audiência. Gente, agora são 8h17. Vamos de mais som aqui na programação. Trazer a nova do Rainha Musical agora aqui na programação do Conectados.

0: com Hugo e Guilherme Maiara e Maraíza, aqui na programação do nosso Conectado. Gente, agora são 8 horas da manhã com 23 minutos, 8h23. Bom dia para você, ligado com a gente aqui na programação da Gazeta, nos 92.9 do rádio. Gente, atenção, tem um recado para você. Você que tá se percebendo que não tá mais escutando legal, né? Ou você que tem algum familiar aí, que você percebe que a audição já não tá mais tudo aquilo, você fica preocupado, gente. Tô recebendo aqui nos estúdios a doutora Cecília, lá da ProAudi, que nos traz informações agora sobre as condições que a ProAudi tem, mas também de orientações, né, para a nossa população em relação à própria questão da audição. Doutora, muito bom dia, uma satisfação tê-la com a gente aqui na programação novamente. Doutora, explica para a gente da audição, né? Quais são aqueles, porque a gente tem muita gente que às vezes fica cuidando dos seus pais, seus idosos, da família, né? E percebe que às vezes não está mais escutando direito. Qual que é, digamos assim, o principal sinal, doutora? Bom dia.
1: Olá, bom dia pessoal, tudo bem? Então, geralmente, quem acaba percebendo primeiro que a pessoa tem uma dificuldade para ouvir é realmente os outros, né? A pessoa é quem descobre a partir das percepções das outras pessoas ao redor. É aquela pessoa que pede para repetir o que foi dito, que às vezes, se tem uma torneira ligada, né, ou a televisão ligada, já não consegue entender o que a pessoa mesmo próxima falou. Ou ainda, em situações de mais barulho, como almoços de família, por exemplo, já perde conversas, se isola, não quer conversar, ou, eu estou no quarto e alguém me chamou lá da cozinha, não consegui entender. Então, são pequenos sinais que as pessoas vão apresentando no dia a dia e que não são normais, né? E a gente realmente tem que ficar atento para incentivar aquela pessoa a buscar ajuda e um tratamento para essas alterações auditivas.
0: Doutora, tem assim uma faixa etária que é mais comum que vocês percebem lá no consultório que as pessoas começam a perder a audição ou não necessariamente?
1: Não necessariamente. Claro que o público idoso tem mais propensão naturalmente, né, a perda ali da audição, assim como o grau da visão, né? Mas a gente tem visto cada vez mais cedo, tem muitas crianças com perdas auditivas congênitas, que são aquelas que já nascem com alguma alteração, ou ainda que desenvolvem essa alteração a partir dos 30 anos, ou já tinha uma alteração desde criança, nunca percebeu e aí foi se agravando. Então, hoje em dia, a gente tem recebido cada vez mais cedo as pessoas para avaliações auditivas.
0: Doutora, e dessa questão das crianças, né? Como é que funciona esse trabalho de reabilitação também que vocês fazem lá?
1: Então, a ProAudi, ela tem esse trabalho auditivo, né? Audiológico, faz exames, adaptação de aparelhos. E também temos a parte de reabilitação de crianças, de terapia fonoaudiológica para crianças nas mais diversas áreas, né? Então, a gente recebe crianças com transtorno de fala, de linguagem, aquela criança que até sabe falar, mas não consegue se expressar, ou que troca letras na fala, ou ainda crianças com algum transtorno do neurodesenvolvimento, como o autismo, o déficit de atenção, transtornos de aprendizagem. Todo esse trabalho é feito também lá na clínica, né? Juntamente com essa outra parte auditiva. Uhum. E, claro, tem as crianças, né, que têm perda auditiva e que usam aparelho auditivo, que também geralmente precisam de uma reabilitação auditiva. Quando a gente coloca um aparelho, muitas vezes a gente precisa reensinar o cérebro a ouvir, né? A ouvir da forma normal, a ouvir todos os sons. Então, é feito todo esse trabalho lá também.
0: Doutora, para os pais, então, agora, se está percebendo que a criança é pequenininha ainda, mas está com problema para falar, está demorando demais ou está falando muito atrapalhado, quanto antes começar, melhor?
1: Isso mesmo. Quanto antes começar, melhor. Hoje, a gente sempre tenta desmistificar, né? Desfazer esse mito que muita gente tem de que a criança está com preguiça de falar, ou daqui a pouco ela fala, cada um tem o seu tempo. Então, são coisas que a gente precisa observar para não se estender, né? Quando a criança vai começar a ler, a escrever. Então, quando a criança é pequena e já são percebidas essas algum tipo de alteração, é muito importante a gente começar a intervir desde bem cedo para que ela consiga aproveitar bem toda a janela de aprendizado que ela tem. Então, é muito importante ficar atento, né? E mesmo se tiver só uma dúvida, buscar uma avaliação, né? Ver se está dentro do esperado ou não. Então, isso é muito importante.
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0: Bom, a gente sabe que talvez o pessoal tenha dúvidas. Ah, mas será que eu vou me adaptar? Será que é para mim? Será que eu vou me acostumar? O pessoal pode fazer um teste também, né, doutora?
1: Isso mesmo. Antes de tudo, a gente faz uma avaliação completa. A gente vai ver o grau, o tipo de perda e também o dia a dia daquela pessoa, né? Para a gente indicar um aparelho que ela realmente vá usar e vá conseguir se adaptar. E existe esse período de teste domiciliar, que é incluso junto com a avaliação, né? A pessoa pode ir para casa testando esse aparelho nos seus ambientes reais ali do dia a dia. E aí a gente vai fazendo ajustes, vai fazendo esse acompanhamento para que toda a adaptação saia, né, como a gente espera.
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1: 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Mais ou menos ali perto do setor de regulação da Secretaria de Saúde. 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
0: Doutora, um abraço, bom trabalho e até mais.
1: Eu que agradeço e até mais. Tchau.
0: A Fono Cecília, da ProAudio, conversando com a gente, trazendo orientações, né? Para você que está com problema da audição, ou você que é pai ou que é mãe, está percebendo que a sua criança aí talvez não está desenvolvendo uma boa linguagem ou está com dificuldade, vem bater um papo, né? 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Gente, agora são 8 da manhã com 31 minutos. Bom dia para você. Vem com a gente até às 9 na programação do Conectados.

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5: 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Não perde a hora, são 8h38, bom dia pra ti.
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5: 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E hoje também tem o sorteio dos ingressos para o Parque Estrela Brilhante. Sim, o Parque Estrela Brilhante está chegando a Carazinho. 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Parque Estrela Brilhante, bora lá. Hoje tem 5 ingressos, né? Uma cartela com 5 ingressos para você passar a tarde no parque, se divertir à vontade. Bora participar do sorteio? Manda aí a tua mensagem pro WhatsApp Gazeta. Quero mandar um abraço e agradecer demais o carinho e a companhia da nossa querida amiga Lara, lá da Top Flex, né? Também tá sempre trabalhando, curtindo, ouvindo a programação. Diz que hoje a jornada é em Colorado e também em Saldanha Marinho, sempre nos levando de carona aqui na programação 92. Excelente manhã, viu, Lara? Boas vendas, bons negócios, tudo de bom. Gente, agora são 8 da manhã com 40 minutos, 8h40. temperatura na casa dos 5 graus. Bom dia também para a Luciana Drey, também terá companhia. Um abraço para ti também, Luciana. Tudo de bom? Claro, tá participando sim aos brindes. Boa sorte. Um abraço para o Magno, né? O Magno Nunes também está na companhia. Valeu pela audiência, Magno. Excelente manhã para o amigo e tudo de bom, viu? Olha, gente, uma notícia boa aqui para Carazinho em relação a viaturas. Ontem, a Brigada Militar recebeu do Estado, né, algumas viaturas que passam a integrar o policiamento operacional, né? As viaturas foram recebidas da capital do Estado e Carazinho foi contemplado com uma Toyota Cross, né? E também uma município de Arvorezinha, que faz parte do nosso batalhão. O batalhão aqui de Carazinho tem uma área de abrangência bastante grande, vai até aquela região lá de Arvorezinha, Soledade, e Carazinho e Arvorezinha receberam então novas viaturas ontem. Essas viaturas, no caso aqui de Carazinho, ela foi viabilizada pelo PSEG, que é o Programa de Incentivo ao Aparelhamento de Segurança Pública. Aquela proposta em que as empresas, ao invés de descontar todo o ICMS, né, podem colocar uma parte do ICMS devido para essas questões do aparelhamento de segurança pública, e isto viabilizou aí mais uma aquisição de uma Toyota Corolla Cross, né, para a Brigada Militar aqui de Carazinho. A viatura foi recebida ontem, possivelmente já nos próximos dias deve estar aí sendo usada também por policiamento nas ruas. 8h41 agora, a temperatura está batendo na casa dos 5 graus aqui por Carazinho. Deixa eu mandar um abraço para o pessoal que vai se ligando com a gente. A Jennifer está ligada com a gente lá na Mecânica Alencar. Também pede seu som aqui na programação e participando dos prêmios. Valeu pela companhia, Jennifer. Bom trabalho, boa jornada, tudo de bom aí. Bom trabalho para a moçada. Um abraço também para a Regina, ligada com a gente aí no bairro Oriental. Valeu pela audiência, Regina. Tudo de bom, beijão para você. Beijão carinhoso também para Marli Gonçalves. Pessoal também está sempre ligado com a gente aí no bairro Planalto. Valeu pela audiência. Um abraço também para a Jussara. Jussara também aqui no bairro Oriental. Valeu pela companhia, Jussara. Sim, está concorrendo aos sorteios do ingresso do parque. Um abraço para Cristiane Silva de Oliveira, também tendo a companhia. Alô, Cris, beijão para você, uma excelente manhã. Um abraço também para Jandira Silveira, também tendo a companhia, né, Jandira? Valeu, valeu pela audiência, uma excelente manhã. Vamos de mais som aqui na programação do Conectado. Aliás, deixa eu te falar um negócio, hein, gente? 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
2: 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Perde a hora, acerte o teu relógio com o Melson, 8h44, essa manhã tá voando, hein, meu povo?

0: 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Faltando agora, a gente, 11 minutos para as 9 horas da manhã. Temperatura está na casa dos 5 graus. Está difícil de fazer essa temperatura subir hoje, hein? Apesar do solzinho, agora com um pouco mais de intensidade. Aqui na capital da logística e da hospitalidade, para hoje, a temperatura deve bater no período da tarde na casa dos 15 graus. E olha, gente, o município vizinho de Passo Fundo confirmou a contabilização da terceira morte por vírus influenza nesse ano. O dado foi confirmado ontem pelo painel de hospitalizações por síndrome respiratória aguda, né, da Secretaria Estadual de Saúde. A gente já falava que no final de semana tinha sido confirmada uma vítima de uma criança, né, que um caso de uma adolescente na faixa etária entre 19 e 12 anos de idade. O estado não divulga muitos detalhes, né, mas confirma que é nessa faixa etária entre 12 e 19 anos. E a confirmação da morte dessa adolescente também, em virtude de complicações da gripe, foi confirmada nos exames que vieram nesta semana, além de uma idosa com mais de 80 anos, né? O número de internações provocadas pela influenza também está aumentando na maior parte dos municípios da região norte do estado. Segundo a última atualização do painel, só Passo Fundo, que no caso confirmou essa morte, né? Há 24 pacientes internados em estado grave em virtude de complicações da gripe. A nossa Coordenadoria Regional de Saúde já distribuiu cerca de 340 mil vacinas da gripe neste ano que foram encaminhadas aos municípios, né, que estão sobre a área da abrangência da 6ª Coordenadoria Regional de Saúde. Agora, gente, são 8 da manhã com 50 minutos, 8h50. Bom dia para você, ligado, ligado, conectado com a gente aqui na programação da Gazeta. 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
0: 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Gente, agora faltando 8 minutos para as 9 horas da manhã, a temperatura está na casa dos 5 para 6 graus agora. Bom dia para você. E olha, gente, um fato trágico aqui no estado, em São Cepé, né? A informação que um casal de idosos morreu no incêndio de uma residência em que a família morava em São Cepé. O incêndio numa casa no interior do município, né, em São Cepé, resultou na morte de um casal de idosos e deixou o genro deles ferido. Um vizinho acionou o Corpo de Bombeiros e a Brigada Militar após perceber as chamas, né? Os idosos já estavam mortos quando os bombeiros e a Brigada Militar chegaram e o genro, né, também ficou aí ferido com algumas queimaduras e a Polícia Civil vai investigar as circunstâncias desse incêndio que matou aí um casal de idosos durante esta madrugada no município de São Cepé, fato que repercute no estado nesta manhã de quinta-feira. Gente, um outro fato que chamou atenção ontem foi uma ação policial que aconteceu no município de Condor. A Polícia Civil prendeu um homem em flagrante por crime de armazenamento de pornografia infantil em Condor. O preso é um professor de uma escolinha de futebol da cidade de Panambi. O caso veio à tona depois que mães e alunas adolescentes descobriram mensagens suspeitas no celular dos seus filhos. Nas mensagens, o suspeito oferecia dinheiro em troca de fotos íntimas. E até o momento, pelo menos 3 jovens com idades entre 15 e 16 anos foram identificados como vítimas. Esta investigação partiu da Polícia Civil de Santa Bárbara do Sul. Durante as investigações, a Polícia Civil concluiu aí aparelhos aí de eletrônicos, né, que tinham aí materiais com imagens de menores arquivadas por indivíduo. O material agora foi apreendido também ontem e vai ser periciado aí por técnicos e foi feita então a prisão em flagrante a constatar que ele armazenava essas imagens. Ele foi encaminhado para o presídio da cidade de Ijuí enquanto as investigações estão em andamento. Agora são 8 da manhã com 54 minutos, 8h54. Bom dia para você, ligado na programação da Gazeta. Excelente manhã de quinta-feira para ti que nos acompanha. Vamos dar mais um giro pelo nosso WhatsApp. Um abraço pro pessoal lá em Santo Antônio do Planalto. A Antoniela também tá ligada com a gente, né, Antoniela? Beijão para você, uma excelente manhã, tudo de bom. Bom dia a todos. Vamos participar do sorteio? Claro! Quero ouvir uma do Jorge Matheus, hein? Valeu pela companhia. É a Vânia que manda sua mensagem. Valeu pela audiência, Vânia. Tudo de bom, boa sorte. Tá concorrendo. Sim, se der tempo, a gente toca um Jorge Matheus também aqui na programação. Um abraço pra turma lá em Santo Antônio, né? Aqui no bairro Santo Antônio. O Ademar tá ligado com a gente. Valeu, valeu pela companhia. A Úrsula Dickel também. Obrigado pela companhia de vocês. Tudo de bom. A Camille Vitória também tá na audiência. Valeu pela companhia. Claro, concorrendo sim ao sorteio dos ingressos para o Parque Estrela Brilhante que estreia na tarde do sábado aqui em Carazinho, né? Mandar um abraço para Dona Áurea de Oliveira e seu Oscar. Eita, coisa séria. Dona Áurea mandou uma foto aqui que é para fazer inveja, né? O mate pronto, o fogão a lenha bombando e em cima do fogão, uma panela com um pinhão. Eita, coisa séria. Num friozinho desses é bom, né? Valeu pela companhia do casalzão aí, Dona Áurea e seu Oscar também estão sempre ligados com a gente aqui na programação. Um abraço para Ana Cláudia, pessoal lá em Saldanha Marinho também na companhia. Valeu pela audiência de vocês. Uma excelente manhã. Hora de mais som aqui na programação do nosso Conectado.

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2: Bueno, gente, agora faltando 2 para as 9.
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2: Bora pra cima, animação nesse corpinho, porque hoje é quinta-feira e daqui pra sexta é só um pezinho. Eita coisa séria, Gazeta ligada em você, como você se liga nela, dá um volume a mais e vem com a gente. A número 1 do teu rádio, a número 1 do teu coração. Gente, são 9 da manhã com mais um minuto, já me passei no horário, agradecendo demais o teu carinho, a tua companhia, eu vou ficando por aqui. A gente volta amanhã a se encontrar, 6 da manhã, naquele esquema, feliz e contente com Deus à frente sempre, sempre, fazendo companhia em mais uma edição do Conectado, sempre com música e informação pra você. Pra dar um abraço aqui pra turma que tá se ligando com a gente, o Paulo Gold, lá na Sober. Alô, Paulo, um abraço pro amigo, um abraço também pra Franciele Polidoro, bairro Oriental, valeu, valeu pela audiência. Um abraço também para Mário Oliveira, valeu pela companhia, tudo de bom. Um abraço também para o Márcio da Luz, lá no bairro Pai, também está na companhia aqui do 92. Valeu pela sintonia de todo mundo. Na sequência, Thiago Borges está chegando para comandar com você a máquina sonora. A gente volta a se encontrar amanhã, 6 da manhã. Valeu pela companhia a todos, uma excelente quinta-feira.

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0: Bom dia. Bem-vindos, bem-vindas ao Gazeta Play desta quinta-feira. Hoje, dia 21, turminha. Como é que vocês estão? Tudo bem? Tudo certinho? Dia 21, hein? 21, vou repetir, é 21 de maio 2026. E a gente tá aí, ó. Começando mais um dia na sua companhia, 141 dias estão passando, 224 pro final do ano de 2026, né? Hoje é dia mundial para o desenvolvimento cultural. Hoje é dia da língua nacional. Hoje é dia do profissional de letras. Hoje é dia do afiliado, o apadrinhamento, né? Hoje é dia do afiliado. Hoje, quem tá de aniversário aqui no estado é o município

0: 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Estamos juntos em mais uma quinta-feira cheia de coisas boas, desejando para você simplesmente a melhor manhã da sua vida.
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0: Claro que hoje, quinta-feira, a gente tem um presente. Hoje não, hoje tem dois, né? Ô, coisa boa! Quando é assim, ó, quando é de para melhor ainda, hein? Então vamos nessa. Tradicionalmente, toda quinta-feira tem aquele kit maravilhoso lá do Pet Shop Reino Animal. Vai ter um recipiente para armazenar a ração do teu cãozinho, do teu gatinho. É bom demais, ela vai estar assim fresquinha, crocante ali pro teu bichinho, tá bom? Ainda lixeirinha pro teu carro e um brinquedinho pro teu pet. E amostra de ações para cães e gatos. Vai levar inclusive o recipiente já com algumas amostras de ração para você. Dá pro teu cãozinho ou teu gatinho. Beleza? Esse presentão. E a gente traz mais um, que é o sorteio de uma cartela com passaportes para 5 brinquedos do Parque Estrela Brilhante, que estreia neste sábado a partir das 16 horas às 4 horas da tarde. 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Quantas vezes quer ir nos 5 em um único brinquedo ou quer experimentar 5 brinquedos do Estrela Brilhante? Tem uma cartela de passaportes pra você, beleza? Então chega mais aqui no 998-363-0000. Desejar a todos um bom dia. Temperatura de 8 graus.

Matheus e Cauã, aqui na programação da sua Gazeta FM, as primeirinhas de hoje, bloquinho maravilhoso, hein? E ainda, teve Portal da Serra, Sandro Coelho, Isaiah Rodolfo, tudo aqui pra você na programação do nosso Gazeta Play. Bom dia! Bom dia com música, informação, bate-papo com ouvinte. Afinal de contas, esse dia 21 de maio, hoje, tá valendo super presente pra você. Sabe o quê? Hoje tá valendo uma cartela, são 5 passaportes pra você curtir 5 brinquedos do Parque Estrela Brilhante e ainda aquele kit maravilhoso lá do Pet Shop Reino Animal, amostra de ração pra cães e gatos, tem ainda recipiente pra armazenar raçãozinha, tem brinquedinho pro teu pet e ainda lixeirinha pro teu carro. Gostou, né? Então chega mais. 8 graus, essa é a temperatura. Bom dia, excelente manhã pra todo mundo que tá aí nos acompanhando. E hoje é quinta, dia de feira. 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Aproveite você também, Super Mix em Carazinho, Santa Bárbara e Ernestina Beat. 9h28, e aí, qual é o seu programa para hoje, quinta-feira? Mandando música aqui, ó, pra galera da Funilaria Nova Geração. E aí, Ronei, abraço pra galera aí, abraço pro Júnior, valeu! Bom dia, Jéssica Kisman, também tá participando dos sorteios, desejando uma ótima quinta-feira pra todo mundo, valeu! Bom dia, Borges, bom dia! Participar do sorteio do Reino Animal e dos ingressos do parque, Angelita Vargas, valeu, Angelita! Bom dia! Preciso aí, ó, do também participar do sorteio do Pet Shop Reino Animal. Tá? Um abraço pra você, viu, dona Gessi? Excelente manhã. Bom dia pro Jackson, lá do bairro Medianeira, também tá participando aqui dos ingressos do parque. Ótima quinta-feira pra todo mundo. E aí, quer ingressos pro parque? Maravilhoso, o Parque Estrela Brilhante, que estreia nesse sábado, aqui em Carazinho, às 16 horas, que está instalado pertinho da rodoviária Parque Estrela Brilhante, tá bom? Todo mundo convidado. Em instantes, a gente volta trazendo o F5, a informação para você, primeiro giro da notícia.

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1: Bora lá, vamos de F5, trazendo informações para você lá do portal Gazeta670.com.br. Depois as informações do estado, do Brasil e também do mundo. Começando aqui pela região, Brigada Militar prende homem por tráfico de drogas em Carazinho. Foi durante uma ação policial um indivíduo abordado e posteriormente realizadas buscas em sua residência, onde foram localizados entorpecentes e materiais relacionados ao tráfico. Informação também da Segurança Pública, 38 BPM recebeu duas novas viaturas para reforço de policiamento regional. SMEC já nomeou 112 servidores e prepara chamamento de mais 11 monitores para atendimento especializado. O programa Juro Zero deve começar em breve em Carazinho e atender até 170 pequenos negócios. Corsã tem 4 vagas de trabalho abertas em Carazinho. Essa informação está lá no nosso portal. E a Agrifest 2026, que dobrou de tamanho em sua estrutura, está esperando até 20 mil pessoas. Estreia amanhã aqui na região central. Inclusive, atenção para você que transita pelo centro de Carazinho, a Avenida Flores da Cunha, que deve ser totalmente bloqueada hoje, tá? Já hoje deve ser totalmente bloqueada, já está bloqueada, se não me engano, da Pedro Vargas, entre a Pedro Vargas e a Bernardo Paz, tá bom? Pela informação, Polícia Federal está rejeitando a primeira proposta de delação premiada de Daniel Vorcaro. Câmara dos Deputados aprovou o projeto do governo que criminaliza aumento dos preços dos combustíveis sem justa causa. Em um ano, taxa de condomínio registrou alta de até 22% em capitais. Aposta de Porto Alegre fatura R$500 mil na Loteria Federal. Homem que ateou fogo e matou a namorada é condenado a 50 anos de prisão no litoral gaúcho. Vendas do varejo do Rio Grande do Sul avançaram 8,6% em março e reforçam sinais de recuperação no setor. Sem informações do F5.
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1: Em quinta-feira de TBT, a gente vai abusar um pouquinho das velhinhas hoje, né? Toda quinta-feira a gente dá uma abusada nas músicas mais antiguinhas, que sempre temos o espaço às 10h30 da manhã. A gente vai quebrar o protocolo hoje, quinta-feira, em dia de TBT, né? Boston, more than any feeling. Bom dia pra vocês. 8 graus.

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2: 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São 9h40. Bom dia.
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2: Voltamos, são 9h43, temperatura de 8 graus, quase 9 agora, né? Bom dia!
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2: E aí, quer concorrer hoje a um super presente? Um não, dois, né? Tem o kit do Pet Shop Renda Animal recheado de produtos para os teus bichinhos de estimação. E ainda tem os 5 passaportes para você se divertir em 5 brinquedos lá do Parque Estrela Brilhante, que estreia no sábado. Bora levar a criançada pro parque? É? Hã? Hã? Bom dia pro Jackson, que tá aí nos acompanhando. Fogão a lenha bombando, chimarrãozinho, diz ele que só falta os pinhão, mas vamos dar um jeito isso aí, rapaz. Bom dia, Antonella Quadros, da de Santo Antônio do Planalto, pedindo pra ouvir música What's Love. Valeu, Antonella, bom dia pra vocês.

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Zé Neto e Cristiano, Me Bloqueia. E ainda, rolou por aqui a banda Mercosul, mais 15 da manhã, Vitor e Léo Forte zolando na vibe boa. São 9h52, temperatura de 9 graus aqui nos altos do bairro Boa Vista. E aí, bora aproveitar a tua manhã de quinta-feira. Chega mais e você concorre a presentes aqui na programação. Afinal de contas, hoje... valendo 5 passaportes para o Parque Estrela Brilhante, que estreia sábado, parque incrível, que está instalado na Avenida Flores da Cunha, pertinho da rodoviária aqui em Carazinho. E ainda aquele kit show de bola do Pet Shop Reino Animal, com muitos presentinhos para o teu pet. Então chega junto! 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Beleza? Bom dia! Oi, quero participar do sorteio do Pet Shop Reino Animal. Carlos, valeu Carlos, família Nhanha, Adriana, Tauane, Andriele, a Maitê, a Ana Lu, Antônio, bom dia pra vocês, muito obrigado pela companhia, pela audiência. Bom dia, Vitória Eduardo de Moraes, sempre ligado aqui na programação, querendo participar do sorteio. Claro que sim, valeu, um abraço. E o último recadinho, Johnny... galera da Atitude Uniformes também estão participando aqui dos ingressos do parque. Toca apaixona muita gente pro pessoal da Atitude Uniformes. Abraço a toda a equipe da rádio. Valeu, abraço, Johnny. Muito obrigado pela companhia e pela audiência. Salve, turma da Atitude Uniformes. E a gente tá com vocês. Vocês que são demais. Ó, daqui a pouquinho tem vestiário Papo de Bola. E o Grêmio ontem, hein? Ô, Pavão, nunca te critiquei, Pavão.

0: Quem tá feliz dá um grito! 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
2: Olá, tudo bem? Chegando o Vestiário Papo de Bola aqui na Gazeta FM, trazendo informações de esporte, falando do Grêmio que venceu o Palestino e depende de si para ser líder do grupo da Sul-Americana. É isso aí, o Grêmio derrotou o Palestino por 2-0 na noite dessa quarta-feira pela quinta rodada da fase de grupos da Copa Sul-Americana. Bright White e Pavon, um em cada tempo, fizeram os gols da vitória gremista na arena. O tricolor levou alguns sustos do adversário, inclusive com boas defesas de Everton, na primeira partida após a convocação para a Copa do Mundo. Porém, o time gaúcho fez valer o domínio em grande parte do jogo. O resultado mantém o Grêmio na cola do Montevideo City Torque. O tricolor é segundo colocado no grupo F com 10 pontos, 2 a menos que o time uruguaio. Na última rodada, qualquer vitória coloca os gaúchos na liderança, o que permite avançar direto às oitavas de final sem precisar disputar o playoff. O Palestino, por sua vez, é lanterna com 2 pontos e está eliminado da competição. Grêmio volta a campo no sábado pela 17ª rodada do Campeonato Brasileiro. Às 17 horas, novamente na arena, enfrenta o Santos. Informações de esporte aqui na programação. Qualquer momento de volta com mais destaques no Vestiário Papo de Bola.
3: Valeu, muito obrigado, Vestiário Papo de Bola. São 10 e 2.

0: Muito bem, Hadaway, pedidos da galera aqui na programação, são 10h07. 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
1: Abraço.
0: Valeu, Thiago Penning, conversando com a gente aqui na programação.

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0: certinho como que tu tem que vir. Daí tu pega e desce as esquerdas pra baixo. E sobe um eito pra cima, quando tem um aviário, tu não vai pra frente, tu volta pra trás mais um pouco. E tem uma entrada ali assim daí. Vai subindo mais pra lá, e vai indo bastante, bastante pra lá vai indo. Quando tu chega lá, tu pega e vira um pouquinho pra um lado daí. Que seria as esquerdas daí, e tu vai seguindo aí.
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2: Estamos de volta, são 10 da manhã, mais 20 minutos, 10 e 20, bom dia, atenção para você que está no trânsito, teve acidente de trânsito na região entre Carazinho e Passo Fundo, tá bom? Até deixa eu atualizar essa informação para você que está aí na rodovia 285, tivemos um acidente de trânsito agora há pouco, na verdade é informação de dois acidentes, tá? Um devido a um acidente, uma colisão frontal, que foi próximo à entrada do Aeroclube ali de Passo Fundo, tá? E a outra já na saída ali, devido ao congestionamento, houve uma colisão traseira, já chegando no trajeto direção Amaral. Então tá tudo trancado, tá gente? Tá tudo trancado entre Carazinho e Passo Fundo, nesse momento é a informação que a gente tem. Então fica o alerta para você que precisa ir a Passo Fundo, tem que ter bastante paciência. Pessoal, está em atendimento ainda esse acidente de trânsito. Falando sobre trânsito ainda, Carazinho, repito, tá? Foi bloqueada a rodovia Avenida Flores da Cunha entre a Bernardo Paz e a Pedro Vargas para a montagem final da estrutura da AgriFest. Daqui a pouquinho tem homenagem para aniversariante do dia. Então hoje também tem um super presente para você, que é um presentaço lá da galera do Pet Shop Reino Animal. Aquele kit do Pet Shop maravilhoso. E também tem 5 ingressos para você andar em 5 brinquedos diferentes ou no mesmo brinquedo, você que sabe, lá do Parque Estrela Brilhante. Quer os ingressos? Ou tu tá afim de levar para casa aquele kit do Reino Animal? Conta pra gente. Bom dia.

Rogério Magrão e banda, o coração pirou. 10h27, bom dia. Deixa eu atualizar aí a temperatura aqui nos altos do Bairro Boa Vista. Em Saba 10, vamos ver se está 10 graus ainda, né? Ó, daqui a pouquinho, 10h30 da manhã, tem a previsão do tempo para você. 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Hã? 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Ó, hoje tem dois presentes, repita, vou repetir, que hoje tem aquele presente maravilhoso lá do Pet Shop Reino Animal, tem recipiente para armazenar raçãozinha, tem amostras de ações para cães e gatos, lixeirinha para o teu carro e brinquedinho para o teu pet, beleza? E ainda tem os cinco ingressos, são cinco ingressos para você se divertir no Parque Estrela Brilhante, que inaugura sábado aqui em Carazinho. Tiago, não posso ir sábado. Se eu ganhar, vai no domingo. Não tem problema, tá? Você vai aproveitar aí os cinco ingressos quando você puder. Beleza? Bom dia pra galera que tá mandando recados pra gente. Bom dia pra Andréia Mara Santos, da Ouro Preto. Também tá participando aqui dos sorteios. Terezinha Dapper também tá participando do sorteio do Pet Shop Reino Animal. Simone Dutra. Bom dia, participar dos brindes. Robson, galera do Rota 77, tá sempre ligado. Valeu, Robson. Abraço, meu irmão. Bom dia pra Neuza, também tá participando aqui do sorteio de música. Valeu, Neuza. Beijo pra você. Salve pra Marisa Pinzon, que também tá nos acompanhando. Oi, Marisa. Bom dia. Tudo certinho? 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Bom dia! Participar de sorteio é a Letícia. Eu só pedi o Sonho de Amor do Zezé e Luciano. Pô, boa pedida. Vamos rolar daqui a pouquinho esse som aí pra gente descontrair no momento velharia. Ô, baita pedida, viu? E antes de trazer a previsão do tempo, quero mandar um abraço pro nosso ouvinte especialíssimo, pro Anthony, que tá fazendo hoje 8 aninhos. Oi, Anthony! Claro que sim, vamos fazer uma homenagem pra ele, dizendo que o papai e a mamãe amam muito ele, que ele sempre será o nosso gurizinho amado. Homenagem da Lanes e do papai por aqui. Beijo, Anthony. Felicidades, meu querido. Saúde, muita paz. Que papai do céu te abençoe sempre com muita saúde, tá bom? Beijo da galera aqui da 92.9 FM pra você. E ó, continue sendo esse guri fantástico. Vamos de Cristian e Cristiano com Super Fantástico. Beijo pro Anthony. Parabéns.

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1: Vamos nessa, vamos falar de previsão do tempo. São 10h35, 11 graus nesse momento a temperatura aqui nos altos do bairro Boa Vista. E hoje as máximas devem chegar a casa dos 14, não vai subir muito a temperatura. Inclusive, novamente, teve formação de geada em vários pontos aqui da cidade de Carazim, do estado também. É, região aqui está com 11 graus aproximadamente, dando uma espiadinha como é que está a temperatura no estado. Ó, tá 12 em Santa Rosa, 12 em Santo Ângelo, 12 em Alegrete, 11 em Uruguaiana, 9 faz em Bagé na Campanha, extremo sul do estado, pegando ali próximo a Rio Grande, 12 nesse momento. Em Caxias do Sul está fazendo 7 graus, é a menor temperatura nos altos, bem nos aparados lá da Serra. Também está fazendo na região de Cambará nesse momento, marcando os seus 5 graus. Bom, em Carazim para amanhã, tempo é firme, tempo seco, tem um pouquinho mais de nebulosidade. Não está descartada uma rápida instabilidade durante a madrugada amanhã, tá? Sábado dia será de tempo firme, com bastante nebulosidade. Amanhã, se chover, é questão de 1 milímetro, tá? 1 milímetro da tarde, da noite, inclusive, nem durante a tarde. Mas amanhã vai estar mais encoberto o tempo, inclusive com a sensação térmica menor. Amanhã mínima de 5, máxima de 17, mas com o solzinho sem predominar muito, pode aparecer que está mais frio ainda. Sábado e domingo, mínimas de 10, 11, máximas sábado e domingo entre 18 e 20 graus. Semana que vem, tempo começa firme e tem uma pequena chance de chuva na terça-feira da semana que vem, com as temperaturas não subindo muito, entre 13 e 22 graus para a semana que vem. 10 da manhã, 36 minutos. Bom dia! Pessoal que está participando dos presentes de hoje, participar aqui dos brindes é a Luciana. Oi, Luciana! Bom dia para vocês! Bom dia para Claudete Poeste, lá da Ouro Preto. Oi, Claudete! Bom dia! Bom dia aqui também para nosso ouvinte que está pedindo música. Galera que está nos acompanhando aqui, vamos rodar esse áudio aqui da turma lá da Escola Laços de Ternura, é isso?
2: O ingresso do parque. Claro. Uma música para a prof da pai, lá da pai da
1: Laços de Ternura, isso?
2: Eu ia pedir uma música. Daí o meu nome é Márcia Diana de Moraes.
1: Oi, Márcia! Beijo para você e um abraço para todo o pessoal lá da Laços de Ternura, tá bom? Beijão, são 10h37.
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1: Momento Velharia! Leonardo com Gustavo Lima. Praça aí pro Luiz Eduardo Eckler, que tá na escuta. Pediu um com The Kellen e me coloca no sorteio. Uau, o homem tá bem aparelhado, hein? Chimarrão, fogão a lenha, pinhãozinho na chapa. Aí tu ganhou amanhã, hein, meu bruxo? Bom dia!
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2: Voltamos, 10h46, temperatura de 11 graus. Atenção para você que está no trânsito, BR-285, chegando em Passo Fundo, próximo ao Aeroclube, trancado ainda, hein? O movimento é intenso naquela região, vá devagarzinho. Gazeta. Seguindo com você, hoje valendo presentes... 99836300. Bom dia para Regina Matos, do bairro Oriental. E aí, alguém tá a fim de ganhar um super presente no Pet Shop Reino Animal, kit com muitos presentes e ainda 5 ingressos para você se divertir no Parque Estrela Brilhante. Bom dia.

0: Veia, Guilherme Benuto, Chuveirão, David Karen. E aí no Zezé e Luciano por aqui, ó. São 5 minutos para as 11 horas da manhã. Bom dia pra você. Atualização do trânsito, o Carazinho Passo Fundo liberou, viu, gente? Mas vá com muita atenção. Bom dia pra vocês. 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Lojas Quero Quero é show, esperando você, hein? 4 minutos para as 11, daqui a pouquinho tem Vestiário Papo de Bola. Bom dia! 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Bom dia, galera que tá mandando vendo um recadinho. Ah, falar em Ricardo, bom dia pra Franci. Oi, Fran, bom dia pra galera que tá nos acompanhando, curtindo as músicas dessa manhã. Valeu, Fran. Abraço pra galera que tá nos acompanhando. Quem mais? Bom dia.
1: Oi, bom dia.
0: Bom dia.
1: Eu queria ver se você fazer um favor de me anunciar no rádio.
0: Claro, tá sendo anunciado.
1: Segunda-feira eu pedi uma ordem do sindicato do município.
0: Sim, aonde?
1: É, tá, das lojas Lebes.
0: Aham.
1: Ah, eu queria ver com vocês se vocês podem anunciar pra mim.
0: Tá sendo anunciado.
1: Se alguém encontrou, fazer o favor de entregar ali na Lebes ali.
0: Na Lebes, tá bom.
1: Muito obrigado e um bom programa pra todos vocês.
0: Em nome de Zaira dos Santos, e alguém encontrou algum documento em nome de Zaira dos Santos, pode deixar ali na Lebes, tá bom? Abraço, dona Zaira. Bom dia, participar do kit do Reino Animal. Pra minha cadelinha Luna, ela vai adorar, hein? Oi, Adriana, beijo pra você, muito obrigado pela companhia. Eloni Weber, do bairro Oriental. Oi, Eloni. É Eloni ou Beloni? Eloni, né? Eloni. Oi, Elo. Bom dia, Petrolina Prestes, do bairro Sassi. Oi também, bom dia. Quero ouvir música, Sua Boca Mente, da Ana Cassela. Pra minha filha Ana Luísa, ela adora. É Letícia, claro que sim. Vamos lá, então, ó. Sua Boca Mente, da Ana Cassela, com o Zé Felipe. Valeu, meus queridos. Oi, Letícia. Oi, Ana. Beijo pra vocês. Bom dia. Participar do sorteio do Pet Shop Reino Animal. Vandeléia Ruiz. Valeu, Vandeléia. Soleni, oi, sou. Bom dia. Pra turma do Vai São João, querendo ouvir Daniel e concorrer ao kit do Reino Animal. Bom dia. Manda um alô pro Anthony, fã da rádio. Manda uma música perigosa e linda pra ele. Quero ganhar os ingressos para presentear meu neto Anthony. Oi, Anthony. Bom dia. Bom dia! Participar do sorteio dos ingressos do Parque de Diversões. Você ganha 5 ingressos, hein? 5 ingressos. 5 ingressos para andar em 5 brinquedos diferentões para se emocionar no final de semana. Bom dia! Quero ingressos. E a Graciele. Oi, Graciele. Bom dia para Sônia Mara Cardoso da Silva, do bairro Oriental. Bom dia! 11 em ponto, hein? Daqui a pouquinho tem vestiário Papo de Bola.

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1: Vamos nessa, Vestiário Papo de Bola. E aí, Davi?
2: Olá, tudo bem? Chegando mais uma edição do Vestiário Papo de Bola aqui na programação da Gazeta. Agora com informações do Colorado. E mesmo sem representantes na seleção brasileira, o Inter poderá lucrar milhões durante a Copa do Mundo 2026. Clube Colorado que tem 4 jogadores estrangeiros nas pré-listas de suas seleções e pode receber no mínimo cerca de 4,8 milhões de reais da FIFA caso todos sejam convocados para o torneio. Estão na relação preliminar Sérgio Rocher pelo Uruguai, Carboneiro e Rafael Borré pela Colômbia, além de Félix Torres pelo Equador. Se confirmados entre os convocados, os atletas garantirão ao Inter uma compensação financeira por meio do programa de benefícios aos clubes criado pela FIFA para indenizar equipes que cedem jogadores ao Mundial. A entidade distribuirá mais de 355 milhões de dólares entre os clubes participantes do programa. O modelo prevê pagamento diário por atleta liberado às seleções durante a competição. Para a edição 2026, o valor estimado é de cerca de 11 mil dólares por dia por jogador. Mesmo em caso de eliminação, ainda na fase de grupos, cada convocado poderá render aproximadamente 250 mil dólares ao clube de origem, cifra que supera 1 milhão e 200 mil reais, valor que aumenta conforme o tempo afastado do clube de origem. Mais um destaque do nosso Vestiário Papo de Bola, o Inter que pode receber aí ao menos 4,8 milhões de reais com jogadores na Copa do Mundo. Esse foi o Vestiário, qualquer momento de volta com mais informações.
1: Valeu, um abraço, Davi, muito obrigado. E tu lembra do Neuer, o goleiro da seleção da Alemanha? Pois é, ele estava aposentado da seleção alemã desde 2024, mas o homem voltou, disse que vai defender de novo a seleção da Alemanha. Neuer, Manuel Neuer, tá de volta.
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1: Momento Velharia. Com o sertanejinho romântico do Daniel para todos os coraçõezinhos apaixonados. 11 e 6, bom dia, 12 graus.

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8: Onze e 13.
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8: Excelente manhã. Bom dia pra Marlice Krieger, do bairro São Pedro. Oi, Marlice. Bom dia, pessoal do Pet Shop Reino Animal. Também tá concorrendo aqui Andréia Mara Santos, do bairro Ouro Preto. Oi, Andréia. Se liga. Daqui a pouquinho a gente volta com mais recados da turminha. Quer o kit do Reino Animal? Quer ingressos para o Parque Estrela Brilhante? Cola no 991836300. E o barquinho?

0: Bruno e Denner com o Panda, Sabonetes e Motel, e ainda teve Grupo Tradição aqui na nossa programação. 11 da manhã, 19 minutos, 11:19, temperatura de 12 graus. Bom dia para todo mundo que tá aí curtindo a programação aqui da Gazeta FM 92.9. 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
1: 11h26, daqui a pouquinho tem informação, tem F5, antes, Rio Negro e Solimões, Maiane Maraíza, ainda tem uma bandinha pra gente colocar em destaque, hein?
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0: rolando aqui na programação da sua Gazeta FM. São 11h32, temperatura de 13 graus. Hoje máximas de 14, hein? Seguindo com você aqui na programação da sua Gazeta FM.
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0: Então, atualizando a informação, atualizando o trânsito, mais uma vez dizer que tem bastante congestionamento aqui pela Avenida Furiz da Cunha, com a direção a Pedro Vargas e Bernardo Paz. Por quê? A Praça Central está bloqueada para a Grifest. Então, pessoal, se você vai para o centro de Carazinho, busca uma rota alternativa, tá? Vai ali pela Silva Jardim, vai pela continuação da Avenida Mauá, vai pela Avenida Soares, pela Ernesto Alves, tá? Se puder fazer essa movimentação, porque chega a congestionar bastante ali naquela região. Outra informação, está totalmente liberada, a BR-285, após um acidente de trânsito que deixou 4 pessoas feridas. Próximo à região do Tropeiro Camponês, ali naquela região do Aeroclube, chegando em Passo Fundo. Informações do Portal Gazeta. Primeira parcela do 13º salário dos servidores municipais deve injetar 6 milhões na economia em Carazinho. Carazinho está se preparando para a 32ª Romaria de Santa Rita de Cássia. Acontece nesse domingo com cobertura completa aqui do Grupo Gazeta de Comunicação. Notícias pelo Estado, pelo Brasil, pelo mundo. Bilhetinhos do PCC deram origem à operação contra a influencer Deolane. Deolane é suspeita de lavagem. Marcola também foi alvo. Informação para carros apreendidos, uma frota de luxo em nova operação da Polícia Federal. Veículos avaliados em mais de 8 milhões de reais. Tragédia da Air France. Voo a F447. Justiça francesa condena Airbus e Air France por tragédia que matou 228 pessoas no ano de 2009. Tribunal de Operação denunciou as duas companhias. Voo do Rio de Janeiro a Paris matou 228 pessoas, entre elas mais de 50 brasileiros. Destroços foram encontrados 2 anos depois. E ainda, Mega Sena, que promete pagar 300 milhões nesse domingo em prêmio especial. Informações do F5.
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0: Fechando o Momento Velharia com mais uma na quinta de TBT. Antes, intervalinho. Ron Cratblond, Someday.

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2: 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Bom dia.
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3: Tá, fechou então, eu sou parceiro, Vamos! Meu Deus, me empolguei, eu acho que tá muito cedo ainda, né? Tá louco, bicho.
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6: Estamos de volta, se liga, últimos minutinhos para você cadastrar e concorrer ao kit lá do Pet Shop Reino Animal, na 1º de maio, número 34, e ainda tem ingressos, 5 ingressos para o Parque Estrela Brilhante. Falando nisso, quero mandar um abraço lá para a galera do Pet Shop Reino Animal, friozinho chegando, hein? 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Ah, ele merece. Na 1º de maio, 34, Centro de Carazinho. 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Conhecimento que transforma o agora. Eu quero ver agora todo mundo canta junto. Essa daqui é do Laírto e seus teclados na versão de cara metade, lembra? Do Laírto e seus teclados, o homem de uma música só, hein? Na versão do cara

0: muito bem, Eterna Amarelinha, aqui na programação da sua Gazeta FM 92.9. Se liga que hoje... 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Abraço para toda a galera que tá mandando muito bem nos recadinhos. Eu vou espichar, inclusive, as participações até meio de meia, tá? Porque não vai dar tempo de ler todos os recados, então vou espichar até meio de 20. Então tu tem mais 25 minutos para mandar teu nomezinho e eu vou ler os recados ainda dentro do Gazeta News para concorrer esse kit lá do Pet Shop Reino Animal. E ainda tem os 5 ingressos para você andar em 5 brinquedos lá do Parque Estrela Brilhante, que inaugura sábado aqui em Carazinho. Oi, quero ingressos do parque. É o Nicolas. Oi, Nicolas. Bom dia. Querendo participar dos brindes? Mandar um abraço para as meninas da produção de economia da praça. Sempre na escuta. Oi, Bruna. Oi, Bruna. Oi, meninas. Pessoal lá da produção de economia da praça, muito obrigado. É um prazer enorme estar com vocês. E, claro, né, todo o pessoal aqui do comércio de Carazinho, que manda muito bem na programação da Gazeta FM. Nossos ouvintaços maravilhosos do comércio de Carazinho, dos mercados, das padarias, e é bom demais. Quem mais? Bom dia!
1: Bom dia, eu sou a Thalita.
0: Oi, Thalita!
1: Eu quero participar dos brindes.
0: Tudo bem, querida?
1: E eu quero participar também do sorteio e do ingresso do parque.
0: Tá bom.
1: Bom dia, bom trabalho.
0: Bom dia, Thalita! Oi pra Johnny Corran, também tá participando. Bom dia pra Sol. Oi, Sol. Bom dia, querida. Lidiane também tá participando aqui do sorteio. Bom dia pra Yara Marina, do bairro Princesa. Bom dia, garota. Oi, Jussara, do bairro Oriental, também tá participando aqui dos seus ingressos do parque. Valeu, Jussara. Oi pra André de Quadros, tá participando, querendo ouvir Panda. Valeu. Bom dia pra Raquel, ouvinte de sempre nossa aqui, né? Também tá participando. Um abraço pro Anthony, pedindo Ana Castela. Toda ela tá, deixa eu ver aqui, feliz aniversário pro Anthony, né? Oi, Anthony, parabéns, que papai do céu abençoe sempre, tá bom, queridão? Bom dia! Depois dessa eu volto pra fechar o nosso Gazeta Play de hoje.

0: Corpo e Alma, com Bruno e Marrone, hoje às 10. São 11h59, bom dia para todo mundo que tá aí curtindo a programação. 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Bom dia! 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Meio dia em um, últimos recadinhos por aqui dentro da programação do Gazeta Play. Jaxim também está participando aqui do sorteio do Pet Shop Reino Animal. Oi, participar dos sorteios, a Simone do Bairro Oriental. Oi, Simone, bom dia, bom início de tarde para a galera já, né? Ou para quem almoçou, né? Diferente da gente. Bom dia para Áurea Oliveira lá do Oriental, Marta também pedindo aqui na nossa programação, participar do sorteio. Quero participar do sorteio, tá? Oi, Marta. Bom dia, Juliana dos Santos, também está participando do sorteio. Línea Denise Torres também está participando aqui do sorteio do Reino Animal. Marcão, lá do Laranjal, salve, Marcão. Oi para Isabela. Oi, Isabela.
1: Oi, eu quero participar do sorteio do Parque Estrela Brilhante.
0: Oi.
1: Meu nome é Isabela.
0: Oi, Isabela. Hoje tem 5 ingressos para você andar em 5 brinquedos lá do Estrela Brilhante, que estreia sábado, tá bom? Bom dia, Marilene Gomes Langro, da Vila Rica, também está participando dos ingressos do parque. Kit do Reino Animal para ouvinte, a Eliane. Oi, Eliane. E último recadinho dentro do Gazeta Play para o Jonatas Vicari, desejando a todos um bom dia. Valeu! Eu volto em instantes no Gazeta News e também em instantes tem o Padre Matheus Daniele trazendo a oração do dia, cheia de good vibes e good bênçãos. Valeu!

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1: Olá, ouvintes, queridos ouvintes da Rádio Gazeta. Quinta-feira, 21 de maio. Só pra dizer que quase que eu pulei esse dia. Se a técnica não fosse boa, nós ia passar a quinta-feira sem o momento da oração. Mas daí, me disse: Padre, eu acho que tu pulou a quinta-feira, viu? Como é bom a gente trabalhar com gente inteligente. Olha só, muito obrigado pela ajuda. E esse nosso dia todo especial, né, de honrarmos a Deus, semana da oração pela unidade dos cristãos, semana do Pentecostes, véspera da Romaria de Santa Rita de Cássia, e nós queremos continuar alimentando a nossa vida, a nossa fé, ainda nesse tempo pascal, porque o tempo da Páscoa vai até a festa do Pentecostes. Depois do Pentecostes é que nós retornamos ao tempo comum. Mas até lá nós temos então esse tempo bonito da Páscoa. Jesus que continua sua oração sacerdotal: Pai Santo, não te rogo somente por aqueles que são meus, mas também por aqueles que vão crer em mim, pelas suas palavras, para que todos sejam um, como tu, Pai, estás em mim e eu em ti, e para que eles estejam em nós, a fim de que o mundo creia que tu me enviaste. Olha só que bonito, Jesus pede por todos, por aqueles que vão crer. E nisso nós nos sentimos contemplados, porque nós somos hoje aqueles que acreditamos em Jesus. Nós somos aqueles que cremos em Jesus hoje, não é mesmo? Então, para nós é importante isso, porque nós hoje somos os que acreditam em Cristo. E essa palavra tão forte, tão bonita, por aqueles que vão crer. Jesus roga ao Pai por nós que cremos. Não importa aonde professamos a nossa fé, aonde congregamos, mas o importante é que a nossa fé seja professada e a nossa fé seja vivida. Vivida como uma fé discípula, uma fé missionária. Me chama muita atenção quando nós estamos vivendo um tempo diferente, chamada mudança de época, e época de mudanças, e de mudanças radicais, como nunca foi visto, né? E nessa época de mudanças, muitas vezes as pessoas procuram religiosidades, espiritualidades. Elas têm facilidade de ter acesso a essas coisas pelas redes sociais, pela internet, por meio de literaturas e tudo mais. Então, são pessoas espiritualizadas. O novo modelo antropológico se estabelece como pessoas religiosas, espiritualizadas, mas não como discípulos e missionários de Cristo. E o nosso desafio é tornar sempre mais as pessoas discípulas de Cristo e missionárias dele, porque ele pediu ao Pai por todos os que acreditam nele e vivem a sua fé de uma forma autêntica, missionária, comprometida. Então, que essa nossa celebração de todos os dias nos ajude a fazer essa nossa caminhada tão bonita da nossa fé. Good vibes, good bênçãos, com a bênção do Pai, do Filho e do Espírito Santo. Amém.
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0: Mês de 12, bem-vindos ao Gazeta News.
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0: Bom início de tarde para você, Gazeta News está na área. São meio-dia 13 agora, 12 horas 13 minutos, temperatura estava em 13 também. Vamos ver se continua em 13 graus, 13 graus, essa é a temperatura. Começando o seu Gazeta News com música e informação, já atualizando, claro, o trânsito, tá, gente? Estamos desde manhã cedo informando, desde semana, né? Informando que a Avenida Flores da Cunha seria bloqueada totalmente a partir de hoje para as últimas instalações, últimos detalhes da AgriFest que acontece entre amanhã até domingo. Por isso, claro que vai ter movimento. Então tem bastante movimento na Venâncio Aires com a Pedro Vargas e também tem bastante movimento pela Silva Jardim. São movimentos agora bastante intensos. Na Alferes Rodrigo também tem movimento, esquina com a Flores da Cunha. E claro, na Flores da Cunha, principalmente na Flores da Cunha em direção a Pedro Vargas. Ali o pessoal tem uma faixa que está liberado para você que vem da Pedro Vargas e vai ingressar na Flores da Cunha. Tem o Siga Livre, tá? Mas tem bastante congestionamento no entroncamento da Flores da Cunha para quem vai descer a Pedro Vargas em direção à Avenida Mauá. Então tem que ter bastante atenção, tá? Tem horário de movimento das escolas. Se conseguir evitar esse trânsito, pegue rotas alternativas, tá bom? Outra informação, hoje de manhã cedo tivemos um acidente de trânsito entre Carazinho e Passo Fundo, deixando 4 pessoas feridas, foi por volta das 9 da manhã e bloqueou a rodovia 285 em boa parte da manhã, mas ela já está liberada, tá? Inclusive o movimento é de momento, não tem movimento intenso agora na 285. 285 direção Saldanha Marinho, também está de boa. BR-386, atenção você que vai para 386 em Tiúgo. Ali na região do entroncamento da 223, da 153, melhor dizendo, acho que ali é 153, né? Quem vai aí a Ernestina. No trevo de Tiúgo, ali está Pare e Siga também. Então, muito movimento, vai ter que ter bastante atenção, bastante paciência no entroncamento de Tiúgo. O movimento é bem grande agora, tá? É

0: Lajeado tá de boa, até hoje não temos obras entre Marques de Souza e Pouso Novo, pelo menos é o que está sendo informado nesse momento.
1: Dias de luta, dias de...
0: Dias de luta, dias de glória, para a gente começar instantes sem informações da previsão do tempo e também os informes econômicos.
1: Tá comigo, meu povo.

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2: Meio-dia e 18. Tem mais 5 minutos para participar aqui da programação e concorrer a 5 ingressos para o Parque Estrela Brilhante, que estreia sábado, e o kit do Pet Shop Reino Animal, com recipiente para armazenar ração, amostra de ações, brinquedinho para o teu pet e ainda lixeirinho para o teu carro. Rapidinho, tá bom? 13 graus a temperatura, hoje máximas não devem passar dos 14 à tarde, tá? À noite vai caindo a temperatura na casa dos 8 graus, tá? 8 graus aproximadamente a temperatura. Para amanhã, mínima de 5, máxima de 17, pode ter uma instabilidade, um garoão, chuvisco, tá? Amanhã à noite, então essa é a informação, mas nada de chuva forte. Vai nublar à tarde, mas com aquele clima de inverno, tá? Vai cair a temperatura à noite um pouquinho. Sábado, mínima de 10, máxima de 18, mínimas de 11, máximas de 20 para domingo. Não tem previsão de chuva, nem sábado, nem domingo, nem na segunda-feira. Na terça, tá aparecendo uma chance de chuva de manhã cedo, lá para terça. Mínima de 15, máxima de 22. Aí o tempo volta a ficar firme, pelo menos até sexta-feira. Se prepare, porque o frio não vai embora não, tá? Ele não vai ser tão gelado a semana que vem, mas vai ter mínimas ali na casa dos 13 e máximas de 22 graus para a semana que vem, tá bom? Bom, vamos falar de mercado financeiro? Agora de manhã cedo, o dólar fechou com queda, uma pequena queda, fechou a R$ 5,00 agora de manhã. O euro comercial a R$ 5,80 também caiu. A Ibovespa também caiu 0,5 ponto. 176.446. Que caiu também agora de manhã cedo foi a soja. Ontem a gente falava que ela estava 114, hoje veio para 113 de novo. Soja grão 60 quilos, R$ 113. Trigo grão nacional 60 quilos, 65. Manteve-se o preço e também manteve-se o preço do milho, 60 quilos, 57. E o trigo, 65. Informações do mercado financeiro. Falar sobre questão de mercado, deixa eu falar que tem aquele dinheiro fácil, sabe que é o dinheiro fácil? É a Mega, né? Para quem vai fazer as apostas, nessa semana não teve sorteio na terça, nem vai ter sorteio hoje, porque tem uma edição especial dos 30 anos.

da Mega. E o sorteio vai ser domingo. É o prêmio 3.010 da Mega Sena, que inicialmente estava previsto em 150 milhões, só que foi acumulando a Mega nos últimos dias e subiu para 250. E sábado pode se elevar entre 250 a 300 milhões. E ela não acumula também. É um sorteio tipo sorteio Mega da Virada, só que essa é uma edição especial da Mega dos 30 anos. Domingo, o sorteio às 11 horas da manhã.

0: Kate Perry, Dark Horse, aqui na programação.
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0: Meio-dia 24, antes de trazer os destaques do Portal Gazeta, deixa eu ler as últimas mensagens por aqui. Raquel, do Bairro Conceição. Um abraço. O pessoal tá mandando um... O pessoal tá mandando uma homenagem pra Dona Maria, é isso?
4: Bom dia, Thiago.
0: Ô, seu Mário.
4: Eu quero oferecer uma música do aniversário da minha esposa.
0: Claro.
4: E meu filho, que foi ontem.
0: Opa, que beleza.
4: O Gilson Luiz Cardoso, foi ontem.
0: Que beleza.
4: E hoje a Dona Maria também tá de aniversário.
0: Família Cardoso
4: quero
0: de festa, hein?
4: Uma música pra ela.
0: Claro, seu Mário.
4: Vocês sabem aí.
0: Tá bom, seu Marco.
4: Que tenha muita felicidade e muitos anos de vida.
0: Isso aí.
4: Que Deus abençoe o resto da vida.
0: Opa!
4: Muito obrigado.
0: Um abraço, seu Mário.
4: Sou o Mário Cardoso.
0: E a Dona Maria, né?
4: Morador aqui do Alvorada. Muito
0: tá
4: obrigado.
0: Tá bom. Beijo aí pra vocês, tá bom? Pessoal do bairro Alvorada. Oi pra Aline, também tá participando aqui dos brindes. Oi pra Tatiane dos Santos. Oi, Tati. A Alana Royer também tá pedindo música. E mandar um abraço para os motoristas da RM Tour. Oi, turma, tudo bem? Turma da RM Tour, bom dia. Bom início de tarde já, né? Eu tô atrasado nos recados. Márcio Santos, da Ouro Preto. Valeu, Márcio. Oi, participar dos ingressos do parque. Ao Gustavo Santos, do Saci. Valeu. Oi para Adriane, da Oriental. Tá participando aqui dos ingressos do parque e também do Reino Animal. Abraço para os meus filhos e pedir música, Anjos Sem Asas. Oi, Adriane, abraço para você. Claro que sim, Anjos Sem Asas. Anjo Sem Asas. Vamos rodar. Com um sorriso lindo. Valeu, Adriane. Beijo aí para vocês, para os filhos. Muito obrigado pela companhia. Pedindo aí para colocar um Matheus e Cauã. O pessoal tá pedindo música e participando aqui do sorteio.
5: Oi, sou o Pedro.
0: Oi, Pedro.
5: Moro aqui na Oriental.
0: Salve, turma da Oriental.
5: Queria participar dos ingressos do parque.
0: Tá bom, um abraço.
5: Um abraço pra minha mãe e pra minha avó.
0: Valeu, Pedro. Abraço pra mamãe e pra vovó do Pedro. E último recadinho, vamos ver aqui. Ah, não, chegou mais aqui. Oi, participar do sorteio do kit do Reino Animal. Nosso ouvinte, a Beloni. Oi, Beloni. Bom dia para Ivete Moroni, também está participando aqui do sorteio. Oi, oi, Ivete, beijo para você, uma boa semana. Quero participar do sorteio, o pessoal aqui está mandando, final de telefone 7048. Do bairro Alegre, a Chayane. Oi, Chayane, está participando aqui do sorteio dos ingressos do parque, né? Muito bem, daqui a pouquinho eu vou falar aí dos ganhadores, fechando, né? Prometi até meio-dia 25, então fechado as participações, tá bom? Vamos nessa, Portal Gazeta 670.com.br, tem duas informações em destaque que quero trazer para você. Primeira parcela do 13º salário dos servidores municipais deve injetar 6 milhões em economia. Pagamento está previsto para amanhã, sexta-feira. Icarazim está se preparando para a 32ª Romaria de Santa Rita de Cássia, inclusive com transmissão completa aqui do Grupo Gazeta de Comunicação, transmissão na rádio e nas redes sociais. Inclusive tem uma matéria com o padre Jouli, que é o pároco da paróquia São José, Jouli Santos. Entrevista aqui à Rádio Gazeta, falou que nesse ano o lema é Com Santa Rita Construímos Moradas de Amor e de Paz. Caminhada que sai da paróquia São José às 9 horas da manhã até o santuário, depois tem a missa festiva e depois tem também o almoço no local, à tarde tem outras atividades, tem bênçãos, ou seja, tem muita coisa bacana, que você é o convidado a ir até o santuário de Santa Rita de Cássia no domingo passar esse dia, tá certo? Meio-dia 28, daqui a pouquinho tem informação da segurança pública e é um dos destaques do portal um acidente de trânsito na 285.

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0: Gazeta News, já saiu o primeiro ganhador de hoje do kit do Reino Animal para o final de telefone 6880, para a Vanderleia. Oi, Vanderleia, abraço para você, viu? Daqui a pouquinho a gente atualiza lá os recados também do sorteio de um super 5 ingressos do Parque Estrela Brilhante. Vamos para a redação, Davi Pereira e as notícias da Segurança Pública.
3: Olá, Thiago. Bom início de tarde para você. Chegando informações de segurança pública aqui na programação da nossa Gazeta FM, falando sobre o 38º Batalhão de Polícia Militar, que recebeu na manhã de ontem duas novas viaturas que passam a integrar a frota operacional da unidade. Veículos que foram entregues durante cerimônia realizada em Porto Alegre. As novas viaturas, modelo Toyota Corolla Cross, serão destinadas ao policiamento ostensivo nos municípios de Carazinho e Arvorezinha, fortalecendo as ações de prevenção e combate à criminalidade, além de proporcionar maior agilidade e eficiência no atendimento das ocorrências. A incorporação dos veículos através do Programa de Incentivo ao Aparelhamento da Segurança Pública, o PSEG, representa mais um importante investimento na segurança pública, contribuindo para o fortalecimento da estrutura operacional da Brigada Militar e para a qualificação dos serviços prestados à comunidade regional. Também é informação, a Brigada Militar que realizou na tarde de ontem, quarta-feira, a prisão de um homem por tráfico de entorpecentes no bairro Operário, aqui em Carazinho. A ação foi realizada após os policiais receberem informações de que o suspeito estaria envolvido com o tráfico de drogas no município. Durante a ação policial, o indivíduo foi abordado e posteriormente realizadas buscas em sua residência, onde foram localizados entorpecentes e materiais relacionados ao tráfico. Foram apreendidos cerca de 216 gramas de crack, 100 gramas de cocaína, uma balança de precisão e um telefone celular. Diante dos fatos, o indivíduo recebeu voz de prisão e foi encaminhado ao Hospital de Carazinho para exame de lesões. Posteriormente, foi apresentado na Delegacia de Polícia de Pronto Atendimento, a DPPA, onde foi lavrado o auto de prisão em flagrante. Ação que foi realizada pelas equipes da Força Tática do 38º Batalhão de Polícia Militar. E seguindo com informações de estradas, idosa morre após grave acidente entre dois carros na BR-285 entre Passo Fundo e Carazinho. Essa grave colisão frontal registrada na manhã de hoje entre Passo Fundo e Carazinho resultou na morte de uma idosa. Acidente que envolveu uma caminhonete Fiat Strada de uma empresa de Marau e um GM Astra com placa de Palmeira das Missões. A batida aconteceu por volta das 8h40 da manhã nas proximidades do acesso ao aeroclube, em um trecho de longa reta e com excelente condições de visibilidade. Equipes de resgate de Passo Fundo foram mobilizadas rapidamente e a pista ficou bloqueada durante o atendimento da ocorrência. A rodovia, por volta das 10h10 da manhã, já foi liberada. Quatro pessoas ficaram feridas no acidente. No entanto, uma idosa que estava no banco traseiro do Astra não resistiu aos ferimentos e morreu durante o atendimento médico após o resgate. Os bombeiros de Passo Fundo e o SAMU atuaram na ocorrência, sendo necessário cortar o Astra para retirar os ocupantes do veículo. Na Fiat Strada estava apenas uma mulher. Já no Astra estavam um motorista, uma mulher e a idosa que morreu. Sobreviventes foram encaminhados para hospitais de Passo Fundo e estão em estado estável. Conforme as informações iniciais, o Astra seguia no sentido Carazinho-Passo Fundo. São informações aqui na programação do Gazeta News. Qualquer momento de volta com mais.
0: Valeu, obrigado, Davi Pereira. 10h35.
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0: E oi aqui para Adriane da Oriental, que levou 5 ingressos para o parque. Valeu, Adriane. Muito obrigado. À tarde tem mais ingressos aqui para o Parque Estrela Brilhante, mais presentes ao longo da programação. Beleza? Em instantes eu volto com muito mais. Tem notícia, tem música boa até 1 da tarde.
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2: Estamos de volta, 12:41, excelente início de tarde para você que está nos acompanhando. Daqui a pouquinho tem o Davi Pereira para trazer informação do esporte, né? Dupla Grenal.
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2: Antes de trazer informação com o Davi, falar de álbum da Copa Figurinha, tá uma loucura isso daí, né? Porque foi lançado há menos de um mês o álbum de figurinhas da Copa e já está movimentando colecionadores do mundo inteiro. E todo mundo quer a tal das cromos, né? Torcedores aí que estão pagando muito dinheiro. É, tem uma negociação aí na internet que as figurinhas legends, as lendárias, né? As lendas do futebol, que estão sendo comercializadas, é um absurdo. Tem gente pagando até 5 mil reais em algumas figurinhas legends, por exemplo, do Cristiano Ronaldo. Então, esse ano o álbum é um recorde na questão de quantidade de figurinhas, tá? São 980, além dos cromos, né, convencionais, tem estrelas como Messi, Ronaldo, Cristiano Ronaldo, Mbappé, ou a Yamal, o Vini Júnior, e tem edições especiais de figurinhas desses jogadores. E esses cards especiais aparecem em quatro formatos: o roxo, o bronze, o prata e o ouro. Cada um com probabilidade de encontro progressivamente menor. Ao todo, 20 jogadores integram o time dos lendários da seleção de 2026. Tá? São só 20 jogadores dos lendários, as legends, né? Então tem do Cristiano Ronaldo e tudo mais. Mas tem gente pagando muito dinheiro. Por exemplo, o interessante é que tem valores, a edição dourada do Vini Júnior, por exemplo, tem gente pedindo 5 mil lá na OLX, que é um site de vendas, né? E a do Messi, a dourada, a Legend dourada, também estão pedindo 5 conto. E a edição dourada do português Cristiano Ronaldo, o pessoal está pedindo quase 4 mil reais. Que loucura, hein? Que loucura. Teve um, quem? Cada um faz o que quiser com o seu dinheiro. O dinheiro é teu, tu faz o que tu quiser, tá? Não é a gente que vai dizer o que tu tem que fazer com o teu dinheiro. Mas teve uma mãe lá em São Paulo que tem grana, né? E comprou 14 mil figurinhas, são 14 mil reais, né? Numa pegada, foi lá, pegou, comprou figurinha da cidade inteira. Mas assim, a graça é de você trocar figurinha, né? Ir lá ganhar na batida do bafo, que nem a gente falava antigamente, né? E, claro, tem gente que comprou um pouquinho, vai lá, troca. Inclusive, quero mandar um abraço pro pessoal da Brinquelândia BC Papelaria, um abraço lá pro Gustavo, que todo sábado o pessoal troca figurinhas ali na Brinquelândia BC Papelaria. Então vamos lá, vamos fortalecer aí, mas não paga 5 conto numa figurinha, pelo amor de Deus. 15 minutos para 1 hora da tarde, vem aí o Davi Pereira trazendo informação do esporte, sem falar de valores, vamos falar de dupla Grenal, o Grêmio, quem ganhou, hein, Davi Pereira?
3: Olá, Thiago. Bom início de tarde para você, para todos os nossos ouvintes. Chegando agora com informações de esporte, começo falando de Internacional, que com mais 2 treinamentos antes do confronto contra o Vitória, o técnico do Inter, o Paulo Pezzolano, segue ajustando a equipe para a partida deste sábado em Salvador. A principal missão do comandante é definir o substituto de Carbonero, suspenso pelo terceiro cartão amarelo. Porré surge como favorito à vaga, jogando ao lado de Alejandro no setor ofensivo. O elenco colorado volta a trabalhar na manhã de quinta e sexta-feira no CT Parque Gigante. Após Após a última atividade, a delegação embarca para a capital baiana. Ainda na quarta-feira, Pezzolano comandou mais um treinamento fechado e, como de costume, não indicou a formação que pretende utilizar. Além das dúvidas no ataque, o treinador ainda aguarda uma definição sobre a situação de Rocher, goleiro que voltou a não participar das atividades e tem poucas chances de enfrentar o Vitória. No sistema defensivo, Pezzolano deve retomar a dupla considerada titular, formada por Mercado e Félix Torres. Juninho e Victor Gabriel aparecem como alternativas para o setor. E falando de Grêmio, Tricolor venceu o Palestino e depende apenas de si para ser líder do grupo da Sul-Americana. Grêmio derrotou o Palestino por 2-0 na noite dessa quarta pela quinta rodada da fase de grupos da Copa Sul-Americana. Bright, White e Pavon, um em cada tempo, fizeram os gols da vitória gremista na arena. Tricolor levou alguns sustos do adversário, inclusive com boas defesas de Everton na primeira partida após a convocação para a Copa do Mundo, porém o time gaúcho fez valer o domínio em grande parte do jogo. O resultado mantém o Grêmio na cola do Montevideo City Torque. O Tricolor é o segundo colocado no grupo F com 10 pontos, dois a menos que o time uruguaio. Na última rodada, qualquer vitória coloca os gaúchos na liderança, o que permite avançar direto às oitavas de final sem precisar disputar os playoffs. O Palestino, por sua vez, é o lanterna com 2 pontos e está eliminado da competição. O Grêmio volta a campo no sábado às 17 horas na Arena pela 17ª rodada do Brasileirão, enfrentando o Santos. Essas foram informações de esporte. A qualquer momento a gente volta com mais destaques no Vestiário Papo de Bola. Até mais.
2: Valeu, um abraço, Davi Pereira, que volta no Vestiário Papo de Bola à tarde dentro do Mistura Fina. Armandinho, daqui a pouco tem outras informações aqui no Gazeta News. Temperatura de 13 graus.

0: Doutor Armando. 10 minutos para 1. 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
0: 14 graus. E o reajuste de 5,35% do mínimo regional já está em vigor aqui no Rio Grande do Sul. A sanção do governador Eduardo Leite ao projeto de lei do Executivo que propôs o aumento aprovado pela Assembleia Legislativa na terça foi publicado no Diário Oficial nesta quinta. Com reajuste, a primeira das 5 faixas do mínimo regional passou para R$ 1.884,75. Segundo maior valor do país, em ranking encabeçado pelo Paraná. Lá o mínimo regional é de R$ 2.105, superando São Paulo e inclusive Santa Catarina. Lá é R$ 1.842. Já o salário mínimo nacional é R$ 1.621, ou seja, o piso regional segue sendo maior do que o piso nacional. É. O mínimo regional incide sobre salário de categorias e trabalhadores que não têm convenções ou acordos coletivos vigentes ou que trabalham na informalidade. Então a faixa 1 ficou em R$ 1.884,75 para quem trabalha na agricultura, na pecuária, indústrias extrativas, empregados domésticos e outras, né? E a faixa maior, que a faixa 5, né? Foi para R$ 2.388,50. Lá no nosso portal, no gazeta670.com.br, para a gente finalizar as informações nessa rodada do Gazeta News, tem informação referente, que eu trouxe agora há pouco, né? E é importante lembrar do 13º salário, primeira parcela dos servidores aqui do município de Carazim, será paga amanhã, sexta-feira, tem a previsão. E a SMEC, que nomeou 112 servidores e está preparando o chamamento de mais 11 monitores para atendimento especializado. Essa matéria completa no nosso portal gazeta670.com.br.

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É o Velharia Gazeta nos embalos de Bonnie M, Rasputin. Clássico lá de 1978, para desbloquear sua memória aqui no nosso Velharia Primeira Edição. Até as duas ao vivo e interativo pelo WhatsApp 991836300. 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E aí, tá aproveitando esse solzinho para dar aquela lagarteada? Ou já tá aí na lida, já tá no corre, levando a Gazeta na carona, caminho dos seus compromissos? Chama aqui no WhatsApp e pede o teu flashback, 91836300. Segue a viagem.

ano era 1984, direto do túnel do tempo, Bronski Beat com Small Town Boy, clássico absoluto pra gente recordar aqui na playlist do Velharia, o arquivo musical da Gazeta FM, primeira edição, ao vivo e interativo. Pedidos pelo WhatsApp 991836300. A próxima é a pedidos do Giovanni, Crash Test Dummies. Que baita som, hein, Giovanni?

Clássicos do rock nacional e internacional dos anos 90. Legião Urbana, Antes das 6. Que musicão, hein? Lá de 97. E de 93 a gente ouviu Crash Test Dummies aqui no Velharia. Mais dois pedidos do ouvinte através do WhatsApp 991836300. Intervalinho chegando, enquanto isso você vai participando aí.

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8: Cine Drops no ar, trazendo uma dica explosiva pra você. Quero falar de Bastardos Inglórios, de Quentin Tarantino, que mistura a Segunda Guerra Mundial com aquele humor ácido, violência estilizada e estilo irreverente que virou marca registrada do diretor. Aqui Tarantino reimagina a história colocando judeus, americanos e britânicos em busca de vingança contra os nazistas. Tudo com diálogos afiados, cenas memoráveis e muita referência ao cinema clássico. Com elenco poderoso e momentos que ficaram marcados na cultura pop, o filme é uma das obras mais criativas da carreira do diretor. Se você gosta de ação, tensão e um toque de loucura cinematográfica, essa é a escolha certa. É o filme Bastardos Inglórios, lá de 2009, já é considerado um clássico. Tá disponível para assistir na Prime Video. Esse foi o Cine Drops, qualquer momento, de volta com mais.
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O ano era 2002, o clássico é da banda Paralamas do sucesso Cuide Bem do Seu Amor, faixa que faz parte do álbum Longo Caminho dos Paralamas. Essa aqui foi a pedidos do Luan, aqui no nosso WhatsApp interativo. Baita pedida, hein, Luan? Aquele abraço aí, brother. Obrigado pela audiência, obrigado pela parceria, galera, aqui com o nosso Velharia. O arquivo musical da Rádio Gazeta FM, de segunda a sexta, da 1 às 2 da tarde, desbloqueando a sua memória, com o oferecimento de Amigos de Patas Pet Shop. 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Mais Velharia, às 18 horas em sua segunda edição. Eu sou o Gustavo Ávila e continuo na tua companhia nesta tarde de quinta-feira, já já com o Mistura Fina, pra gente misturar aí as músicas que estão bombando no Brasil e no mundo com aquelas confirmadas aqui da Gazeta.

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Country Beat na Gazeta, partiu pro litoral, partiu WhatsApp premiado aqui na 92. WhatsApp premiado, os reais prêmios. 2h21, sejam todos muito bem-vindos a mais uma tarde de Mistura Fina, ao vivo, interativo e premiado, até às 5h30. Você pode pedir a sua preferida aqui no nosso WhatsApp e concorrer aos presentes de hoje, hein? Temos aí geometria e balanceamento da GP Pneus e também temos, galera, uma cartelinha aqui com 5 ingressos, uma cartela que dá direito a 5 ingressos para você curtir muito a estreia do Parque Estrela Brilhante neste sábado, a partir das 4 da tarde, aqui pertinho da rodoviária de Carazinho.

0: quinta-feira de TBT nas redes sociais, onde a gente posta, né, aquele registro, aquela fotinho. Quinta-feira de TBT também aqui na playlist da Gazeta FM. Tá aí curtindo, cantando e matando a saudade de Nayara Azevedo com a participação de Maiara e Maraíza. R$50. Essa aí que estourou lá no ano de 2016 e a gente traz de volta pra você recordar que na quinta-feira de TBT do Mistura Fina. Mistura Fina no ar até às 5h30, misturando música, informação e prêmios aqui na 92. Você pode curtir pelos 92.9 aí do seu rádio, pelo site, pelo aplicativo Portal Gazeta e também pela Alexa. E ó, já tá valendo o WhatsApp premiado hoje com o passaporte para 5 brinquedos no Parque Estrela Brilhante, que estreia neste sábado aqui na Avenida Flores da Cunha, né, pertinho da rodoviária. E também tem o balanceamento e geometria dos nossos parceiros lá da GP Pneus. Tá a fim de concorrer ao balanceamento e geometria? Tá a fim de concorrer aos ingressos aí do parque ou a ambos os prêmios? Também tá valendo. É só você mandar sua mensagem aqui no nosso WhatsApp 991836300. Escolha o seu prêmio, mande a sua mensagem, nome completo, bairro, já pede um som aqui na tarde do Mistura Fina e boa sorte!
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0: Antes do intervalo comercial, bora atualizar a informação aqui na Gazeta. Atualizando os destaques dos principais portais de notícias nesta quinta-feira, 21 de maio. Lavagem de dinheiro. Operação que prendeu Deolane por ligação com o PCC bloqueia 327 milhões de reais, veículos de luxo e imóveis. Ação aí da Polícia Civil e do Ministério Público de São Paulo tinha como alvo ainda o líder da facção, Marcola, e também integrantes de sua família. Aqui no norte do estado, mulher morre e 3 pessoas ficam feridas em acidente na BR-285 em Passo Fundo. Colisão frontal envolveu um carro e uma caminhonete no quilômetro 309 da rodovia por volta das 8h45 da manhã de hoje. Governo segura a votação no Senado e frustra Agro Gaúcho na renegociação das dívidas. Foi pedido para que o relator do PL, Renan Calheiros, segurasse a votação para uma conversa com o ministro da Fazenda, Dário Durigan. Pelo mundo, Air France e Airbus são condenadas pelo acidente aéreo com 228 pessoas em voo entre Rio de Janeiro e Paris. A bordo da aeronave que caiu no Oceano Atlântico estavam passageiros de 33 nacionalidades, incluindo 58 brasileiros. Essa queda, né, que ocorreu no ano de 2009, deixando 228 mortos em um voo entre o Rio de Janeiro e Paris. E a Air France e a Airbus estão sendo condenadas aí pelo acidente. Em Carazinho, primeira parcela do 13º dos servidores municipais deve injetar 6 milhões de reais na economia. O pagamento está previsto para esta sexta-feira, dia 22. 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
0: Hora certa para Planalto Ótica e Joalheria, 21 para as 3.
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0: Gazeta FM e o melhor do pop rock nacional e internacional com Capital Inicial e Chapel Run. 10 faltando para as 3, 16 graus de temperatura.
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0: No WhatsApp premiado desta tarde de quinta-feira, temos balanceamento e geometria na GP Pneus, no bairro Borghetti, aqui em Carazinho. E também temos um passaporte que dá direito a 5 brinquedos no Parque Estrela Brilhante, que está chegando em Carazinho. Neste sábado, a partir das 16h, tem estreia do Parque Estrela Brilhante aqui na cidade, hein? Que legal! Bora todo mundo pro parque então com a Gazeta. Para concorrer, manda aí nome completo, bairro, já pede um som aqui na tarde do Mistura Fina e boa sorte para você. 991836300. Boa tarde, aqui é a Kelly Oliveira. Quero pedir música com BTS, Swim, e também participar do sorteio da GP Pneus. Beleza, Kelly? Obrigado pela audiência, obrigado também pela sugestão para curtir com BTS. A Helena também tá na sintonia, quer concorrer ao prêmio e ouvir uma velhinha do Henrique Juliano no clima, né, da quinta-feira de TBT. Valeu, Helena. Obrigado também aí pela sugestão. Obrigado pela audiência. Boa tarde, meu nobre. Aqui é o Luiz Eduardo, no trabalho e sempre na escuta da rádio. Toca aí uma do Creed pra nós e me coloca nos sorteios aí. Valeu, abraço. Valeu, Luiz. Aquele abraço aí, meu bruxo. Obrigado pela companhia, obrigado pela participação. Vamos dar aí numa sonzeira do Creed também daqui a pouquinho, a pedidos do Luiz aqui no WhatsApp premiado da Gazeta. O Rafael de Pinheiro Marcado também tá na sintonia aí, né, Rafa? Brigadão pela audiência, obrigado pela participação. O Rafa quer concorrer tanto ao prêmio da GP Pneus quanto, né, aos ingressos aí para a estreia do parque. Beleza, Rafa? Abraço, mano. Obrigado aí também pela audiência e participação. Olá, boa tarde. Aqui é a Michele da Vila Rica. Quero concorrer ao sorteio da GP Pneus e toca aí para nós Corpo e Alma com Nos Bailão. Grande abraço, valeu! Valeu, Michele! Obrigado pela companhia também aí bombando, né? No bairro Vila Rica, Gazeta FM. Michele tá lá curtindo a nossa programação e tentando a sorte aqui, né? No prêmio da GP Pneus. Tudo de bom aí, Michele! Obrigado pela audiência, obrigado pela participação, galera! Vem todo mundo! 991836300, valendo passaporte para 5 brinquedos na estreia do Parque Estrela Brilhante, sabadão em Carazinho, e balanceamento e geometria para deixar o teu carro alinhadinho lá na GP Pneus.

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0: Teta. Olá, tudo bem? Chegando o Vestiário Papo de Bola aqui na Gazeta FM, trazendo informações de esporte, falando do Grêmio que venceu o Palestino e depende de si para ser líder do grupo da Sul-Americana. É isso aí, o Grêmio derrotou o Palestino por 2-0 na noite dessa quarta-feira pela quinta rodada da fase de grupos da Copa Sul-Americana. Bright White e Pavon, um em cada tempo, fizeram os gols da vitória gremista na arena. O tricolor levou alguns sustos do adversário, inclusive com boas defesas de Everton, na primeira partida após a convocação para a Copa do Mundo. Porém, o time gaúcho fez valer o domínio em grande parte do jogo. O resultado mantém o Grêmio na cola do Montevideo City Torque. O tricolor é segundo colocado no grupo F com 10 pontos, 2 a menos que o time uruguaio. Na última rodada, qualquer vitória coloca os gaúchos na liderança, o que permite avançar direto às oitavas de final sem precisar disputar o playoff. O Palestino, por sua vez, é lanterna com 2 pontos e está eliminado da competição. Grêmio volta a campo no sábado pela 17ª rodada do Campeonato Brasileiro. Às 17 horas, novamente na arena, enfrenta o Santos. Informações de esporte aqui na programação. Qualquer momento de volta com mais destaques no Vestiário Papo de Bola.
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É o Mistura Fina, misturando muito sucesso na sua tarde de quinta-feira, fechando com o grupo Camisa 10, Pode Chorar, sucesso de Jorge Mateus, lá do ano de 2008, nos embalos aí da quinta-feira de TBT, nessa versão, essa releitura, né? No pagodinho aí do grupo Camisa 10, Pode Chorar, fechando a primeira hora do Mistura Fina de hoje. Bom demais ter você aí na nossa companhia, em casa, no carro ou no trabalho, curtindo a 92.9 pela frequência do seu rádio e também pelas plataformas, pelo site, pelo aplicativo Portal Gazeta e pela Alexa. 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É amanhã, sexta-feira, Boteco Corona na Beersite. 13h10, antes do intervalo comercial, vamos dar mais uma atualizada aqui nas participações da galera. O WhatsApp bombando, hoje com dois super prêmios, né? Balanceamento e geometria na GP Pneus e também a um passaporte que dá direito a 5 brinquedos na estreia do Parque Estrela Brilhante neste sábado em Carazinho. A Cristiane Silva tá na sintonia para concorrer aos ingressos do parque e ouvir uma da Cássia Heller, né, Cris? Obrigado aí pela audiência, obrigado pela sugestão. Boa tarde, quero concorrer aos ingressos do parque. Estou ligada aí na Gazeta, aqui no meu trabalho. É a Marielle Antunes. Oi, Mari, obrigado pela sintonia. Bom trabalho aí para você, minha querida. Ótima tarde. Oi, meu nome é Melanie, também quero participar dos ingressos aí do parque. Valeu, Melanie, obrigado aí pela companhia, obrigado pela participação. A Heloísa Machado, do bairro Alvorada, também está participando com a gente para ouvir a música Quarto 67 e concorrer aos prêmios, né, Heloísa? Brigadão aí pela audiência. Oi, meu nome é Bruna Silva, quero concorrer em especial aos ingressos do parque. Obrigada, obrigado você pela companhia aí, Bruna. Uma ótima tarde também. 991836300, segue participando, segue programando a sua música preferida aqui na tarde do Mistura Fina para tentar faturar os presentes de hoje. Passaporte para 5 brinquedos na estreia do Parque Estrela Brilhante neste sábado em Carazinho e geometria e balanceamento aí para deixar o teu poçante bem alinhadinho lá na GP Pneus.

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2: Atualizando hora e temperatura para Joias Link Ótica. 13 e 12. 15 graus.
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0: Mistura Fina, energizando a sua tarde de quinta-feira com muito som legal aqui na Gazeta FM. Tá aí o TBT de Neon, Let Me Love You, lá de 2012. Essa aqui que bombou muito lá em 2012 e bomba até hoje, né? Porque música boa não tem prazo de validade. Neon, fechando mais uma super sequência de Mistura Fina aqui na tarde da Gazeta. 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Coprel Telecom, inovação que liga você ao futuro. 3 horas mais 33 minutos, 15 graus de temperatura em Carazinho, solzão brilhando lá fora. E agora a gente vai ficar muito bem informado com os destaques do Portal Gazeta. Alessandro Tavares, direto da redação aqui do Grupo Gazeta, para contar pra gente os destaques do dia desta quinta-feira. Alessandro, boa tarde!
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2: Boa tarde para você, boa tarde para quem se liga com a gente aqui na programação da Gazeta. Vamos trazendo aquele destaque lá no Portal Gazeta para esta quinta-feira. Olha, infelizmente nós tivemos hoje um acidente que resultou na morte de uma senhora de 67 anos de idade na BR-285 entre Passo Fundo e Carazinho. O acidente aconteceu no quilômetro 309, que pertence ainda a Passo Fundo, próximo a Pulador. De acordo com a Polícia Rodoviária Federal, um veículo Astra com placas de Palmeiras das Missões teria batido primeiro na lateral de um caminhão com placas de Santa Cruz do Sul. Depois bateu de frente contra uma estrada. No automóvel estavam 3 pessoas, filho, mãe e avó, que estava no banco de trás. 67 anos de idade, acabou falecendo no acidente. Ela chegou a ser socorrida ainda com sinais vitais, mas não resistiu à gravidade e faleceu durante o atendimento. Outras 3 pessoas, 2 do veículo Astra e também a motorista do veículo Fiat Strada, ficaram feridas. O condutor do caminhão nada sofreu. Ainda pelas estradas, a Polícia Rodoviária Federal promove a ação integrada do Maio Amarelo, com oficinas temáticas de comando de saúde em Sarandi. A ação acontece durante esta quinta-feira. Brigada faz prisão de homem por tráfico de drogas. Durante a ação policial, o indivíduo foi abordado e depois realizadas buscas em sua residência, onde foram localizadas entorpecentes e material relacionado ao tráfico. Primeira parcela do 13º salário dos servidores municipais vai ser paga amanhã e deve injetar pelo menos R$6 milhões na economia. De acordo com o secretário de Fazenda, João Hartmann, assim como aconteceu no ano passado, que a primeira parcela do 13º foi paga em maio, neste ano também se optou pelo adiantamento, já que se observou que movimenta bastante comércio em virtude da injeção de recursos nesse período. Carazinho se prepara para a 32ª edição da Romaria de Santa Rita e Cássia. A programação acontece no próximo domingo, a partir das 9 horas da manhã, com transmissão da Rádio Gazeta. E a Brigada Militar passou a receber ontem mais 2 viaturas, Toyota Corolla Cross, que foram entregues para a Brigada Militar de Carazinho e também no município de Alvorada, adquiridas com recursos do PSEG. Estes são os destaques do Portal Gazeta para esta quinta-feira. A gente volta em seguida com mais informações do Drop News.
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bom, Matheus, eu já confirmei, tá, meu filho querido, amado, filho da minha mãe, de mim, meu filho. O pai tá rindo aqui porque eu disse...

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1: No ar mais um Cine Drops, trazendo agora uma dica diretamente do espaço. Isso aí, a franquia Star Trek, que ganhou uma aposta com Star Trek Academia da Frota Estelar, a série que acompanha os primeiros passos de jovens cadetes que sonham em explorar o universo e seguir os caminhos da Frota Estelar. Produção que chegou cercada de expectativa e com elenco de peso. Holly Hunter vive a comandante da USS Athena, enquanto Paul Giamatti assume o papel do grande vilão da história. Tatiana Maslany também está no elenco, ao lado de nomes conhecidos pelos fãs da franquia. Com aventura, ficção científica e o espírito clássico de exploração de Star Trek, a série promete abrir um novo capítulo nesse universo. Dica de hoje, Star Trek Academia da Frota Estelar, disponível na Paramount para você assistir. Esse foi o Cine Drops, qualquer momento, de volta com mais.
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A sua tarde de quinta-feira esteja muito legal aqui na companhia do Mistura Fina, misturando só sucesso no seu rádio com Bruno Mars, I Just Might. É isso aí, tem música boa, tem informação e tem presentes pra você aqui na tarde do Mistura Fina. Hoje valendo balanceamento e geometria na GP Pneus. E também temos uma cartelinha aqui com 5 ingressos pra você curtir, pra você se divertir na estreia do Parque Estrela Brilhante. É neste sábado, 4 da tarde, o incrível Parque Estrela Brilhante chegando em Carazinho, aqui na Avenida Flores da Cunha, né, pertinho da rodoviária. E a Gazeta vai levar todo mundo pro parque. Chama aí, 991836300, nome completo, bairro, conta aí pra gente de onde tu tá ouvindo a nossa programação, tá em casa, tá no trabalho, já pede um som aqui no WhatsApp premiado e bora concorrer aos presentes de hoje. Balanceamento e geometria da GP Pneus e uma cartelinha com 5 ingressos para o Parque Estrela, Estrela Brilhante. Olá, Gustavo, tudo bem? Aqui é a Fabi, toca aí Fresno com Deixa o Tempo. Quero ouvir esse TBT hoje, se der, e me coloca no sorteio. Valeu! Valeu, Fábio. A gente que agradece aí a companhia e a participação para curtir com banda Fresno também nos embalos da quinta-feira de TBT aqui do Mistura. Boa tarde, quero participar do sorteio do parque também da GP Pneus. Gostaria de ouvir Nothing Else Matters, do Metallica. Aqui é Angelita Vargas. Oi, Angelita. Baita som, hein? Obrigado pela audiência, obrigado pela participação. Tudo de bom. Boa tarde, Gustavo. Coloca aí o meu nome no sorteio. Aqui é a Graciele. Quero concorrer aos ingressos do parque. E se der, toca aí uma música com Henrique Juliano. Ótimo dia a todos. Valeu, querida. Abraço, Graci. Obrigado aí pela audiência e participação. O Nicolas também tá na sintonia para concorrer aos ingressos do parque. Valeu, Nicolas. Oi, aqui é a Ingrid. Também quero concorrer ao prêmio da GP Pneus. Estou no trabalho e na escuta da número 1 de Carazinho. Abraço. Abraço, Ingrid. Queridona, obrigado aí pela companhia. Um bom trabalho para todo mundo aí do comércio de Carazinho e região.

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1: Clássicos do pop rock nacional anos 2000, pra gente matar a saudade aqui na quinta-feira de TBT do Mistura Fina. Ivo Mozart, Anjos de Plantão de 2013, e ainda curtimos, né, o som da Fresno. Deixa o Tempo, de 2010. Agora tem Papo de Bola, Vestiário Gazeta, com Davi Pereira.
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3: Olá, tudo bem? Chegando mais uma edição do Vestiário Papo de Bola aqui na programação da Gazeta, agora com informações do Colorado. E mesmo sem representante na seleção brasileira, o Inter poderá lucrar milhões durante a Copa do Mundo 2026. Clube Colorado que tem 4 jogadores estrangeiros nas pré-listas de suas seleções e pode receber no mínimo cerca de 4,8 milhões de reais da FIFA caso todos sejam convocados para o torneio. Estão na relação preliminar Sérgio Rocher pelo Uruguai, Carboneiro e Rafael Borré pela Colômbia, além de Félix Torres pelo Equador. Se confirmados entre os convocados, os atletas garantirão ao Inter uma compensação financeira por meio do programa de benefícios aos clubes criado pela FIFA para indenizar equipes que cedem jogadores ao Mundial. A entidade distribuirá mais de 355 milhões de dólares entre os clubes participantes do programa. O modelo prevê pagamento diário por atleta liberado às seleções durante a competição. Para a edição 2026, o valor estimado é de cerca de 11 mil dólares por dia por jogador. Mesmo em caso de eliminação, ainda na fase de grupos, cada convocado poderá render aproximadamente 250 mil dólares ao clube de origem, cifra que supera 1 milhão e 200 mil reais. Valor que aumenta conforme o tempo afastado do clube de origem. Mais um destaque do nosso Vestiário Papo de Bola, o Inter que pode receber aí ao menos 4,8 milhões de reais com jogadores na Copa do Mundo. Esse foi o Vestiário, qualquer momento de volta com mais informações.
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0: O ano era 2021, o sucesso é do Jão, Idiota. Entregue mais um TBT aqui a pedidos da galera, TBT musical rolando até às 5h30 através do 991836300. E aí, qual aquela velhinha aí do mundo da música que não pode faltar na quinta-feira de TBT aqui da Gazeta? Aproveita, pede a tua. Até às 5 da tarde você participa e ainda concorre aos presentes de hoje. Tem balanceamento e geometria para o seu carro lá na GP Pneus no bairro Borghetti. E também temos uma cartela que dá direito a 5 ingressos, 5 brinquedos na estreia do Parque Estrela Brilhante neste sábado a partir das 4 da tarde, instalado aqui na Avenida Flores da Cunha, pertinho da rodoviária. É, sabadão vai ser com estreia do Parque Estrela Brilhante em Carazinho e a Gazeta FM, claro que não deixaria você de fora dessa, né? Vamos estar liberando aí várias cortesias para você que tá afim de curtir com a criançada aí o Parque Estrela Brilhante. 991836300. 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Já já depois do intervalo, tô de volta para matar a saudade contigo no nosso Momento Velharia. Aquele momento em que a gente traz direto do túnel do tempo aquele flashback que marcou época nos anos 70, 80, 90, depois do intervalo Momento Velharia.
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2: Hora certa. 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

4h21, tá na hora de matar a saudade no Momento Velharia desta quinta-feira, 21 de maio. E hoje o rock brasileiro celebra aí os 64 anos de Frejá, guitarrista, vocalista, conhecido, né, por sua trajetória à frente da banda Barão Vermelho desde o início dos anos 80, além de uma carreira solo bem sucedida a partir de 2001. Frejá ajudou a moldar a identidade do rock nacional e segue como uma referência absoluta para diferentes gerações. Bora comemorar então os 64 do cantor e guitarrista Frejá no Momento Velharia.

0: dos grandes hits da cantora Demi Lovato, Cool for the Summer, TBT lá do ano de 2015, para fechar mais uma super sequência de Mistura Fina. Agora é hora da informação, é hora de atualizar o nosso F5.
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0: 20 minutos faltando para 5 da tarde, quinta-feira, 21 de maio de 2026. Tempo bom, hein, Carazinho? Tempo firme. Mais uma tarde ensolarada, só que começou, né, com muito frio aí essa quinta-feira. Temperatura mínima foi registrada na casa dos 4, 5 graus. A máxima chegou aí perto dos 16. E agora, pela parte da noite, né, fim de tarde, início de noite, as temperaturas voltam a cair aqui na região. Para amanhã, sexta-feira, gente, o dia deve começar com a mínima de 6, máxima para amanhã pode chegar nos 17 graus, sol com neblina pela manhã, o céu fica com muitas nuvens à tarde e à noite e há uma pequena possibilidade aí de chuva, cerca de 1,5 milímetros de instabilidade é o que está marcando aqui a previsão do clima-tempo para amanhã. Girando com você os destaques dos principais portais de notícias, lavagem de dinheiro. Operação que prendeu Deolane por ligação com o PCC bloqueia 327 milhões de reais, veículos de luxo e imóveis. Governo segura a votação no Senado e frustra Agro Gaúcho na renegociação das dívidas. Foi pedido para que o relator do PL, Renan Calheiros, segurasse a votação para uma conversa com o ministro da Fazenda, Dário Durigan. Passo Fundo registra mais duas mortes por influenza. Morte de um adolescente em investigação foi confirmada pelo Estado. A Prefeitura de Passo Fundo diz que deve reavaliar estratégia de vacinação. Também é destaque no nosso F5, Congresso derruba vetos de Lula e restabelece doações a estados e municípios durante período eleitoral. O presidente da República vetou 44 trechos da Lei de Diretrizes Orçamentárias, mas parlamentares decidiram suspender apenas 4 deles. Receita pagará 16 bilhões de reais no maior lote de restituição da história. Consulta será aberta às 10 horas desta sexta-feira. E fechando mais uma edição do F5 aqui na tarde da Gazeta, Air France e Airbus são condenadas pelo acidente aéreo com 228 mortos em voo entre Rio de Janeiro e Paris. Esse acidente aéreo que ocorreu, né, em 2009. A bordo da aeronave que caiu no Oceano Atlântico estavam passageiros de 33 nacionalidades, incluindo 58 brasileiros. 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
0: 17 minutos faltando para 5 da tarde, 15 graus em Carazinho. Mistura Fina, até às 5h30, misturando as músicas que tu pede, que tu gosta de ouvir aqui na nossa programação. Aproveita então que ainda dá tempo de pedir a sua e concorrer aos presentes de hoje.

0: Quintou, meu jovem! É quinta-feira de TBT nas redes sociais e é quinta-feira de TBT também aqui na playlist da Gazeta FM, recordando esse baita hit dos anos 2000, né? Maroon 5 com o clássico This Love, mais exatamente lá do ano de 2003, mais um TBT entregue com sucesso pra galera que hoje tá se puxando aí nos pedidos, né? Resgatando aquelas que marcaram época pra tentar faturar os prêmios do nosso WhatsApp. Isso mesmo, hoje temos uma cartela aqui com 5 ingressos para a estreia do Parque Estrela Brilhante neste sábado em Carazinho e também temos balanceamento e geometria dos nossos parceiros lá da GP Pneus no bairro Borghetti em Carazinho. Tá a fim de concorrer ao balanceamento e geometria? Tá a fim de concorrer a cartela de ingressos ou a ambos os prêmios? É só mandar 991836300. Nome completo, bairro, já pede o teu som aqui na programação do Mistura Fina até às 5h30 e aí depois é só ficar na torcida. Boa sorte aí pra todo mundo que tá interagindo e participando do nosso WhatsApp premiado nesta tarde de quinta-feira. Fechou o bloco com uma dos anos 2000? Quero aproveitar para falar da festa Geração 2000 que tá chegando dia 30 de maio na Beerside e tem promoção já rolando ali no nosso Instagram para colocar a galera no clima aí, né? 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
1: E aí, Gustavo, boa tarde, tudo certo? Uma boa tarde para todos os nossos ouvintes. Falando em energia, energia mesmo, né, Gustavo?
0: Energia não vai faltar.
1: Com certeza. Isso aí, né, como tu falou, então a festa Geração 2000 tá chegando, dia 30, e o DJ Ivan Bertolo vai estar por lá animando a galera, recordando esses grandes clássicos aí do início dos anos 2000.
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0: Que maravilha, então corre lá, você que ainda, né, não tava sabendo, não tá participando, chega lá, @gazetafmoficial, tem o vídeo lá da nossa... no nosso feed, né? Isso?
1: Isso aí, tá fixado lá, é o primeiro post, o pessoal abre o nosso perfil já vai encontrar esse kit do energético Nitrix, né, Gustavo? E assim, ó, meio por cima, a gente tava contando ali, olha, no mínimo uns 15 litros de energético.
0: Que é isso, rapaz? Não é um kit, é um senhor kit,
1: um
0: né?
1: Senhor kit, pessoal. Fazer aquela energia aí, pode tomar no dia a dia, quer fazer aquele drinkzinho também pra aproveitar a festa, então opa, se liga lá, é fácil demais concorrer, Gustavo, é basicamente só comentar lá, comenta eu quero, marca a galera e já vai estar participando, lembrando que o sorteio é neste sábado, dia 23 de maio.
0: Corre lá pro feed do @GazetaFMOficial, não perde aí mais uma super promo aqui da Gazeta FM.
1: Isso aí, vai lá participar, que senão a gente vai tomar tudo aqui.
0: Não, então, já vamos abrir esse kit aí, já vamos dar ali, né?
1: Isso aí.
0: Vai lá então, @GazetaFMOficial.

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3: Tá rolando muita música velha na nossa quinta-feira de TBT, mas também tem as novas. Essa aqui é lançamento de K-pop com Huntrix, música que tá bombando aí. Golden, um faltando pra si.

0: É o novo sucesso de Jean e Giovanni na Gazeta FM. Jean e Giovanni com a participação de Bruno e Marrone. Me Faz Te Odiar, fechando a última hora do Mistura Fina desta tarde de quinta-feira. 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
0: E aí, quer concorrer a um passaporte para 5 brinquedos na estreia do Parque Estrela Brilhante neste sábado em Carazinho? Ou quer concorrer a balanceamento e geometria da GP Pneus? Escolha o seu prêmio, mande aí o seu nome completo, bairro, a sua música preferida para a gente curtir aqui nas últimas do Mistura Fina e boa sorte. Daqui a pouquinho sai aí o resultado dos sorteios de hoje. Boa tarde, galera, quero concorrer aos prêmios e ouvir uma música do Panda. Abraço aqui da Tainá Machado. Valeu, Tainá. Obrigado pela audiência, obrigado pela participação. Boa sorte pra você aí no sorteio. O Luciano também tá na sintonia, tá em casa, tá a fim de curtir um pagodinho com Só Pra Contrariar, né, Luciano? Nos embalos aí da quinta-feira de TBT pra concorrer ao balanceamento e geometria. Beleza, brother. Boa sorte, obrigado também aí pela audiência e pela sugestão pra curtir Só Pra Contrariar aí nos embalos de TBT aqui da Gazeta. Alô, boa tarde!
2: Fala, meu amigo, como é que temos?
0: Opa, bom!
2: Espero que esteja tudo bem.
0: Tudo certo.
2: Jardel, ouvinte assíduo da rádio.
0: Fala, Jardel, beleza?
2: Eu queria curtir um som aí do Barão Vermelho mesmo.
0: Boa!
2: O Bon Jovi.
0: O Bon Jovi.
2: Mas, e queria participar do sorteio.
0: Claro!
2: Beleza? Geometria e balanceamento mesmo, geometria e balanceamento. Levar a nave interplanetária pra dar uma ajeitada. Valeu, meu. Abraço, fique com Deus.
0: Valeu, Jardel. Obrigado pela audiência, obrigado pelo áudio aí, meu querido. Aquele abraço e boa sorte também no sorteio do balanceamento e geometria da GP Pneus. Jardel também participando com a gente, levando a Gazeta na carona aí nesta tarde de quinta-feira. Toca um Legião aí, Gustavo, com o tempo perdido. Aqui é o Vanduir Siqueira e também me coloca no sorteio aí dos prêmios. Claro, Vanduir. Abraço aí, brother. Obrigado pela companhia. Boa tarde para Noeli Gonçalves, que também está participando com a gente para tentar faturar os brindes de hoje. A Thalita Pires também está na sintonia para concorrer em especial aos ingressos do parque. Valeu, Thalita, tá certo, concorrendo já, tá? Boa sorte. O Gabriel também quer concorrer aos ingressos do parque. Valeu, Gabi. A Kathleen também está na sintonia, né, Kathleen? Para ouvir a música Vida Bagunçada. E desejando a todos uma boa tarde. Valeu, querida. Obrigado para você também. Boa tarde lá para Sofia, que também está participando aqui do sorteio dos ingressos do parque. Ainda dá tempo de mandar sua mensagem e concorrer. Ingressos, né? Aliás, é um passaporte com 5 ingressos para você aproveitar nos brinquedos do Parque Estrela Brilhante, que estreia neste sábado aqui na Avenida Flores da Cunha, pertinho da rodoviária de Carazinho. E ainda balanceamento e geometria da GP Pneus. Bora!

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2: Não perde a hora, hein? Joias Link informa. 5h17.
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Tá aí, curtindo, cantando e matando a saudade na quinta-feira de TBT da Gazeta com o clássico da banda Das Aranha, Vagabundo Confesso. TBT que veio lá do ano de 1998 para desbloquear a memória aqui no nosso Mistura Fina. Desde as 2 da tarde, misturando os clássicos nos embalos da quinta-feira de TBT, mas também todos os lançamentos aí do mundo da música. 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Não temos tempo para mais nada, já tá chegando aí o top 6 das mais pedidas do dia. Mas antes, deixa eu anunciar por aqui os ganhadores do nosso WhatsApp premiado. Quem faturou o balanceamento e geometria da GP Pneus foi o final de telefone 0938. Final de telefone 0938 em nome de Kelly Oliveira. Parabéns, Kelly Oliveira! Kelly Oliveira levou o balanceamento e geometria e o final de telefone 3110 em nome de Camille Vitória de Oliveira está levando aqui o passaporte com 5 ingressos para a estreia do Parque Estrela Brilhante neste sábado, 4 da tarde, pertinho da rodoviária aqui de Carazinho. Parabéns então para Camille Vitória de Oliveira, que faturou aí a cartela com 5 ingressos para o parque. Valeu, gente! Muito obrigado pela sua audiência e participação em mais uma tarde de Mistura Fina. Eu sou o Gustavo Ávila e tô de volta amanhã a 1 hora para te fazer companhia no Velharia. E na sequência, né, a partir das 2, com o nosso Mistura aí, misturando muita música boa com informação e prêmios aqui na número 1 de Carazinho. Vem aí, Davi Pereira, para apresentar para você as 6 músicas mais pedidas do dia e também o nosso Velharia 2ª edição. Um bom fim de tarde, se cuida aí no trânsito e vai na carona aqui da 92.9. Valeu, tchau!

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2: 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Olha a hora, 5h34. Bom fim de tarde.
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0: Gazeta FM, o melhor fim de tarde do teu rádio. Vamos lá que tá começando o nosso Sequência Fina.
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0: É isso aí, as confirmadas aqui da 92.9 FM. A partir de agora, junto com você, é o Sequência Fina que vai começando. Esse top aí só com as melhores, as mais tocadas e as confirmadas aqui do nosso ouvinte. Muito prazer, sejam todos muito bem-vindos à Hora do Rush com a Gazeta FM. Sou eu, Davi Pereira, que te acompanho a partir de agora. E a gente vai junto aí no comando da nave até às 19. O nosso Velharia Segunda Edição, que daqui a pouquinho tá chegando. Daqui a pouquinho eu trago mais detalhes pra vocês. 12 graus é a temperatura, finzinho de tarde muito bonito aqui na nossa cidade de Carazinho. Tempo seco, princípio aí sem chance de chuva pra hoje. E a gente vai seguindo aí com a nossa programação ao vivo. Nossa programação também é interativa, 991836300. E sem mais delongas, quero anunciar que segue sendo premiada. Exatamente, o nosso... os parceiros do Parque Estrela Brilhante vão chegando aqui em Carazinho. A gente vai trazendo aqui mais ingressos pra galera. A gente tem mais uma cartela aí com 5 ingressos pra você que quer participar. Sei que não faturou aí ao longo do dia, ainda tem chances. 991836300. Só chamar aí, só mandar sua mensagem que daqui a pouquinho eu volto com as primeiras participações. Mensagem de texto, mensagem de áudio. Chega junto e participa com a número 1 de Carazinho e de toda a nossa região.
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0: Sexta posição. A sexta posição vai chegando. Bebum, Munhoz e Mariano e Panda.

0: 6 de hoje, Munhoz e Mariano com Panda, Bemon.
1: Obrigado!
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0: Vamos lá, quinta posição de hoje é com BTS, Swim.

0: os sul-coreanos do BTS com Swim, aqui na programação do Gazeta FM, da Gazeta FM, do nosso Sequência Fina, trazendo as 6 músicas mais pedidas e tocadas do dia. Faltando 15 minutos para as 18 horas, temperatura de 12 graus aqui na cidade de Carazinho. Quero agradecer a todo mundo que tá ligado com a gente, você que tá sintonizado no carro, tá encarando aí o trânsito aqui da nossa cidade de Carazinho. Lembrando, né, trânsito que esse horário fica um pouquinho mais intenso e em frente à Praça Albino Hillebrand lá, segue tudo bloqueado, né? Agora, a princípio, nos dois sentidos da via, o pessoal que segue montando lá, então, toda a estrutura para a AgriFest, né, que vai ser durante esse final de semana. Então, trânsito bloqueado por lá, complicando um pouquinho mais aí a circulação, mas você pode pegar algumas rotas alternativas. Trânsito que já se intensifica aí nesse horário, Pedro Vargas, na Bernardo Paz, a Venâncio Aires também, alguns pontos aí também da Silva Jardim, Avenida Pátria, você já sabe, né? Hora do rush, aqueles pontos mais confirmados aqui da nossa cidade de Carazinho, com um pouco mais de fluxo. Então, com atenção e muito cuidado aí, atenção redobrada e de ouvido colado aí com a nossa Gazeta FM, que segue com você, trazendo as top 6 aqui da nossa programação. Daqui a pouquinho tem velharia também para resgatar os grandes clássicos do passado. E a gente segue com prêmios, né? Parque Estrela Brilhante, que tá chegando aqui na cidade de Carazinho, próximo à rodoviária, trazendo muita diversão e alegria pra galera. E a gente vai levar todos vocês aí para aproveitar, né? A gente tem mais uma cartela aqui com 5 ingressos pra você. Então chama no WhatsApp, não custa nada, é rápido, é fácil, é simples demais. 99183-6300, mais 5 ingressos pro Parque de Diversões Estrela Brilhante aqui na cidade de Carazinho. Só chamar aí, texto, áudio, 99183-6300, fala que ia participar e fechou todas, tá bom? Daqui a pouquinho eu volto com as mensagens da galera. Enquanto isso, a gente vai pra nossa top 4 de hoje.
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0: Quarta posição de hoje é com Gustavo Lima e a música Retrovisor.
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0: essa música é linda demais. E não é à toa que é uma das mais tocadas e uma das mais pedidas aqui da nossa programação. Gustavo Lima com Retrovisor. 17 horas, 49 minutos. O melhor fim de tarde com você é aqui na Gazeta FM.
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0: E aqui a música boa não para, bora pra top 3. Não namora, Cleiton e Romário com Zé Neto Cristiano. 12 graus é a temperatura em Carazinho. Bom fim de tarde, bom início de noite pra você.

0: namora, Cleiton e Romares e Neto Cristiano, a top 3 de hoje, 17h52.
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0: Vamos lá, depois dessa,
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0: Depois da top 2, a gente volta aí com as participações do nosso WhatsApp, valendo ingressos aí pro Parque de Diversões Estrela Brilhante. Zezé de Camargo e Luciano, uma das mais tocadas do Brasil inteiro, Irmão da Lua, Amigo das Estrelas.

0: Zezé de Camargo, irmão da Lua, amigo das estrelas. 17 horas com 56 minutos, reta final aí do nosso Sequência Fina, temperatura de 11 graus em Carazinho. Entardecer aqui da nossa programação, que é bom demais, trazendo as confirmadas da galera. E daqui a pouquinho tem velharia, né? Pra gente trazer os grandes clássicos que marcaram época dos anos 70 ao começo dos anos 2000. Quiser já ir dando a tua sugestão de clássico pra ouvir aí nessa quinta-feira, que é a quinta de TBT, a galera já costuma recordar, combina muito com o nosso velharia, então dá tua sugestão aí, que daqui a pouquinho a gente atualiza também. 991836300, e além de você ouvir a música que você gosta, a gente ainda tem ingressos pra você pro parque de diversões Estrela Brilhante. Tá chegando aqui na cidade de Carazinho, e claro que a Gazeta vai levar todos vocês aí pra aproveitar. Eu tenho mais uma cartelinha por aqui com 5 ingressos. Você quer levar a criançada, quer ir lá, quer aproveitar, é só chamar aí no WhatsApp. 991836300. Quero mandar um abração lá pro Renato Pires, tá ligadinho aí com a gente, tá participando. Mandar um abraço também lá pro Robson, né? Também tá participando aí, motorista de aplicativo ligado aí com a gente. Pô, obrigado pela carona, Robson. Abraço pra você. Tem mensagem de áudio chegando, vamos reproduzindo. Olá.
1: Olha.
0: Oi.
1: Oi, aqui é a Helena de Assunção, quero participar.
0: Oi, Helena, tá participando?
1: Do ingresso do parque.
0: Tá bom, tá participando aí do ingresso do parque. Abração pra Helena. Isso aí, mano. Uma boa tarde também lá pra Tati, tá participando aí do sorteio. Tem mensagem também aqui da Karine da Silva. Pediu pra ouvir Amo um Maloqueiro. Valeu, Karine. Obrigado pela audiência e pela participação também aqui na programação. Daqui a pouquinho eu volto então com mais mensagens. 991836300. Esse ingresso, essa cartela de ingressos, né? São 5 ingressos aí pro Parque Estrela Brilhante.
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0: 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A Top 1 vai chegando com Corpo e Alma. Com os bailão.
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0: Aparecendo na top 1 do nosso Sequência Fina de hoje, 18 horas em ponto, temperatura em Carazinho de 11 graus. É assim que a gente vai fechando nossa sequência de hoje. Já já eu tô de volta com Velharia Segunda Edição para trazer os grandes clássicos do passado. Você segue participando aí do nosso WhatsApp premiado com ingressos aí pro Parque Estrela Brilhante, 91836300. Antes do Velharia, a gente tem informações com Drops Gazeta News, Alessandro Tavares chegando com informações por aqui.
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3: E o Conselho Municipal de Saúde emitiu hoje uma nota pública de apoio à UPA e aos profissionais de saúde que atuam naquela unidade. O documento foi elaborado depois que a instituição ouviu profissionais daquela gestão sobre os atendimentos em virtude das reclamações de parte da comunidade, especialmente através das redes sociais. Na reunião realizada durante a semana, o Conselho recebeu a gestora da UPA e também a responsável técnica, além do diretor clínico, Dr. Gustavo Espanhol. Eles esclareceram acerca do atendimento da unidade, ocasião em que apresentaram dados e respostas técnicas sobre as reclamações. Assim, o Conselho acabou elaborando uma nota em que destaca o acompanhamento das manifestações e narrativa dos últimos meses, que, conforme o documento, tem contribuído para a desinformação e para a hostilização de profissionais da UPA, inclusive por meio de exposição pública, que acabam gerando insegurança no ambiente de trabalho e comprometimento à tranquilidade necessária para a prestação de serviços de saúde. A nota na íntegra você confere também bem no Portal Gazeta. Esse é o Drop News e a gente volta em seguida com mais atualizações para você.
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9: Gazeta FM, essa é nossa, essa é a rádio de Carazinho, são 18 horas mais 6 minutos, temperatura de 11 graus aqui na cidade. A gente vai trazendo a tora do Rush com Velharia, segunda edição.
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9: Vamos lá, tá na hora de embarcar na máquina do tempo da Gazeta 92.9 FM. Até as 19 horas, trazendo os clássicos que marcaram desde os anos 70 até o começo dos anos 2000. Pra começar hoje, tem London Beat, I've Been Thinking About You.

começando o nosso velharia de hoje, o synth pop de Naked Eyes com Always Something There to Remind Me. Essa aí é lá de 1983. E a primeirinha do nosso velharia de hoje foi London Beat com I've Been Thinking About You. Essa aí que vem diretamente 1990, né? Os britânicos aí do London Beat também começando o nosso velharia de hoje. Isso aí da seleção especial do nosso querido amigo e colega Marcos Custódio. Que achou, hein? Mandar um abração aí pro Custódio, tá sempre ligado com a gente. Forte abraço aí, Custodião, tudo de bom? Isso aí, 18 horas com 14 minutos, Custódio que deve estar ouvindo a gente aí com toda certeza. Temperatura de 11 graus, quando o pessoal vai se aquecendo do frio aí, com música boa aqui na programação da nossa Gazeta 92.9 FM. A gente segue, né, até as 19 com velharia, fazendo essa viagem no tempo e trazendo muita música boa, recordando bons momentos e boas emoções. E é o seguinte, pra você que tá chegando agora, tá na hora do rush, tá no trânsito, tá ligado com a gente aí? Manda tua mensagem, 991836300, porque a gente tem sorteio, exatamente. Valendo aqui mais uma cartela com 5 ingressos pro Parque de Diversões Estrela Brilhante, que tá chegando aqui na nossa cidade de Carazinho, fazendo a diversão aí da galera. E a Gazeta vai levar vocês aí pra aproveitar, né? Então manda tua mensagem, quem quiser levar a criançada, quem quiser interagir com a gente aí, vou repetindo mais uma vez, 9183-6300. Isso aí, né? Quero mandar um bom fim de tarde lá pro Magno Nunes, tá concorrendo aos ingressos, quem mais? Fala, Davi, o Douglas Costa aqui na escuta, possível rota, o clássico do Nazareth com Love Leads to Madness. Sempre na escuta aí, levando a gente também na carona. Salve, salve, Douglas! Tudo de bom aí, meu querido? Uma boa noite, quinta-feira pra você. Manda um abraço também lá pro Carlos, tá junto com a gente. É isso aí, quem quiser ir concorrendo ao sorteio é só mandar mensagens aí e participar. Vou repetir mais uma vez pra não ter desculpa, 9183-6300. Bora de Elton John, recortando mais uma pra animar aí no ritmo da cidade.

vamos lá, né, pessoal? Mais uma sequência de música boa, Danger Zone com Kenny Loggins. Isso aí vem diretamente da trilha sonora do Top Gun e a gente também ouviu Elton John com I'm Still Standing. São 18 horas mais 23 minutos, temperatura aqui em Carazinho, atualizando novamente 11 graus. A gente segue aí, né, comecinho de noite, temperaturas vão caindo, friozinho, é bom pra se aquecer aí junto com a Gazeta FM. E falando em frio, que já chegou, né, o inverno ainda vai chegar, a gente pode aquecer muitas famílias, exatamente. Mais um Aqueça-me chegando. 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Aí, 18h24, a gente segue atualizando também as mensagens, valendo mais 5 ingressos pro Parque Estrela Brilhante, né? Chegando aqui em Carazinho, a gente vai levar você aí pra aproveitar, se divertir com a criançada. É só chamar no WhatsApp, é rápido, é fácil, não custa nada, manda teu nome completo aí, fala que quer participar, manda eu quero aí, fechou, já tá concorrendo, tá bom? Vou repetir, 991836300. A gente vai seguindo com mais uma sequência e daqui a pouquinho eu volto também pra atualizar informações com o nosso F5.

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1: Vamos lá, Cine Drops chegando por aqui, agora trazendo dica de filme que mistura suspense, terror e muita ação. É o filme Pecadores, um dos filmes mais elogiados de 2025, que traz Michael B. Jordan em dose dupla vivendo dois irmãos gêmeos que tentam abandonar um passado complicado e recomeçar a vida na cidade natal. Mas o retorno deles acaba despertando algo ainda mais perigoso. Aos poucos, os irmãos descobrem que existe um mal sombrio esperando por eles. E aí começa um thriller vampiresco cheio de tensão. Dirigido por Ryan Coogler, o filme ainda conta com Hailee Steinfeld, Delroy Lindo e um elenco de peso, entregando suspense e ação e uma atmosfera pesada do começo ao fim. Essa é a dica do nosso Cine Drops de hoje, Pecadores, filme com 4 vitórias no Oscar 2026 e grandes conquistas em outros prêmios da indústria. Está disponível na HBO Max para você conferir mais uma dica do nosso Cine Drops.
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0: bom demais, animando o teu início de noite aqui no Velharia Segunda Edição. Marina Lima, Uma Noite e Meia. Antes do intervalo comercial, a gente ouviu também Lulu Santos com Tim Medley, do Leme ao Pontal e Rodésia. E também a gente ouviu por aqui Kid Abelha com Como Eu Quero, numa versão remix pra te animar aí, quinta-feira, quase sexta, quase final de semana. Então vamos lá, né? Só com alegria e disposição pra você que tá curtindo a gente. 10 graus temperatura, 20 minutos faltando pras 19 horas. 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Então você pode acompanhar esse momento de fé, oração, devoção aqui com o Grupo Gazeta. 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Trazendo informações para você aqui no Velharia, trazendo a última edição do nosso F5 e os principais destaques dos portais de notícia.
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0: Atualizando você com os principais destaques dessa quinta-feira no Brasil, no mundo, também aqui no estado do Rio Grande do Sul. E Congresso derruba vetos de Lula e abre espaço para parlamentar dar verba a cidades em período eleitoral. A lei eleitoral que proíbe esse tipo de transferência para evitar o uso político de recursos públicos. Agora o Congresso abre exceção à regra, contrariando o parecer técnico. STF valida a lei que destinou área de parque no Pará para construção da Ferrogrão. Também mais de 9 milhões de MEIs ainda não entregaram a declaração do imposto de renda. Ainda, Papa deve fazer tour pela América do Sul em novembro, sem passar pelo Brasil. E falando da Libertadores, Comebol dá vitória para o Flamengo em jogo interrompido por confusão. E chanceler de Cuba acusa Rubio de provocar ação militar contra a ilha. Destaques também aqui no Rio Grande do Sul. Crime de matar alguém para atingir uma mulher teve primeiro indiciamento no Rio Grande do Sul. Na região central, o casal morre em incêndio. Polícia apura se lareira acesa ou celular na tomada teriam causado as chamas. São destaques do F5 aqui na programação da Gazeta FM. Qualquer momento a gente volta aí com mais informações para você. Daqui a pouquinho tem o Drops Gazeta News.

0: for Fears com Shout aqui na programação do nosso Velharia. Sim, a gente segue, 18 horas com 46 minutos, temperatura em Carazinho de 10 graus, programação até as 19 horas. E seguinte, tem sorteio valendo, últimos minutos aí pra você concorrer, atualizar algumas mensagens. Chegou áudio pra gente por aqui, uma boa noite.
1: Boa noite. Eu quero participar dos brindes, claro, principalmente do circo. Eu tenho uma menina que é com deficiência e daí, quando vem o circo, ela quer.
0: Tá participando.
1: E o meu nome é Sônia Maria Steffens.
0: Abração, tá? Sônia.
1: E uma boa noite pra você.
0: Boa noite pra você
1: um bom
0: também.
1: Programa. Curto o dia inteiro a rádio de vocês.
0: Oh, muito obrigado, Sônia. Tudo de bom aí pra você. Uma excelente noite de quinta-feira. Tem mais áudio chegando por aqui. Boa noite.
2: Boa noite. Eu queria participar do ingresso do parque, claro, do meus colegas lá da PAI.
0: Então tá bom.
2: É Márcia Diana de Moraes.
0: Tá participando, Márcia. Abração pra você. Obrigado aí pela audiência. Tem mensagem também aqui da Vitória Eduarda, ligadinha aí na rádio também. Sempre na escuta, também tá participando. Valeu, Vitória. Grande abraço pra você. Última chance aí pra participar, uma cartela com 5 ingressos aí pro Parque de Diversões Estrela Brilhante, chegando aqui na cidade de Carazinho. Vou tocar mais música e já eu volto aí pra gente realizar o sorteio aqui na nossa programação. Fica ligado, a gente segue aí com mais clássicos diretamente do Túnel do Tempo aqui na programação da nossa Gazeta FM 92.9.
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0: Tá aí, Inner Circle com Bad Boys aqui na programação do Velharia, fechando aí a nossa programação, agradecendo a audiência de todos vocês. Temperatura em 10 graus aqui em Carazinho. Para amanhã, sexta-feira, segue parecido, mas amanhã a gente já tem a previsão aí de garoa, né? Um leve chuvisco aí pela nossa região e o tempo deve ser nublado. Isso aí, né, pessoal? Obrigado pela companhia. Atualizar as últimas mensagens, mandar um abraço lá pro Luciano Gerlach, tá junto com a gente. E tem áudio aqui também da Helena. Boa noite.
1: Também quero participar do sorteio.
0: Tá participando, Helena. Tudo de bom aí. Abraço pra ti e pra toda a família. Isso aí, 18:52, fechando velharia, realizando o sorteio aí do Parque Estrela Brilhante, chegando aqui na cidade de Carazinho. Gente que sorteou diversas cortesias e vai ter mais amanhã. Então você que não ganhou hoje, fica ligado que a gente vai estar liberando mais alguns ingressos aí amanhã pra você. Fechou? Sintoniza aí 92.9, conecta também no site e aplicativo, chama a Alexa lá pra ouvir a nossa programação. Aí, final de telefone sorteado 7389. Quem faturou aí essa cartela com 5 ingressos foi a Sônia. Oi, Sônia! Sônia Maria Steffens participou aí e faturou também a nossa programação Mais Prêmios da Gazeta FM. Obrigado, gente, pela companhia, pela audiência de todos. Vou deixar as últimas do Velharia por aqui e daqui a pouquinho eu volto com o nosso Play no Hit.

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2: E os servidores da Prefeitura de Carazinho deverão receber antecipadamente a primeira parcela do 13º salário para os servidores municipais ativos, aposentados e pensionistas. Ao todo, são mais de 6 milhões de reais que deverão ser depositados na conta do funcionalismo a partir de amanhã. De acordo com o secretário de Fazenda, John Hartmann, houve um esforço conjunto dos setores de RH, orçamento e contabilidade, bem como da tesouraria, para que a folha fosse rodada amanhã. De acordo com o secretário, no ano passado, já também, no mesmo período de maio, houve a antecipação e o pedido foi feito pelo prefeito para que houvesse um esforço para pagar-se agora também o 13º deste ano. De acordo com o secretário, verificou-se no ano passado que o comércio teve uma boa resposta com o dinheiro que entrou em circulação. E neste aspecto, houve novamente antecipação para maio deste ano. Esse é o Drop News e a gente volta em seguida com mais atualizações para você.
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4: É isso aí, pessoal, uma boa noite. Estamos de volta por aqui com o nosso Play no Hit. Sejam todos muito bem-vindos e a gente segue junto até as 8 horas da noite na melhor programação aqui da Gazeta 92.9 FM, trazendo tudo aquilo que tá bombando no Brasil, no mundo, as músicas mais tocadas e mais estouradas aí nas plataformas e também no rádio. Então chega com a gente, seguimos juntos aí para a primeira sequência de som. Uma excelente noite de quinta-feira para você.

aí é o nosso Play no Hit, seguindo trazendo todos os sucessos que bombam no Brasil e também no mundo aqui na programação da nossa 92.9 FM. Pode ouvir aqui no rádio também através das nossas plataformas. 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Além de você ouvir a nossa programação, também pode conferir as principais notícias aqui da nossa cidade e da nossa região. Inclusive, daqui a pouquinho a gente ouve novamente o nosso Drops Gazeta News com mais informações para você junto com o nosso colega Alessandro Tavares, sempre te mantendo muito bem atualizado por aqui. Muito obrigado pela audiência, uma excelente noite de quinta-feira, pessoal que já tá se preparando aí pra sexta e pro final de semana, a gente segue aí junto com vocês. Tem mais música chegando, uma boa noite!

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aí, de volta aqui no Play no Hit. Muita música boa pra você nessa noite quinta. Pessoal que já vai animando aí pra começar o final de semana. Amanhã já é sexta, final de semana tá aí, ó, batendo na porta. Muito obrigado aí pela audiência, você que tá trabalhando, tá na atividade aí nessa noite. Ânimo e disposição pra encarar esse restinho de semana. Pessoal que tá no trânsito também, encarando as ruas da cidade. Pessoal que tá em casa aí, só de boas, relaxando e aproveitando. Fica com a gente, ouve aí no rádio, ouve na Alexa também. Só dá o comando pra ela aí. Alexa, tocar Gazeta 92.9 FM. A gente também tá no site, tá no aplicativo. Você ouve a Gazeta em todas as plataformas. E também quero deixar o recado pra você seguir aí nas redes sociais, @GazetaFMOficial lá no Instagram, pra você ficar por dentro de tudo que tá acontecendo por aqui. A gente vai trazendo a próxima sequência de músicas, só com sucessos que estão bombando por aí.

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4: Essa é a nossa música, compadre.

aí é o nosso Play no Hit, seguindo, trazendo todos os sucessos que bombam no Brasil e também no mundo aqui na programação da nossa 92.9 FM. Pode ouvir aqui no rádio também através das nossas plataformas. Vai lá pro site gazeta670.com.br. Além de você ouvir a nossa programação, também pode conferir as principais notícias aqui da nossa cidade e da nossa região. Inclusive, daqui a pouquinho a gente ouve novamente o nosso Drops Gazeta News com mais informações para você junto com o nosso colega Alessandro Tavares. Sempre te mantendo muito bem atualizado por aqui. Muito obrigado pela audiência, uma excelente noite de quinta-feira, pessoal que já tá se preparando aí pra sexta e pro final de semana. A gente segue aí junto com vocês. Tem mais música chegando. Uma boa noite.

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0: isso aí, o nosso Play no Hit aqui na programação da nossa Gazeta FM 92.9 com você à noite de quinta-feira. E a gente segue grudado aqui no rádio, trazendo muita música boa. Segue o som. Isso aí, gente. Muito obrigado pela audiência, pela companhia. Esse é o nosso Play no Hit que vai chegando ao fim, né? Passou rápido demais. A gente se encontra por aqui sempre das 7 às 8 horas da noite, trazendo aí os melhores hits que bombam aqui no Brasil, no mundo todo. Aquelas que estão estouradas aí nas plataformas de streaming também no rádio, como eu falei, do mundo todo. Eu sou Davi Pereira, eu tô indo nessa e amanhã a gente se encontra novamente por aqui. Excelente noite de quinta e até mais!
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2: E uma senhora de 67 anos de idade perdeu a vida num acidente de trânsito na manhã de hoje, no quilômetro 309 da BR-285, em Passo Fundo, próximo ao Pulador. O acidente aconteceu por volta das 8h45 da manhã e, de acordo com o levantamento realizado pelos policiais no local, um Astra com placas e Palmeiras Missões transitava no sentido Carazinho Passo Fundo quando colidiu primeiro na lateral de uma carreta Volvo emplacada em Santa Cruz do Sul, que vinha no sentido oposto, e, na sequência, bateu frontalmente contra uma Fiat Strada com placas de Marau que trafegava logo atrás do veículo de carga. No Astra viajavam três pessoas. Uma passageira de 67 anos de idade que estava no banco traseiro sofreu lesões graves e foi socorrida pelas equipes de emergência, mas não resistiu aos ferimentos e faleceu durante o atendimento hospitalar. O motorista de 22 anos de idade e a outra passageira do automóvel de 46 também ficaram feridos. Os três eram filho, mãe e avó. A avó faleceu. A condutora do veículo Fiat Strada envolvido no acidente, de 31 anos de idade, sofreu lesões e foi encaminhada também para atendimento médico hospitalar no Hospital São Vicente de Paulo em Passo Fundo. O motorista da carreta, um homem de 45 anos de idade, não se feriu. As causas do acidente ainda estão sendo apuradas. O corpo de bombeiros trabalhou por cerca de uma hora e meia para conseguir fazer os socorros às vítimas, já que as pessoas que estavam no Astra precisaram ser cortadas as ferragens para retirá-las. Este é o Drop News e a gente volta em seguida com mais atualizações.
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0: Está no ar a Voz do Brasil. As notícias do governo federal que movimentaram o país no dia de hoje.
1: Boa noite.
2: Boa noite para você que nos acompanha em todo o país.
1: Quinta-feira, 21 de maio de 2026.
2: Vamos ao destaque do dia: renegociação de dívidas.
1: Mais de 1 milhão de pessoas já foram beneficiadas pelo novo Desenrola Brasil.
2: O valor negociado pelas famílias chega a 10 bilhões de reais. Gabriela Noronha.
3: E para atingir ainda mais pessoas, a partir do dia 26, trabalhadores poderão utilizar parte do FGTS para quitar dívidas do Desenrola.
1: Quer reformar sua casa? Famílias com renda de até 13 mil reais por mês podem financiar obra com juros mais em conta. É o Reforma Casa Brasil.
2: Dignidade. Programa Periferia Viva vai construir banheiros para 30 mil famílias que vivem sem estrutura sanitária básica.
1: Vamos saber mais sobre esses temas com o ministro das Cidades, Vladimir Lima.
2: E ainda, valorização da cultura.
1: No Espírito Santo, o presidente Lula assina medida de reconhecimento, preservação e promoção das culturas tradicionais e populares.
4: O investimento em cultura movimenta uma indústria potente, estimula a economia, transforma a vida.